Boa noite, Sometimes with the Heart, às vezes com o coração. Uma cativante canção do francês Régis Campo, segundo um poema de Emily Dickinson, por solistas do ensemble T.M. Pouze, no início de mais uma música contemporânea, hoje com obras de Kaya Zahariao, Martin Zeckling, Stephen Keller e já de seguida da percussionista e compositora Ying Sue Shen. Tunnel, túnel, uma peça inspirada pelo ritual Gut do xamanismo coreano.

Tunnel, Tunnel, peça da percussionista Ying Sue Shen, que tem por ponto de partida o ritual Gut do xamanismo coreano. Avançamos com Breathe, Respirar, do suíço Stefan Keller, partitura de 2016 para piano, guitarra elétrica, acordeão e eletrónica ao vivo, que, segundo o autor, projeta a experiência sensual e corpórea da música num espaço interior onírico. Toca o ensemble Ascolta.

Breathe, Respirar, peça de 2016 do suíço Stefan Keller, na interpretação do ensemble Ascolta. Já de seguida, This Departing Landscape, esta paisagem de partida para a orquestra do escocês Martin Sequing, nascido em 81. Título de 2019, que cita uma frase de Morton Feldman a propósito da natureza esquiva ou fugidia da música. Dois andamentos, o primeiro num caleidoscópio de formas bem recortadas, em mudanças abruptas de tempo e de material, e o seguinte sugerindo uma energia glacial, uma continuidade inexorável de transformações graduais, em que os tons estreitam-se em microtons e estes reduzem-se a ruído, e deste ruído acaba por surgir uma espiral infinita de pulsações. A Orquestra Filarmónica da BBC, dirigida por Ivan Volkov.

This Departing Landscape, esta paisagem de partida, partitura orquestral de 2019 do escocês Martin Sequing, na leitura da Orquestra Filarmónica da BBC, dirigida por Ilan Volkov. Até o final do Música Contemporânea, Oi Ku para a Lua, da finlandesa Kaija Saariaho, peça de 90 que, segundo a compositora, é formada por alguns elementos que lhe surgiram enquanto procurava estabelecer um denominador comum entre os dois instrumentos da obra, o violoncelo e o clarinete baixo, aqui tocados por Alexis Descharmes e Kari Kriku.

Oi, cu, para a lua, peça de 1990 da finlandesa Kaija Saariaho, nas interpretações de Alexis Descharmes no violoncelo e de Kari Kriko no clarinete baixo, a encerrar mais uma música contemporânea. Despedimos-nos por hoje, a continuação de uma boa noite.

0: os versos que te fiz do livro de Flor Bela de Nuno Corte Real, com a voz da soprano Eduarda Melo e o ensemble de arcos, dirigido pelo compositor.
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0: Alexandra.
1: Olá, Luís.
0: Em Portugal, o pianista David Kikoski deu nas vistas quando, na década de 2010, atuou no Festival Estoril Jazz, fundado e produzido por Duarte Mendonça. O seu mais recente álbum, editado em 2025, registra um concerto efetuado num bem conhecido clube de jazz de Nova Iorque.
1: É esse disco intitulado Weekend at Smalls que nos acompanha ao longo da próxima hora.

0: O piano de David Kikoski em Winnie's Garden, música do disco Weekend at Smalls, editado em 2025 pela Cellar Music.
1: Em setembro de 2024, David Kikoski encontrava-se no Smalls, um clube de jazz localizado no bairro de Greenwich Village, em Manhattan. O concerto do pianista colocou em palco o seu trio, constituído por Joe Martin, contrabaixo, e Billy Hart, bateria. Como convidado especial figurava o trompetista Randy Brecker.

0: Shadow, uma composição de David Kikoski, música do disco Weekend at Smalls.
1: Além deste álbum, David Kikoski tem na sua discografia não próprio mais um disco gravado ao vivo. Intitulado Live at Smalls, foi gravado no mesmo clube de jazz, mas em 2008.

0: Presage, um tema da autoria de David Kikoski, música do disco Weekend at Smalls.
1: O repertório que David Kikoski apresentou no Smalls Jazz Club em setembro de 2024 contemplava predominantemente temas da autoria do próprio pianista. Houve, contudo, algumas exceções a tal regra. Com efeito, o público pôde ouvir, a dado momento, um velho e ainda popular clássico da autoria de Thelonious Monk.

0: Straight No Chaser, música do disco Weekend at Smalls.
1: A origem temporal do Smalls Jazz Club situa-se em 1994. Presentemente, o clube apresenta mais de 3 grupos por noite e cerca de 1000 por ano, números sem dúvida impressionantes e bem reveladores da dinâmica cultural que tem caracterizado o Smalls.

0: O trio do pianista David Kikoski com o convidado Randy Brecker em Moontide, música do disco Weekend at Smalls, editado em 2025 pela Cellar Music. Boa noite, Luís.
1: Boa noite, Alexandra.

Edição de Cristina do Carmo. 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

Escutamos agora a mais conhecida peça do norueguês Johan Svendsen, o romance para violino e orquestra, Opus 26.

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Este é Trapped in the Sky e é um dos temas de In My Dreams, este novo álbum de Bill Frisell, um disco gravado com o trio que há muito acompanho, ou seja, além do guitarrista Bill Frisell, temos aqui também Thomas Morgan no baixo e o baterista Rudy Royston, mas o trio ao qual se juntou aí para este disco um trio de cordas. E é um disco que surge também no quadro das comemorações dos 75 anos do músico norte-americano. Estamos assim com William Richard Frisell, guitarrista, nascido em Baltimore em 1951. Ele ganhou notoriedade em gravações da SEM, quer como músico de estúdio, quer como líder. E a sua música, essa já passou por várias etapas e caminhos. Muitas vezes Bill Frisell reflete sobre a identidade norte-americana, o que o faz muitas vezes recuar ora às raízes do jazz, ora aos ecos da música folk, e sem deixar de lado as possibilidades de usar, e já o fez frequentemente, a música orquestral, o que faz com que ele tenha vindo a criar de há muito a esta parte uma das obras mais férteis e diversas do jazz contemporâneo. Hoje, o Giradiscos escuta a música de Bill Frisell.

Estamos com a música de Bill Frisell hoje no Giradiscos. Começámos com Trapped in the Sky e depois escutámos este Hard Times, ou seja, continuamos em In My Dreams, disco lançado já neste ano de 2026 e que de certa forma definiu o mote para este episódio do Giradiscos. Daqui a pouco já vamos mergulhar mais atrás no tempo, mas para já, e continuando com Bill Frisell, vamos ficar com uma experiência relativamente recente, uma proposta de diálogo da música do grande guitarrista norte-americano com duas orquestras, uma delas a Filarmónica de Bruxelas.

Estamos agora a ouvir o álbum Orchestras, disco de 2024, um projeto que juntou o trio habitual de Bill Frisell a duas orquestras. Isto aconteceu entre 2021 e 2022, e as orquestras eram, por um lado, a Filarmónica de Bruxelas, de 60 elementos, e uma outra mais pequena, a Ambria Jazz Orchestra, constituída por 11 músicos. Mas vamos continuar com a Orquestra de Bruxelas, agora em Sweet Rain.

Ouvimos, e de seguida, dois momentos do álbum Orchestras, primeiro Doom, este último era Sweet Rain. O álbum é de data de 2024. E agora sim, vamos então ligar a máquina do tempo e recuar. Bill Frisell nasceu em Baltimore, mas passou a maior parte da sua juventude em Denver, no Colorado, e foi aí que começou a tocar clarinete. Entrou na universidade para estudar música e, por essa altura, a guitarra já o atraía. E quando estudava então na University of Northern Colorado, foi aí que ele acabou por ter aulas com o guitarrista de jazz Johnny Smith. A coisa, de facto, alastrou. Depois mudou-se para o Berklee College of Music, já com a guitarra como absoluta prioridade. Começou então a tocar e, em 1982, foi recomendado por Pat Metheny, que, não podendo participar numa sessão de um álbum de Paul Motion, falou ao baterista, num tal Bill Frisell, e um ano depois, a verdade é que o então jovem guitarrista estava a estrear-se em nome próprio no catálogo da ECM.

Ouvimos Start, o álbum Inline, primeiro disco de Bill Frisell em 1983. Foi o primeiro álbum gravado, na verdade, em agosto do ano anterior, 82, mas editado de facto em 1983. É um disco constituído por solos e também por algumas composições em duo com o contrabaixista norueguês Arild Andersen, que de resto acabámos aqui de escutar. Avançamos mais de 2 anos no tempo, estamos agora em 1985 com Rambler, um álbum gravado em quinteto, ou seja, Bill Frisell, aqui com Kenny Wheeler, Bob Stewart, Jerome Harris e também Paul Motion.

Estamos hoje no Giradiscos a ouvir a música de Bill Frisell. Este, de resto, era Music I Heard. O título faz absolutamente todo o sentido. Era uma das faixas do álbum Rambler, de 1985. Vamos continuar a subir no tempo. Estamos agora já numa etapa vivida dentro do catálogo da Nonesuch. O disco que vamos escutar a seguir foi gravado em quarteto. Is That You? O ano aqui é o de 1990.

Estamos agora com a música de Bill Frisell, já no início da década de 90. Este era o tema que dava título a Is That You, precisamente no ano de 1990. Um ano depois, chegava e novamente gravado em quarteto Where in the World, um disco do qual vamos escutar este Beautiful e

música de Bill Frisell, hoje a dominar de fio a pavio este episódio do Giradiscos. Estamos já, como dizia há pouco, na década de 90. Continuamos a avançar como a cronologia manda. This Land, álbum de 1994, é o disco que segue, um disco que traduz uma reflexão sobre a identidade norte-americana, um disco gravado em sexteto. Vamos ouvir Jimmy Carter.

Este é Jimmy Carter, claramente uma homenagem ao presidente norte-americano reconhecido pelo seu grande amor pela música. É um dos momentos do alinhamento de This Land, álbum de 1994 de Bill Frisell. Mas vamos continuar a respeitar a lógica da cronologia e depois de dois álbuns dedicados ao cinema de Buster Keaton, em 1996, eis que surge Quartet, naturalmente um disco gravado em quarteto. Muitas das faixas deste álbum foram criadas para outros contextos, sobretudo a televisão, mas depois, de facto, rearranjados para quarteto. Foi o que aconteceu, por exemplo, com este 20 Years.

Estamos hoje no Giradiscos a escutar a música de Bill Frisell e a razão é simples, há aí um novo disco nos escaparates e aproveitámos o momento para fazer um percurso que atravessa vários discos significativos. Até aqui, de facto, temos estado a escutar álbuns do próprio Bill Frisell, mas agora vamos experimentar uma parceria. O álbum chama-se Vento Rojo e data de 1999. Este é um álbum da cantautora argentina Gabriela, onde colaborou também o contrabaixista Victor Kraus. E foi, na verdade, a segunda colaboração de Bill Frisell com Gabriela, isto após o seu primeiro encontro, que aconteceu em Detrás del Sol, 2 anos antes, ou seja, em 1997. Vamos então ouvir Vento Rojo e, em concreto, este Imágenes del Amazonas.

Imágenes del Amazonas, ou seja, Gabriela Bilfrizel e também Victor Krause no álbum de 1999. Estamos a ouvir a música de Bilfrizel porque está aí In My Dreams, é o seu novo disco. E a propósito desta edição, de facto, o que fizemos foi caminhar através da sua discografia e não podíamos deixar de fora uma contribuição como aquela que fecha hoje o Giradiscos, uma contribuição para Here It Is, tributo a Leonard Cohen, produzido pela editora Blue Note em 2022. Vamos ouvir Birds on the Wire para todos. Boa noite e até de hoje, 8 dias.

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1: Boa noite. A ronda hoje com música e poesia.

0: Melodia, música de Miroslav Skoryk, compositor ucraniano que viveu entre 1938 e 2020, passou muitos anos na Sibéria, para onde a sua família foi deportada em 1947. Interpretações do violinista Daniel Hope, nascido na África do Sul, e de Alexei Botvinov, pianista também ucraniano de Odessa. A seguir, a poesia de Andreia Seferia.
1: Tenho a pedir-vos que não reutilizeis mais nada. Este edifício junto à praia, deixai-o, entregue à ruína, às folhas do milho, ao ar salgado. Que as crianças possam tropeçar nas lajes soltas. E no átrio ecoou, como uma pedreira, o desejo de muitas mãos. Deixai dormir as mariposas dentro de lâmpadas partidas e as formigas engrossarem pelos cantos, como sol.

Não inventeis mais nada, nem formas eloquentes de evitar que o bronze oxide. Aceitai o suor do tempo, que algumas coisas apodreçam, que os elefantes atravessem a planície, que as veias rebentem do esforço de permanecer em pé, e que nem tudo se sustente como a rosa se sustenta de florir. Deixai os vários pisos incomunicáveis, o desvão ser cortejado pelo giz dos aviões, que a lua pôs ali aberto o crânio, que lhe bata o sol. Ainda são precisos templos, onde o pó seja gentil e insensado, como os pés pela caruma de espinhais.

0: Dança, do compositor e guitarrista sul-coreano Byung-Wo Lee. A seguir, também os carros dançam, no poema de Filipe Leal.
1: Hoje, também os carros dançam. As casas movem-se levemente. E eu, que mudei de casa e de roupa, de cidade e de cama, de palavras. Eu, que mudei de música e de carro, de saudade, de quarto. Eu, que mudei de computador e de rua, de eternidade e de paisagem, de abraço e de clima. Eu, que mudei de língua e de lágrimas, de Deus e de caderno, de crenças e de céu. Eu, que mudei de lume, que mudei de medos. Eu, que mudei de planos, de lençóis, de secretária. Eu, que mudei de óculos e de rumo, de amigos, de shampoo, de rituais e de supermercado. Eu, que mudei de tudo que em quase nada mudou, mudei de dentro de mim para dentro de ti, meu amor.

0: Living, música da islandesa Hildur Gunnarsdóttir para o filme A Voz das Mulheres, de Sarah Polley.
1: Mulheres correndo pela noite. Para ouvir agora, Herberto Helder.
2: Mulheres correndo, correndo pela noite. O som de mulheres correndo, lembradas, correndo como éguas abertas, como sonoras corredoras magnólias. Mulheres pela noite dentro, levando nas patas grandiosos lenços brancos, correndo com lenços muito vivos nas patas pela noite dentro. Lenços vivos com suas patas abertas, com magnólias correndo, lembradas, patas pela noite viva, levando, lembrando, correndo. É o som delas batendo como estrelas nas portas. O céu por cima, as crinas negras batendo, é o som delas. Lembradas, correndo, estrelas, eu ouço, passam lembrando, as grandiosas patas brancas abertas no som, à porta, com o céu lembrando, crinas correndo pela noite, lenços vivos batendo como magnólias levadas pela noite, abertas, correndo, lembrando, de repente as letras. O rosto sufocado como se fosse a brilho num canto da noite.

sobre a cabeça branca, as patas lembrando pela noite dentro, o rosto sufocado, o som abrindo, muito lembrado, e a cabeça correndo e o osso, são elas que partem, pensando. Então acordo de dentro e, lembrando, fico de lado, e ouço correr, levando grandiosos lenços contra a noite com estrelas batendo nas patas, com magnólias pensando, abertas, correndo, ouço de lado, é o som. São elas lembrando de lado, com as patas no meio das letras, o rosto sufocado, correndo pelas portas grandiosas, as crinas brancas batendo, e o osso, é o som delas com as patas negras, com as magnólias negras contra a noite, correndo, lembrando, batendo.

0: Uma singular leitura do Clair de Lune de Claude Debussy num arranjo para theremin, o instrumento que se toca sem que haja contacto físico pelo músico, e voz. A interpretação Dalma Carolina Haig. Poesia de José Tolentino Mendonça agora. Lisboa, Vista da Lua.
1: Deste terraço isolado, olhando Lisboa, ela parece fluvial ainda. Na obra da pedra há redutos. Dois ou três marçanos cantarolam à deriva, como se vivessem e dormissem num vau, não numa metrópole. Outros sentam-se por aí como passageiros, e não há história, duração ou hábito. Lisboa parece ainda uma dessas províncias estendidas à luz. Cada fragmento solto propaga-se na forma mais ténue. Marca na fita da cronologia impressões magníficas pelos taludes, aterros de terra ocre. As cidades tendem para uma condição indiferente às modalidades do olhar. Esta, porém, volta-se para nós até onde chega a noite.

0: Mitternacht, os Spanisches Liederspiel de Robert Schumann, pela soprano egípcia Fatma Said e o barítono britânico Hugh Montague Randall com o pianista Joseph Middleton. A noite, também na poesia de Sérgio Godinho.
1: Noite de estrelas e planetas, não estava previsto. O certo é que tinha estafado os olhos numa tarde ensanguentada e agora quero ver como é por dentro. Constelações alinhadas ao sol poente, por ordem do caos sem nome, prontas a aprumar-se ao mínimo clarinho, por ordem da sua entrada nos desenhos do universo. Ao sol poente deste sangue a outra morte está previsto e desenhado. Nunca tinha visto a lua tão perto de Vênus, por cima de Júpiter já foge. A hora é fugaz, ao sentimento fugaz desta noite antiga, segue o rumo. Avisei durante o dia para a noite o seu tamanho e já, portanto, não há surpresa que escureça a incandescência. Vês por dentro? São estrelas ou planetas? Luz própria mensageira, luz reflexa quem absorve. Ou está tudo recados por abrir?

0: Bluebird, música do britânico Alexis French. E agora ficamos com Os Pássaros, de Sofia de Melbrenner Andressen.
1: Ouve que estranhos pássaros de noite tenho de fronte da janela. Pássaros de gritos sobreagudos e selvagens, o peito cor da aurora, o bico roxo, falam-se de noite. Trazem dos abismos da noite lenta e quieta palavras estridentes e cruéis, cravam no luar as suas garras e a respiração do terror desce das suas asas pesadas.

0: Et Incarnatus Est, da missa número 6 de Franz Schubert, nas interpretações do Coro e Orquestra de Cleveland, direção do austríaco Franz Welser Most e as vozes da soprano nova-iorquina Joelle Harvey e os tenores Julian Prégardien e Martin Mitterrutzner. Hecatombes, agora, na poesia de Ana Luísa Amaral.
1: Foi hoje o salvamento. Passava das 10 horas da manhã, havia este jardim. Era uma árvore protegendo o sol e o chão onde caiu. Por público da queda, uma criança e eu. E uma ordem qualquer neste universo, onde galáxias morrem, meteoros se lançam no vazio, se desmoronam torres e a vida, igual à noite, tantas vezes. Hoje, passava das 10 horas da manhã, uma criança entrelaçou um ninho em 5 dedos e devolveu ao voo o som de campainhas. Um pássaro foi salvo, um filamento humano e provisório atravessou o escuro e talvez o relógio tenha parado um pouco no pulso de quem seja e talvez o pulsar se ofereça ao sol e se torne farol. Talvez.

0: Gimnopédie número 1 de Erik Satie. Interpretação da Orquestra Sinfónica e Lírica de Nancy, direção de Jérôme Kaltenbach. A seguir, a poesia de Raquel Patriarca. Poema para uma Tília.
1: Quero escrever um poema para uma Tília que em tempos conheci. Já não é útil escrever poemas às magnólias, feitas magníficos relâmpagos, ou aos rododendros, mais que perfeitos todos, e eu, pequena ainda, nunca havia visto uma magnólia, nem sabia dizer rododendro. Sabia brincar, entretida com a Tília, à beira da Tília, em cima da Tília, às vezes descalça, outras quase, sempre de chapéu e sorriso, assim, pequena e roliça. Eu era pequena e roliça, ela era imensa e pousava o céu no alto dos ramos. Trazia as flores brancas em coroa, cabeleira prateada de mulher velhinha. Eu falava-lhe dos meus segredos e deixava-me subir e ficar e gastava-se de tempo comigo. Quando me sentava no lugar dos sonhos, os pés como pêndulos em descuidado, as mãos guardando em saquitéis simples de pano cru, o cheiro das folhas, a brancura das flores, todas as ilusões, eu era inteiramente feliz. Fomos muito amigas, a Tília e eu, mansamente abrigadas no quintal estreito onde ela crescia, por onde eu via o mundo. Quero escrever um poema para uma Tília que me cresce na memória ainda, imensa na largueza do abraço e do horizonte. O pois o magnífico, mais que perfeito, das criaturas do céu, das cores da serra, do aroma, do aconchego. Flores brancas mais altas a cada dia, cabidas em mãos pequenas, onde eu cabia. O lugar dos sonhos, como curva de pescoço, cabeleira prateada de mulher velhinha.

0: Valsa Sentimental, Opus 51, número 6 de Tchaikovsky, pela violinista francesa Esther Abrami, com The City of Prague Philharmonic Orchestra, dirigida por Ben Palmer. E terminamos com a poesia de Eugénio de Andrade.
1: A música outra vez, de vaga em vaga, colina em colina, concertada voz de sete estrelas, primeira respiração do mundo, alta e prometida harmonia, dói, fere fundo, também apazigua, acaricia, ilumina a terra tornada próxima, de colina em colina, vaga em vaga, a música nua, bárbara.

Prelúdio em Si Menor, BWV 855, de Johann Sebastian Bach, arranjo de Alexander Silotti, interpretação de Hatia Buniatishvili. Poesia e música na emissão de hoje. Está feita a ronda, assim, obrigado por estar com a rádio. Boa noite.

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0: 89. E comecemos por aí. Durban, cidade banhada pelo Índico, com uma comunidade portuguesa muito ligada à história de Moçambique, não muito distante, e à Índia. Uma cidade que na cultura portuguesa associamos também a Fernando Pessoa, que aí passou uma parte da sua infância e adolescência, onde escreveu os seus primeiros poemas em inglês. Mas disso falaremos mais à frente, até porque Pessoa está bem presente no seu percurso. Para já, Edward, que histórias conta o seu nome? Este Edward com W, um Aires com Y, fale-nos um pouco de como tudo começou, da sua família e de como tudo começou em Durban.
1: Muito bem, muito obrigado pelo convite. É uma honra e um prazer estar aqui na Antena 2. Relativamente à África do Sul, de facto, nasci lá. Os meus pais viveram lá 2 ou 3 anos. Eu saí de lá com 1 ano de idade, portanto, voltamos para Lisboa. E tenho este nome porque quando nasci, não fazia uma ideia sobre se voltariam, se ficariam lá mais tempo. Acredito que provavelmente pensassem ficar mais tempo lá a viver, mas acabaram por decidir regressar a Portugal. E portanto eu não tenho muitas memórias, ou melhor, eu não tenho memórias desse período muito inicial da minha vida. E mesmo os meus pais não me passaram muitas memórias, porque mesmo eles estiveram lá há pouco tempo.
0: Foi um acaso, portanto.
1: Sim, foi praticamente um acaso. E não regressei, mas gostaria muito de conhecer a África do Sul. Já tenho lido e ouvido coisas maravilhosas sobre aquela região. Aliás, Fernando Pessoa justamente é uma das figuras que estão, enfim, ligadas a Durban e que me fascina, não é?
0: Portanto, mas talvez... não manteve uma ligação com a cidade onde nasceu. E nasceu numa família ligada à música?
1: Não diretamente. Eu sei que o meu pai, que morreu, eu ainda era criança, tocava, enfim, viola dedilhada como amador, mas estava muito longe de ser músico profissional. A minha mãe gosta de cantar, mas também, assim, como qualquer pessoa, canta em casa, não é? Ou no chuveiro. Portanto, não há assim uma ligação direta. O que acontece é que, em pequeno, houve um tio meu que me ofereceu um piano elétrico de brincar, aqueles brinquedos musicais, e os meus pais perceberam que eu tinha muita curiosidade e passava muito tempo a brincar com aquele teclado, e decidiram inscrever-me numa escola de música. Na verdade, acho que nem foi numa escola no início, foi um professor particular. Sim. De piano, e comecei a ter umas aulas e foi assim que nasceu esse uhum. percurso.
0: Mas para fecharmos o capítulo de Durban, o que é que levou os seus pais?
1: Eram imigrantes portugueses à procura de uma vida melhor, como...
0: E trabalharam...
1: Mulheres de portugueses naqueles anos, estamos a falar dos anos 80. Eu nasci em 89, uhum. portanto eles devem ter ido para lá em 87, 88, por aí. Meu pai trabalhava como eletricista, e a minha mãe acompanhou nessas viagens.
0: Muito bem. E começou a aprendizagem musical muito cedo, logo aos 5 anos, já em Portugal.
1: Em Portugal.
0: Uhum. E foi algo de natural essa educação? Já falou da oferta desse piano, meio brinquedo? Sempre sentiu que a sua vida ia passar pela música?
1: Não,
0: desde
1: a
0: infância?
1: Não, de modo nenhum, aliás. Eu sempre, quando somos crianças, não é?
0: Não
1: passa-nos
0: pensamos.
1: Pela cabeça muita coisa, naturalmente ingênua. E a primeira coisa que eu digo à minha mãe quando estou em idade de começar a imaginar profissões, eu não sei bem que idade seria, mas não sei se eu teria 4 anos, 5 anos, como todas as crianças uhum. começam a imaginar o que seriam, não, quando fossem grandes. A primeira coisa, uma das primeiras coisas que digo à minha mãe é que quero ser engenheiro, porque devo ter ouvido alguém falar nisso como a pessoa que constrói casas ou faz casas. Porque, de facto, desde muito pequeno, brincando com Legos ou desenhando em papel, tenho muito interesse por imaginar construções e não só casas, mas também e sobretudo naqueles primeiros anos.

0: cidades. Eu gosto muito de desenhar, não é, plantas, mapas, cidades imaginárias. Logo no, ainda no primeiro ciclo, eu ganho um concurso, na escola de desenho, e o meu desenho era, pronto, era a representação de uma cidadezinha.
1: Imaginário.
0: E, na verdade, o que eu queria dizer é que gostava muito de ser arquiteto, e é essa ideia que eu vou alimentando ao longo do tempo, e chego a frequentar o curso de arquitetura já a nível superior. Portanto, eu faço o meu secundário também, em artes visuais, ao mesmo tempo que, desenvolvo estudos de música no Conservatório Nacional. Portanto, sou aluno do ensino complementar, faço as duas coisas ao mesmo tempo. E tento também no ensino superior fazer as duas coisas ao mesmo tempo. E guardo até hoje uma paixão imensa por arquitetura. E guardo ainda, a vontade e o desejo de voltar para terminar o curso, porque só fiz o segundo ano, completo. Eu acabei por enveredar mais pelo universo da música, porque naturalmente sou também apaixonado por música, não é? Fiz estes percursos, ao mesmo tempo.
1: Logo aos 5 anos começou a aprender
0: Comecei a
1: piano,
0: aprender
1: certo?
0: piano, sim, mas as coisas foram sucedendo um pouco, porque sim, não é? Não, eu em nenhum momento da minha vida eu decidi, exatamente, vou ser músico, quero ser músico, vou dedicar-me a isto a 100%. As oportunidades foram surgindo, fui-me candidatando a projetos, a cursos, fui percorrendo caminhos que se me apareceram,
1: E aqui estamos.
0: e aqui estamos, sim, sempre apaixonadamente, mas.
1: Pois, eu ia perguntar se esse, na sua biografia fala de uma passagem pelos cursos de arquitetura e história da arte, ia
0: Sim.
1: perguntar se isso tinha sido uma hesitação,
0: Não.
1: dúvidas, uma revolta, mas não, pelos vistos a música não era vista como um caminho óbvio
0: Não
1: na
0: foi
1: sua
0: hesitação,
1: vida.
0: vou-lhe dizer o que foi. Portanto, eu no último ano do conservatório, em piano, em acordo com o meu professor, decidi fazer o último ano de piano em 2 anos, para ter mais tempo para preparar um programa mais interessante. E, portanto, o meu segundo ano e último de conservatório, do último grau do conservatório, coincidiu com o primeiro da faculdade, em arquitetura. Quando eu termino o conservatório, na altura eu enfim, já compunha bastante, e no conservatório tive aulas com o Eli Camargo, com o Daniel Schwetz.
1: Aulas de composição também,
0: Sim.
1: não é? Aulas,
0: Na verdade, eu começo a compor logo aos 5 anos, mas a compor de uma forma muito ingênua.
1: claro.
0: Eu simplesmente gostava de criar. Portanto, as minhas primeiras partituras, ainda guardo uma ou duas desse tempo, são partituras ilegíveis, não fazem sentido nenhum. Na verdade, são desenhos. Porquê? Porque eu gostava muito de criar, tinha muita vontade de criar, e pegava num papel com sistemas, com as chamadas pautas. Olhava para partituras que já existiam, mas na altura ainda nem sabia muito bem ler música, estava a aprender, e replicava. Portanto, de repente tenho ali uma partitura que tem um compasso 3x4, mas apenas uma mínima, depois uma barra de compasso, depois umas notas quaisquer, umas colcheias, umas semínimas, num tempo que não faz sentido nenhum, e nem sei que música era aquela que eu estava a tentar escrever, mas estava a tentar escrever. Portanto, eu continuo a tentar escrever ao longo do tempo, e quando eu tenho, sei lá, 12, 13, 14, 15 anos, as partituras já fazem sentido, porque entretanto já aprendi a escrever,
1: Claro.
0: mas seguem também assim, não tinha aulas de composição propriamente ditas, mas no conservatório tive-as. Sempre me interessou muito esse lado criativo, que era o mesmo lado criativo, no fundo, que eu também tinha artes visuais, em arquitetura, enfim.
1: E estava a
0: A
1: contar que
0: vontade
1: fez
0: de
1: o
0: criar.
1: piano em dois.
0: Exatamente, fiz o piano em 2 anos, e quando termino definitivamente o conservatório, quando faço o exame de piano, nunca quis ser pianista. Pronto, tinha sempre o piano como também uma forma de criar e de ser criativo musicalmente. Opto por entrar em composição, na expectativa sempre de fazer música e arquitetura ao mesmo tempo. Pronto. E, de facto, começo o segundo ano já de arquitetura, com o primeiro de composição. E é neste momento que, ainda por cima sendo o segundo ano de arquitetura naquela época, extremamente exigente em termos de tempo, Eu percebo que já não consigo fazer tudo ao mesmo tempo, por mais que queira. Entusiasmei-me muito naqueles meses pelos projetos de composição que eu estava a desenvolver. Eu estava a ter aulas com o Sérgio Azevedo na Escola Superior de Música de Lisboa. Logo nesse ano candidato-me a Erasmus, e acabo depois por receber a boa notícia de que entrei em Paris, no Conservatório Nacional Superior de Música e Dança de Paris, para cumprir o meu segundo ano de licenciatura lá. E, portanto, o curso de arquitetura fica imediatamente
1: Algum
0: suspenso, não cancelado nem interrompido, fica suspenso. E faço o segundo ano em Paris. Posso falar um bocadinho mais sobre isso, se achar interessante. Mas depois, quando regresso para terminar a licenciatura em Lisboa, o terceiro ano, nessa altura inscrevo-me também em História da Arte, porque não é hesitação. Na verdade, a experiência em Paris foi tão incrível e tão fascinante e tão mais profundamente dinâmica do que a experiência que eu tive em Lisboa, não é?
1: abriu
0: Estou a
1: horizontes,
0: falar de experiência
1: digamos.
0: cultural, não é? De poder ir a todas as óperas e de ver óperas novas todas as semanas, produções novas todas as semanas, de música barroca clássica,
1: A
0: contemporânea.
1: ideia do Erasmus era mesmo essa, não é?
0: Sim, que foi de ir a todos os museus, as exposições incríveis, quer dizer, do ponto de vista cultural, ainda é o centro do mundo, ou pelo menos um dos centros mais importantes do mundo. E mais ou menos a meio do meu segundo ano lá, eu comecei a imaginar o meu regresso a Lisboa. E percebi, não, eu tenho de. Muito bem, obviamente vou continuar a composição, fascina-me, mas eu tenho de fazer mais qualquer coisa para tentar que a minha vida continue a ser minimamente interessante do ponto de vista cultural, e portanto não vou continuar já a arquitetura, porque lá está, porque o segundo ano de arquitetura que eu tinha deixado incompleto exigia mesmo muito esforço de tempo, e eu não conseguiria fazer isso ao mesmo tempo que terminava o curso de composição, e estava a terminá-lo com a composição de uma ópera, ainda era um projeto grande que eu queria terminar bem. Mas vou inscrever-me em História da Arte para espairecer um pouco e ter algum outro contacto extra com outros colegas e professores e obrigar-me a falar um bocadinho mais de cultura para além da.
1: Esteve na licenciatura de História da Arte durante
0: Foi isso, não fiz o primeiro semestre todo,
1: primeiro
0: e fiz
1: semestre.
0: algumas cadeiras do segundo, enquanto terminava o meu projeto de final de licenciatura em composição, mas fiz.
1: Foi por aí que.
0: Porque, por gosto e por interesse em ocupar-me com ideias belas.
1: Portanto, não foi propriamente dúvidas, foi um sintoma de que os seus interesses são muitos e variados.
0: Sim.
1: É isso. E vemos no seu percurso profissional dois caminhos paralelos, digamos, o de académico, com mestrado e doutoramento em ciências musicais, estudioso, musicólogo, com trabalho até em várias instituições, e por outro lado, o artista, o compositor, que fez ópera, música de câmara, composições para teatro, filmes, pianista, não sei se assume mesmo como pianista, julgo que não.
0: Ah, não, ainda muito menos agora, porque já praticamente não toco piano,
1: Sim.
0: vou tocando para mim, não é? Mas não.
1: Mas é uma batalha permanente entre esses dois lados, ou conjugam-se harmoniosamente? E já agora há claramente uma preferência, pensar a arte ou fazê-la?
0: Não, nunca foi. Dentro de mim nunca foi contraditório. Como dizia há pouco, as coisas foram acontecendo e eu fui seguindo aquilo que foi acontecendo de forma apaixonada. Porque o que surgia, suscitava a minha curiosidade. Quando eu estou no conservatório, esta minha vontade de conhecimento e de descobrir o outro e o diferente e aquilo que está para além daquilo que nos é ensinado, fez-me perceber rapidamente, e também tive bons professores que me incutiram isto, perceber rapidamente que havia imensa música. Que não era tão divulgada quanto merecia, música de compositores portugueses e não só. Mas especificamente o universo da composição em Portugal pareceu-me desde logo, desde essa época, muito secundarizado.
1: Muito na sombra,
0: Isso
1: não é?
0: intrigou-me e eu comecei desde cedo a procurar descobrir mais. Que compositores é que nós tínhamos no nosso período barroco e clássico? Não, eu sabia que o Bom Tempo tinha criado, tinha sido um fundador do Conservatório, mas porquê, em que contexto e que música que ele tinha escrito, porque era também compositor, não é? E portanto comecei a dedicar-me também, por iniciativa própria, a essa descoberta e criei depois com colegas do Conservatório, pouco depois de terminar o curso lá, uma associação dedicada justamente à divulgação da música de compositores portugueses. E
1: Património
0: o
1: musical.
0: MPMP, Património Musical pela Música Portuguesa, hoje Património Musical Vivo,
1: Porque foi diretor
0: que
1: até
0: foi, sim,
1: 2022.
0: presidente da direção até há pouco, e a ideia desta estrutura era de que ela fomentasse, no fundo, um ecossistema, como se costuma dizer, de adição, criação musical, investigação musicológica, no fundo, uma estrutura que potenciasse a vários níveis esta descoberta. Portanto, que não apenas promovesse concertos de divulgação, mas que gravasse a música para que ela tivesse uma sobrevida, que a editasse, porque muitas vezes não se faz música de compositores portugueses do passado, porque não há edições, e os músicos não tocam por manuscritos, como é evidente, não é? E essa estrutura foi crescendo muito, com o apoio de diversas entidades e de muitos associados também, e foi crescendo ao ponto de me interessar também a mim próprio enquanto curioso, por diversas personalidades, e uma das que mais me intrigou foi a do Rui Coelho, um compositor extremamente polémico, prolífico, compôs dezenas de óperas e muito mais música orquestral, e não havia gravações, não havia nada. E porquê? E esta curiosidade, ainda no âmbito do MPMP, fez-me contactar os seus descendentes, fez-me vir cá à RTP à procura de partituras.
1: O seu mestrado e o seu doutoramento refletem
0: E
1: esse.
0: lá está. E foi esta vontade de perceber a figura que me levou a inscrever-me, depois de concluir a licenciatura em composição, levou a inscrever-me no mestrado em musicologia, em ciências musicais, na Nova, para fazer uma dissertação dedicada à redescoberta desta figura. Mas continuava a compor.
1: Mas são dinâmicas diferentes, não é? O trabalho do académico, do pesquisador.
0: É,
1: Ou
0: mas
1: não vê como caminhos paralelos, no
0: não,
1: fundo, é.
0: são universos diferentes, sem dúvida, mas que eu acho que devem ser muito mais próximos.
1: O lado criativo e o lado do estudo.
0: Sim. No meu caso pessoal, respondem simplesmente a curiosidades, a esta vontade de conhecimento. Eu acho que o ato criativo é também uma forma de nos conhecermos melhor, de certa maneira, não é? Nós, não
1: E está relacionado com a história, não é? Construímos sempre sobre alguma coisa.
0: é? É isso, é. Compor uma obra é. Eu componho muito. Eu tenho de dizer uma coisa, eu não tenho muito interesse em escrever música instrumental. Gosto muito mais de escrever a partir de texto. Gosto imenso de ópera, de mais diverso tipo de obras musicodramáticas, e talvez seja por isso também, porque eu gosto de trabalhar a partir de outras coisas que já existem e que me oferecem um texto a partir do qual eu posso desenvolver pensamento, né? E acho que nesse sentido, se calhar, este trabalho criativo não é muito diferente do trabalho de um
1: Sim,
0: investigador, de um musicólogo.
1: portanto, nem faz muito sentido para si esta minha pergunta de o que é que prefere,
0: Não,
1: se o lado, se o
0: faz,
1: trabalho
0: mas é.
1: académico ou o trabalho artístico.
0: Eu tive também a sorte e o acaso, sei lá, de escrever libretos para colegas meus compositores, o Daniel Moreira, o Pedro Lima e agora mais recentemente a Sofia Sousa Borges. E o meu trabalho de escrita de texto para ópera é também isto, é um trabalho de apropriação de outros textos. Eu gosto imenso de fazer colagens. E todas estes trabalhos que eu fiz resultam em parte de colagens ou de colaborações com, agora mais recentemente, com o ChatGPT, mas é um trabalho dialogante e de investigação. Claro que são, depois na prática, são domínios diferentes que exigem também procedimentos, métodos,
1: Entregas
0: resultados,
1: diferentes.
0: naturalmente, diferentes, não é? Mas eu não
1: Mas há pontes
0: consigo.
1: claras entre os dois níveis.
0: Não, há pontos e eu não consigo preferir uma à outra. E eu nunca me senti um musicólogo puro, seja o que isso for, não é? Nem nunca quis, não é? Ser alguém que se dedica a 100% à investigação ou a 100% à composição.
1: E chegou a sonhar ser pianista? Há pouco
0: Não,
1: disse. Isso
0: não, não.
1: nunca foi uma ideia.
0: Eu acho que também por essa razão, porque nunca me imaginei a.
1: 100%.
0: Não é dedicar-me a 100% a um caminho. Do que gosto mesmo é de ser criativa e de criar e de desenvolver projetos que estabeleçam diálogo entre essas várias realidades,
1: E
0: culturais.
1: julgo que nos últimos anos deve ter ainda menos tempo para esses dois universos, já que está sobretudo concentrado no seu cargo de diretor do Museu Nacional da Música. Imagino que a transferência de uma acanhada estação de metro para o maior monumento nacional português, bem, uma parte do maior monumento nacional português, o Palácio Nacional de Mafra, tenha sido muito desafiante e complexa. Como foi esse processo? Tirou-lhe muitas horas de sono.
0: Quer dizer, não tirou muitas horas de sono, mas foi um processo complexo e sobretudo fascinante. E foi fascinante justamente porque foi um desafio, olha, que me permitiu conjugar simultaneamente esta paixão pela investigação, pela criação, um pouco também pela arquitetura, porque neste caso específico.
1: Pensar o espaço.
0: Eu ainda fui, ainda pude acompanhar de perto e intervir em parte do que foi o projeto de arquitetura da instalação do museu. Mas é isso, mas este desafio, o desafio de direção de um museu, é um desafio por natureza multidisciplinar e foi isso que me fascinou. Não me retirou muitas horas de sono, porque filo com a paixão plena e com uma equipa fabulosa, não é? Tanto do ponto de vista da equipa interna do museu como das equipas externas que acompanharam o processo. Tivemos muita sorte, fomos muito bem acompanhados e, portanto, houve uma boa distribuição de tarefas.
1: E julgo que levantou várias questões. Não foi só uma mudança de casa, digamos. Acho que é uma ideia de dar uma vida nova, mais contemporânea a este museu. Até porque, pronto, quem está à frente do Museu Nacional da Música herda uma, parece-me, uma ideia um pouco novecentista de museu, uma coleção em vitrinas. Portanto, tem todos aqueles objetos e instrumentos que eram da coleção de Calu do Amaral e de Lambertini. É um desafio, a partir dessa ideia de museu, fazer uma casa do século XXI, contemporânea, aberto, mais interativo, atrativo para os mais jovens. Eu, quando visitei o museu, algumas salas ainda estavam fechadas, prometendo novidades a esse nível. O que está ainda previsto e se houve de facto esta vontade de transformar o museu
0: Não,
1: noutra coisa,
0: sim,
1: além das vitrinas?
0: claro, sem dúvida. Na verdade, este processo é longo, é até difícil de sintetizá-lo, mas muito sucintamente, em primeiro lugar, a grande preocupação de um diretor recém-chegado ao museu é, naturalmente, procurar conjugar a importantíssima e fundamental herança histórica do museu, não é? Respeitar a vocação, a missão, a visão que os seus antecessores desenharam e desenvolveram, respeitar sobretudo a coleção,
1: Pois.
0: que é magnífica, apesar de irregular, e tentar ao mesmo tempo trazer este museu para o século XXI. E o que é que isto significa? Significa tornar o museu vivo e próximo dos públicos que o visitam, dos públicos atuais e dos públicos potenciais, tornar o museu pertinente no novo contexto social, cultural, até político em que se integra, tornar o museu também cada vez mais um espaço referencial no domínio da música, tanto nacional como internacionalmente. E um museu hoje, em 2026, não pode ser o mesmo que um museu em 2020, ou nos anos
1: Certo.
0: 80, ou nos 50, ou no século XIX, não é? Para irmos ainda mais longe. E a maior parte dos museus de música no mundo, porque nascem justamente numa época em que se desenvolve a musicologia e depois mais especificamente a organologia, que é a disciplina que estuda diretamente os instrumentos musicais, que classifica os instrumentos musicais, porque nascem nessa época, são também organizados muito em função das características organológicas dos instrumentos, portanto, da forma como produzem som. E entre os muitos sistemas de classificação organológica dos instrumentos, o que mais vingou até aos dias de hoje foi o de Hornbostel e Sachs, dois musicólogos muito importantes de meados do século XX, e que é um sistema que sucintamente estrutura os instrumentos em grandes famílias que têm a ver com o modo como produzem som. E, portanto, estes museus que perseguem esta lógica costumam ter uma sala ou várias dedicadas, por exemplo, aos cordofones, instrumentos de cordas, uma sala ou várias dedicadas aos aerofones, instrumentos de sopro, salas para idiofones, para membranofones, e agora mais recentemente para eletrofones. E por aí fora. Depois de muito discutir estas realidades com a equipa interna do museu, com as equipas externas, a que se juntou um amplo conselho consultivo com elementos de várias universidades do país, construtores de instrumentos musicais, melómanos, colecionadores, etc., concordamos todos que seria mais importante falar de música e menos de instrumento musical, tanto mais que estamos perante o Museu Nacional da Música e não um museu de instrumentos musicais. E eu acho que esta ideia é muito virtuosa, é muito pertinente hoje a ideia de que este deve ser um museu de música. O que é que isto significou na prática? Significou assumir que um instrumento musical é, como a própria etimologia da palavra nos explica, um instrumento. Portanto, um meio de chegar a qualquer coisa. Esta qualquer coisa é a música. É este fenómeno maravilhoso, complexo, fascinante a vários níveis, que é a música. E o que é a música pode ser várias coisas, dependendo do contexto em que ela surge, em que ela é ouvida, em que ela é tocada.
1: Mas as vitrines assumem um lugar preponderante, ou seja, herdou, como eu disse,
0: Não,
1: esse lado. Parece haver ali
0: natural.
1: uma dinâmica permanente entre essa ideia de museu como acumulação de objetos ou
0: Sim,
1: coleção e o tal museu de 2026 aberto à comunidade, interativo, não é? Há essa dinâmica muito presente.
0: sem dúvida, os instrumentos continuam a ser a parte mais eloquente da nossa exposição e nem podia ser de outra maneira, não é?
1: Pois.
0: Porque temos realmente uma coleção magnífica, temos tesouros nacionais. O que é que estes instrumentos estão agora reorganizados em função de grandes unidades temáticas que nos falam
1: E optou-se então, porque
0: disto?
1: falou há pouco, depois de ouvir todos esses conselheiros, optou-se por que tipo de organização?
0: É isso, por um percurso, uma narrativa que explora diferentes possibilidades de enunciação musical. Por exemplo, temos uma sala dedicada às expressões do transcendente. E estamos aqui a falar não apenas do transcendente religioso, por exemplo, instrumentos musicais utilizados em contexto litúrgico. No universo católico ou protestante na Europa, mas também do transcendente no que tange ao aspecto às vezes mitológico, mágico, não é? Que está associado a alguns instrumentos específicos. Temos depois uma outra sala dedicada às expressões do poder, portanto, que reúne instrumentos musicais particularmente importantes em certo tipo de manifestações públicas ou privadas de representação de poder, música em contexto militar, por exemplo, em contexto bélico também, ou música em contexto de corte, ou música como forma de representar um Estado, não é? Ou então também instrumentos musicais ligados à ideia de patronato régio. Portanto, é isto. A organização desenvolve-se em torno de grandes unidades temáticas
1: Não tanto pela técnica do
0: e não
1: instrumento.
0: de modo nenhum pela tecnologia de
1: Tecnologia.
0: um instrumento, porque o que é que o visitante retira de olhar para uma vitrine em que vê 20 violinos um ao lado do outro?
1: Certo.
0: Muito bem, são muito bonitos, certo? São violinos, são muito importantes, e então, e depois, não é? Neste caso, não, vê um violino junto de uma violeta, junto de um violoncelo, junto de um contrabaixo e de um cravo e todos estes e de duas flautas, dois oboés, dois clarinetes, e estes instrumentos, todos do século XVIII, início do XIX, são instrumentos que fizeram sentido, ou podem ter sido utilizados, por exemplo, pela Real Câmara, pela Orquestra de Corte, ao serviço de uma importante cerimónia em Portugal. E é isso, e é esta a mensagem que
1: Que
0: passa:
1: zona.
0: é contexto. E procuramos sempre dar contexto e provocar também relações inesperadas entre objetos aparentemente contraditórios e contrastantes. Por exemplo, temos muito perto de um tambor islâmico do século XII, uns krakeb, que são os instrumentos de percussão de Marrocos, de finais do século XIX. Uma coisa não tem diretamente a ver com a outra, mas indiretamente há imensos pontos de contacto. Ou então, temos junto a um clavicórdio que é tesouro nacional, um clavicórdio português do século XVIII, junto dele temos um clavinete do século XX, um eletrofone. Porquê? Não há uma relação direta, mas há uma relação indireta fascinante, que é o facto do inventor do clavinete se ter inspirado diretamente no clavicórdio para criar, no fundo, uma espécie de clavicórdio elétrico, entre outras razões, não é? Depois há
1: Há
0: relações
1: muitas
0: musicais muito
1: narrativas
0: interessantes.
1: cruzadas.
0: Sim, a exposição é uma espécie de cebola. Eu gosto de usar esta imagem, não é muito bonita. É bonita se nós pensarmos nela como uma daquelas gravuras barrocas de
1: Ou como o
0: vegetais.
1: livro do Gunter Grass, o Descascando a Cebola.
0: Exatamente. Como uma cebola com várias camadas, e nós vamos descascando, e há sempre uma outra camada, e todas elas estão muito próximas e interligadas. Há vários percursos possíveis de visita do museu, não é? E isso, pois, é também replicado numa web app que nós estamos a desenvolver e que vai também oferecer, por exemplo, para quem quiser fazer um percurso muito específico, essa possibilidade. Posso dar o um exemplo agora organológico, não é? Naturalmente, há visitantes que poderão querer ter uma perspectiva organológica da exposição. Estão justamente interessados em perceber a diferença entre uma flauta e um clarinete, e um violino e uma violeta, e querem ver a exposição através dessa perspectiva. Muito bem, este nosso aplicativo vai oferecer um roteiro com essa proposta. Outro dos roteiros que estamos a preparar, por exemplo, é muito simples, é a história do piano. Através deste percurso, e parando em cerca de 10 momentos-chave da exposição, o visitante vai poder ter uma panorâmica sobre o que é a história do piano, desde os instrumentos mais antigos até aos mais recentes. Portanto, é isso, é uma exposição que procura dar diversas possibilidades de resposta, mas é essencial a primeira, não é? Aquela que nós convidamos o visitante a encontrar numa primeira abordagem, é esta que celebra a música, em primeiro lugar. Aliás, no coração do museu nós temos um salão imersivo em que não temos nenhum instrumento exposto. Temos, pelo contrário, 24 colunas de som e 4 ecrãs LED gigantes, e no entanto é uma das salas mais importantes do museu, e é uma sala que está ali no núcleo, que nós demos o título. Mas afinal, o que é a música?
1: Funciona um pouco como o coração
0: É
1: do
0: um
1: museu.
0: espaço, é um espaço em que convidamos o visitante a mergulhar, não é? É um espaço imersivo que ao longo do dia tem a passar conteúdos muito diferentes que fazem com que o visitante seja confrontado com realidades musicais
1: Mesmo
0: contrastantes.
1: cenicamente é muito impressionante. São aqueles reposteiros enormes. E disse há pouco que a coleção é riquíssima, como é óbvio, mas irregular.
0: A coleção tem uma história muito atribulada, não é?
1: Pois, fala-nos um pouco disso. Até achei graça um núcleo de instrumentos falsificados, ou falsos. Sim. Achei muito curioso isso estar dentro do
0: Essa é das partes que mais nos divertiu quando nós preparámos a exposição, porque, de facto, nós temos uma coleção fascinante e importante. Importante para mim e para quem esteve ligado aqui a esta exposição, de instrumentos falsos de um senhor chamado Franciolini, um italiano burlão, a quem os nossos colecionadores mais importantes do início da história do que é hoje o museu compraram instrumentos mesmo depois de saber.
1: Mesmo sabendo que
0: ele era burlão, sim. Portanto, o Alfredo Keil e o Michelangelo Lambertini adquiriram-lhe peças que nós temos em exposição, mesmo depois de saber isso. E porquê? Porque, de facto, o Franciolini aproveitava elementos realmente antigos para as suas peças, que depois, claro, não é, desenvolvia com a sua fantasia mais ou menos tosca, inventava decorações, às vezes até mecanismos absurdos. Portanto, temos lá um cravo que tem um mecanismo absolutamente absurdo, provavelmente aquele instrumento nunca terá tocado. E temos também outro tipo de situações bizarras, mas há vários elementos daqueles instrumentos que são realmente antigos. Há até uma situação muito particular, muito curiosa, de um instrumento que terá sido vendido pelo Lambertini com uma data específica, não me lembro agora qual, 1600 e qualquer coisa, uma data de construção. E, entretanto, mais recentemente, durante uma intervenção de conservação e restauro no museu, descobriu-se oculta uma outra datação anterior. Portanto, o próprio burlão não se apercebeu de que tinha aproveitado uma peça ali realmente importante. E houve museus no passado que alienaram este tipo de peças.
1: E vocês,
0: entre outros, que escondem nas reservas. E nós achamos que esta história é brilhante, porque, claro, porque fala-nos muito eloquentemente do que era colecionar música no início do século XX, não é? E do que é a história do Museu Nacional da Música. E, portanto, decidimos colocar estes objetos logo na primeira vitrine, aliás, na segunda vitrine da primeira sala da exposição. A coleção é importante, mas irregular também por outra razão. É irregular porque o Kyle e o Lambertini, infelizmente, morrem, não é? E não têm sucessores diretos interessados em continuar a desenvolver as suas coleções. E, portanto, aquele projeto inicial da década de 10 do Museu Instrumental de Lisboa, que eles conseguem concretizar graças ao apoio também do Monteiro dos Milhões, do criador da Quinta da Regaleira, o António Augusto Carvalho Monteiro, esse projeto acaba por morrer e depois parte desta importante coleção acaba por ser incorporada no então Museu Instrumental do Conservatório Nacional, de que nós somos herdeiros juridicamente. E o Museu Instrumental continua também a adquirir algumas peças, mas a um ritmo muito lento. E mesmo as doações, algumas importantes, serão poucas, contas feitas. E, portanto, nós
1: não
0: chegamos.
1: Não houve uma ideia conceptual, digamos.
0: Não houve, sobretudo, consistência nem orçamento também para as coisas no sentido prático. E, portanto, chegámos a esta data, a 2026, com uma coleção fascinante no que diz respeito a muitos instrumentos, alguns classificados como tesouros nacionais, outros que não estão classificados, mas que merecem classificação e que nós vamos querer classificar em breve, mas também com algumas lacunas evidentes. Nós até há pouco tempo, por exemplo, só tínhamos uma guitarra elétrica, que tinha sido, aliás, uma doação recente. Não tínhamos imenso, e continuamos a não ter, imensos instrumentos musicais que foram importantes na história da música em Portugal e que não estavam representados. Uma das peças que nós adquirimos pouco depois de ter iniciado funções foi, por exemplo, um sarrusofone, que é um instrumento que caiu em desuso. Foi um instrumento que surgiu, no fundo, para substituir, de certa maneira, o oboé, o fagote, numa época em que estes instrumentos ainda não tinham grande projeção e em que havia cada vez mais música ao ar livre, E, portanto, se a rosofona é um instrumento que combina bem as características dos instrumentos de madeira com instrumentos de metal, é um instrumento de metal. E, portanto, tem um som, uma sonoridade mais estridente, mas depois caiu em desuso também, porque os fagotes
1: Então, houve um
0: foram ganhando-se.
1: trabalho da sua parte até de completar a coleção em alguns pontos.
0: Tivemos a sorte de ter também uma doação importante da Associação de Amigos do Museu. Recebemos mais de 50 instrumentos musicais que suprem lacunas nestes últimos anos e estamos a apostar em completar essas lacunas, porque lá está, também do ponto de vista organológico, que continua a ser importante, mesmo do ponto de vista pedagógico, é importante que o museu seja um museu completo nesse sentido. E acho que estamos claramente no bom
1: No
0: caminho.
1: caminho certo. Mas quando visitei o museu, como disse há pouco, em dezembro, ainda havia algumas portas fechadas, prometendo novidades para breve. Quer
0: Sim.
1: revelar algumas dessas novidades?
0: Sim.
1: Pareceu-me que seriam salas mais ligadas a peças interativas.
0: Sim, são quatro salas complementares que estão neste momento em montagem. Nós vamos abri-las brevemente, e são salas que, no fundo, complementam o discurso das salas principais e complementam-no com uma lógica de exposição temporária, porque nós vamos ter ali alguns módulos de gavetas, por exemplo, e algumas pequenas vitrines, em que nós vamos poder ir trocando mais rapidamente, a cada 3 a 6 meses, os conteúdos. Alguns serão fixos, outros serão temporários. E são conteúdos que aprofundam alguns dos temas, ou que complementam alguns dos temas destacados na exposição principal. Por exemplo, naquela sala que eu referi há pouco, as expressões de poder. Temos ali duas salas complementares, uma chama-se Oficina e a outra chama-se Mafra. Em Mafra, naturalmente, vamos destacar conteúdos relacionados com o real edifício de Mafra, com o palácio, com o convento, com a Tapada. Temos um violino, por exemplo, que terá pertencido a um frade do convento de Mafra. Temos também alguns conteúdos interessantes sobre os carrilhões. E na sala oficina falamos dos construtores de instrumentos musicais, não é? Falamos, por exemplo, da família Antunes, porque naquela vitrine ali perto, nas expressões de poder, temos dois escravos Antunes, tesouros nacionais, não é? E portanto, esta sala complementar vai oferecer
1: Abre
0: conteúdos
1: mais
0: sobre esta,
1: caminhos.
0: conteúdos interativos sobre estas personalidades construtoras de instrumentos musicais. E temos também um núcleo muito, muito interessante que eu gosto muito de frisar, que vai ser um núcleo que mostra ferramentas de construção de instrumentos musicais. Que é
1: Que também ainda não está.
0: vai estar em breve, mas é uma parte muito importante também da nossa coleção. Costuma passar despercebida nos museus de música habituais.
1: E há um lado do museu aberto à comunidade, como disse, com concertos e em breve com uma mediateca, julgo saber.
0: Sim, o museu tem de ser um espaço vivo, não é? Um dos grandes dilemas de um museu de música, ou uma das grandes contradições históricas, tem a ver justamente com isto de termos objetos lindíssimos dentro de vitrine que não se podem ouvir. Até meados do século XX, de facto, era muito difícil fazer ouvir instrumentos. Agora, com as tecnologias áudio que nós temos, tornou-se muito mais fácil. Mais uma vez, retornando ao exemplo da sala de expressões de poder, nós, nesta sala, temos uma experiência interativa, inovadora, que são os auscultadores com geolocalização, que permite aos visitantes que estão com eles circular à volta da vitrine e ouvir a cada momento um instrumento que estão a ver à sua frente. Pronto, é uma forma de
1: Muito
0: dar vida
1: interessante.
0: a estes instrumentos. Noutras salas temos outras experiências, temos também instrumentos que podem ser tocados pelos visitantes, mas, sobretudo, esta ideia de museu vivo passa também por uma programação musical mais rica possível dentro das nossas possibilidades e dentro também daquilo que as exigências de conservação da nossa coleção o permitem. Mas sempre que é possível, nós pomos os instrumentos a tocar. Temos um concerto com um dos peixinhos da nossa coleção. É um machete madeirense. O machete é um instrumento de cordas de dilhadas. E temos também uma outra, uma viola de arame também em forma de peixe, que também vai ser tocada neste concerto. E temos pela frente já agendados concertos com o nosso cravo Tascan, os nossos cravos Antunes, entre outros. Portanto, ter a coleção viva nesse sentido é também muito importante. E depois acolhemos concertos os mais variados também, de músicos que trazem os seus próprios instrumentos, que querem de
1: Claro.
0: alguma maneira estabelecer um diálogo com a nossa coleção.
1: Como
0: Isso
1: tem
0: é.
1: corrido? Ainda é recente, não é? Foi no fim de novembro que abriram portas ali. Já há um balanço em termos de público e de reações.
0: Nós estamos muito
1: Posso...
0: contentes. Entre 22 de novembro e até o final de 2025, tivemos mais visitantes do que num ano inteiro no Alto dos
1: Altura.
0: Moinhos. É claro que pesa muito também aqui a
1: No...
0: curiosidade pelo
1: Claro, a
0: novo, não
1: novidade.
0: é? Mas o certo é que continuamos a ter os concertos cheios.
1: São de entrada livre,
0: Alguns
1: normalmente.
0: são, outros são
1: Outros não.
0: pagos, mas quase todos são de entrada livre. Continuamos a ter muito público, sobretudo ao fim de semana. Quase no limite da lotação, portanto, não nos podemos queixar, nesse sentido.
1: E Eduardo já falou um pouco da ideia de música por trás do Museu Nacional da Música, mas nós crescemos ainda hoje com uma divisão na cabeça entre música erudita, clássica, contemporânea e música popular. Parecem dois universos muito distintos, mas tem havido tantas experiências, tantos géneros híbridos, tantas contaminações, por exemplo, na eletrónica e na eletroacústica, será na chamada world music também. Será que ainda faz sentido essa divisão tão clara? Portanto, que música é esta que se celebra no Museu Nacional da Música? No fundo, é essa a pergunta.
0: É uma pergunta extremamente pertinente. Aliás, na penúltima sala do museu, temos um núcleo que se chama Etiquetas, justamente porque discute, porque problematiza essa questão. Numa sala que se chama Idas e Voltas, não é? Que é uma sala que reúne instrumentos que são testemunhos importantes de diálogo, de relação entre realidades musicais contrastantes. Nessa sala, por exemplo, temos um autorretrato de Alan Alowin, que foi uma figura importante, e é, do
1: Do
0: hip-hop
1: hip-hop.
0: em Portugal, ao lado de uma guitarra portuguesa construída em Goa, de uma violeta veneziana, que pertencia a um compositor iraquiano, compositor e violatista, o Farid Alawerdi. E, portanto, que sentido é que faz falarmos de etiquetas? De facto, faz cada vez menos sentido e, ao mesmo tempo, continua a ser importante
1: Pois.
0: usar as etiquetas, nem mais que não seja por uma questão de mercado, não é? E isto deve ser muito discutido e problematizado, mas a realidade é esta. Nós quando entramos num Spotify, ou numa qualquer outra plataforma, de streaming de música, estamos subjugados, não é, não só pelos algoritmos, mas também por estas etiquetas que afunilam determinados estilos, entre muitas aspas, musicais, e que os guardam em caixinhas diferentes. Nós, no Museu Nacional da Música, temos por missão falar de música, com um M maiúsculo e em geral,
1: E diluir estas fronteiras,
0: diluir o
1: mesmo entre
0: mais
1: popular e erudita, por
0: diluir o
1: exemplo.
0: mais possível estas fronteiras. Claro que a nossa exposição, por razões históricas, continua a ser uma exposição essencialmente de instrumentos muito ligados à tradição dita erudita, clássica ocidental, mas queremos diluir o mais possível estas fronteiras. As mais recentes aquisições do museu vão nesse sentido, e a própria forma como a exposição se articula também, não é? Nós fizemos questão de juntar lado a lado instrumentos ocidentais e outros, não é, para fomentar estes diálogos, mas também, mesmo falando de contexto ocidental, juntamos instrumentos muito ligados a práticas ditas eruditas e a práticas populares. Temos, por exemplo, junto do nosso violoncelo Stradivarius, tesouro nacional, que pertenceu ao rei Dom Luís, temos uma guitarra portuguesa de duas bocas. mais uma vez, perguntar-me-á porquê, responderei que estão ali lado a lado, porque naquele caso estamos ali num núcleo dedicado à ideia de distinção e a como o instrumento musical pode também ser um instrumento, um objeto de distinção social. E neste caso, ambos os instrumentos o são por razões diferentes. No caso da guitarra portuguesa é porque ela é especialmente decorada, foi uma peça feita por encomenda em 1918 a um construtor muito bom e é um objeto lindíssimo com qualidade de materiais fascinante. Mas lá está, mas pertence a um universo musical muito distante do universo musical para o qual foi construído o violoncelo Stradivarius da nossa coleção. E, no entanto, estão ali lado a lado, justamente porque nós queremos diluir estas fronteiras. Depois, na prática, uma outra estratégia de diluição de fronteiras passa também por pôr os nossos instrumentos a soar diferentemente. Não é? Antes de nós fecharmos o museu no Alto dos Moinhos, convidámos o Mário Lajinha para tocar num dos nossos Cravos Antunos. No Cravo Antunes de 1789, e foi um concerto fascinante, deslumbrante mesmo. Gravamos, está disponível no nosso canal YouTube. E sempre que há novos instrumentos, novos concertos com instrumentos da coleção, tentamos suscitar estas dinâmicas inesperadas.
1: O seu trabalho como diretor do museu passou por esta fase revolucionária, digamos, na história do museu, que é abrir no Palácio Nacional de Mafra. Sinto um pouco que o seu trabalho aqui está feito e já começa a imaginar novos projetos e desafios.
0: É verdade que eu sou uma pessoa que se apaixona muito facilmente, lá está, pela ideia de criar, pela criação. Eu adorei este projeto de instalação do museu porque foi um trabalho criativo, no fundo. E sou muito mais pessoa de criar do que estar 40 anos a fazer a mesma coisa. Portanto, de facto, não faço ideia do que seja de qual será o meu percurso futuro, mas para já este trabalho criativo no museu ainda continua, porque estamos agora em fase de instalação e de preparação de tudo o que é, de tudo o que será no futuro o museu em velocidade de cruzeiro, não é? A programação, o estabelecimento de parcerias, de protocolos.
1: Claro, e a mudança ainda foi muito recente.
0: Estou ainda em fase de criação.
1: Uhum. E, Eduardo, já recebeu vários prémios em várias áreas, todas ligadas à música, mas há um recente, não tão ligado à música, que vi na sua biografia, que está no seu site, que é simplesmente edward.pt, toda a gente pode aceder. E esse prémio pareceu-me algo misterioso. Era um prémio de escrita de casos de análise de situações de negócio, ligado a um MBA que fez. Está a apostar muito também nesse lado do gestor cultural, da gestão de negócios.
0: Quer dizer, eu fiz o MBA também num contexto muito particular, antes de iniciar as funções no museu. Foi uma oportunidade que surgiu, uma bolsa que surgiu, eu candidatei-me, conseguia, e foi na altura uma oportunidade excelente de conjugar esta minha vontade de dinamizar atividades culturais, o que eu fazia já com o MPMP, com os meus lados criativo e de investigador. E foi um MBA extremamente útil para aquilo que é hoje o meu desafio atual, não é? De direção de um museu, de uma instituição cultural. Portanto, naturalmente que sim, que a gestão cultural
1: abriu me interessa caminhos também. Sim. Uhum. Este prémio de casos de análise de situações de negócio.
0: Sim, que teve a ver justamente com a experiência do MPMP.
1: Uhum. E falta ainda falar, como tinha prometido, no início da sua relação com Fernando Pessoa, que talvez por acaso esteja relacionada com ter nascido em Durban, porque influenciou, de alguma vez fez música para uma curta, fez uma peça a partir de um poema em inglês de Pessoa, o Inscriptions, fez o monólogo com Ginginha, Fernando Pessoa e Aguardente QB. Acha que há aqui alguma ligação, ainda que inconsciente, ao sítio onde nasceu?
0: Bem, há em primeiro lugar um fascínio imenso, não é? Por pessoa e pela sua obra. Como musicólogo, quando estudei o Rui Coelho, toquei também um bocadinho de leve em pessoa, porque também este compositor acabou por contactar com o poeta durante, muito brevemente. Como compositor, aquela pessoa é uma fonte inesgotável
1: quase todas as artes,
0: de inspiração, não é? É uma obra magistral, portanto, sim, escrevi essas obras e ainda mais uma, pelo menos uma outra, lembro-me agora para cor, três poemas mediúnicos. Escrevi porque a pessoa fascina-me, porque tem material inesgotável de uma
1: seja,
0: qualidade.
1: Se não tivesse nascido em Durban, provavelmente teria escrito
0: Claro que sim,
1: na
0: claro que
1: mesma.
0: sim. Enfim, mas talvez haja alguma relação astrológica, não sei, para quem acredita
1: Como a
0: nessas coisas.
1: própria pessoa, como a própria
0: Exatamente,
1: pessoa.
0: exatamente. Talvez.
1: Olha, obrigado,
0: Obrigado,
1: Eduardo
0: eu.
1: Aires de Abreu, por esta conversa e chega assim ao fim esta primeira emissão de Memórias Futuras, que pode ouvir também em rtp.pt e em podcast nas plataformas habituais. Até para a semana com mais uma entrevista para Memória Futura.
0: Obrigado, até breve.

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2: Agora, uma hora de música na Antena 2, com obras de Francesca Caccini, Francis Poulenc, Wolfgang Amadeus Mozart e Henryk Wieniawski. Francesca Caccini é a autora da canção Chi desia di saper, do Il primo libro della musica, o primeiro livro da música. A compositora fiorentina é interpretada pelo contratenor Philippe Jarouski e pelo guitarrista Thibaut Garcia.

Il primo libro della musica, com 36 arias, madrigais, motetos, hinos e canzonetas de Francesca Caccini, foi publicado em Florença no ano de 1618, com dedicatória ao Senhor Cardeal de Medici. A ele pertence Chi desia di saper, canzoneta interpretada pelo contratenor Philippe Jarouski e o guitarrista Thibaut Garcia. O concerto para dois pianos e orquestra de Francis Poulenc é a obra que se segue. Foi uma encomenda de Winnaretta Zinger, princesa Edmond de Polignac, e teve estreia absoluta a 5 de setembro de 1932 no Festival de Música Contemporânea da 10ª Bienal de Veneza. Esta obra divide-se em três andamentos, Allegro ma non troppo, Larghetto e Allegro molto. Escutá-la-emos pelo duo Yatekok, com Adelaide Panagé e Nairi Badal nos pianos e Orquestra Nacional de Lille, sob a direção de Lucie Leguet.

Música na Antena 2, o concerto para dois pianos e orquestra em ré menor de Francis Poulenc, FP61 de 1932, dividido em Allegro ma non troppo, Larghetto e Allegro molto. A interpretação do duo Yatekok com a Orquestra Nacional de Lille, sob a direção de Lucie Leguet. Segue-se o famoso concerto para violino número 5 em Lá Maior, Cachal 219 de Mozart, concluído em dezembro de 1775. Obra de evidente brilhantismo, espiritualidade e engenho, deve o seu cognome turco ao rondó final, recheado de surpresas e episódios, entre os quais uma melodia de sabor folclórico à la turca, que contrasta intensamente com o tema inicial do violino. Escutaremos essa partitura dividida em Allegro aperto, Adagio e Rondò tempo diminueto, interpretada pelo violinista Ivan Potchekin com a Orquestra de Câmara de Stuttgart.

o violinista Ivan Potchkin e a Orquestra de Câmara de Estugarda interpretaram uma das páginas célebres de Wolfgang Amadeus Mozart, Concerto para Violino número 5 em Lá Maior, Cachal 219, de 1775, dividido em Allegro Aperto, Adagio e Rondò Tempo Diminueto. A terminar esta hora de música na Antena 2, uma polaca de concerto, ou polaca brilhante, no original polonese, a número 1 de Henryk Wieniawski, o seu Opus 4 em Ré maior, baseada em temas do Fausto de Gounod e dedicada ao violinista virtuoso Karol Lipinski. Aqui a interpretação é da responsabilidade de Bomsori Kim, acompanhada pela Filarmónica de Wrocław, sob a direção de Giancarlo Guerrero.

0: Esta é a primeira de duas polacas poloneses escritas por Henryk Wieniawski, designação completa polaca de concerto ou polaca brilhante, opus 4 em ré maior, na versão para violino e orquestra, interpretada por Bomsori Kim e Orquestra Filarmónica de Wrocław, sob a direção de Giancarlo Guerrero.
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Olá, muito bom dia. Seja bem-vindo a mais um programa da manhã da RTP Antena 2. Passam 5 minutos das 7 da manhã, dia 8 de julho, e começamos

Logo ao olhar para este dia no calendário, a 8 de julho de 1882, nascia aquele que talvez seja o compositor australiano mais famoso. Estou a falar de Percy Grainger. Ele nasceu em Melbourne, recebeu as primeiras lições de piano com a mãe aos 6 anos e cedo revelou talento suficiente para a Austrália lhe pagar estudos na Alemanha. Amigos e conterrâneos juntaram fundos para o enviar à Alemanha em busca de uma educação clássica europeia que ele acabou por detestar. Imagine-se. Em Londres, tornou-se pianista de sociedade e travou amizade com Edvard Grieg e Frederick Delius. Grieg, encantado com a sua interpretação, convidou-o para ficar em sua casa na Noruega e os dois tornaram-se amigos próximos. Foi também nesta altura que começou a recolher canções populares inglesas usando o fonógrafo de cilindros de cera, uma das primeiras aplicações desta tecnologia à etnomusicologia. Nesse aspecto, Percy Grainger foi um pioneiro. Ele mudou-se para os Estados Unidos da América em 1914, podemos dizer que correu o mundo. Tornou-se cidadão norte-americano em 1918 e ficou conhecido pelas suas excentricidades. Em 1924, tornou-se vegetariano, apesar de detestar vegetais. Imagine-se, quer dizer, não gostou da tradição clássica europeia, fez dela a sua vida. Não gostava de vegetais, tornou-se vegetariano. E a dieta assentava sobretudo em laticínios, doçaria, fruta, frutos secos. Inventou também uma versão pessoal do inglês, eliminando palavras de raiz grega ou latina em favor de sinónimos inventados de origem saxónica ou escandinava. E apesar de ficar conhecido sobretudo por Country Gardens, considerava esse tipo de peças ligeiras menores. Os últimos anos dedicou-se a desenvolver a sua free music ou música livre, usando principalmente theremins, um dos primeiros instrumentos eletrónicos, projeto que ficou absolutamente incompleto. Nós vamos ouvir dele talvez uma das suas maiores obras, The Warriors. É uma peça que nasceu de um pedido nunca cumprido. Foi em 1912 que Thomas Beecham, o grande maestro, convidou Grainger a compor um bailado para os Ballets Russes de Diaghilev. E mais uma vez, Diaghilev e os Ballets Russes. A comissão não avançou, mas isso não impediu Percy Grainger de avançar com aquela que seria a sua maior obra contínua, sem argumento, sem coreografia, e ficou conhecida como Música para um Bailado Imaginário. Foi escrita entre 1913 e 1916, já nos Estados Unidos, para onde Grainger se tinha mudado no início da Primeira Grande Guerra Mundial, e dedicou a partitura a Frederick Delius com admiração e afeto. A escala em vulgar, além da orquestra habitual, exige uma secção de percussão muito alargada, metais fora de palco, dirigidos por um maestro assistente, e três pianos. São necessários dois maestros assistentes para coordenar os grupos de músicos no palco fora dele, que tocam a velocidades diferentes do resto da orquestra. Uma escrita rítmica que lhe valeu uma alcunha curiosa. Alguns comentadores chamam a Grainger o Charles Ives da Austrália, embora outros prefiram dizer que Ives foi o Percy Grainger da América. Vamos ouvir The Warriors aqui com John Elliott Gardiner, a Orquestra Filarmonia, e ainda o apoio do maestro Achim Holub.

Espetacular, The Warriors, este bailado imaginário começou por ser pensado para os Ballet Russes de Diaghilev, nunca foi posto em cena. Percy Grainger decidiu então chamar-lhe um ballet imaginário que ouvimos aqui para com a Orquestra Filarmonia dirigida por John Elliott Gardiner. Um ballet extremamente complexo de pôr em cena porque exige uma orquestra alargada, grupos de metais fora do palco, 3 pianos e ainda a assistência de 2 maestros, porque há membros da orquestra, nomeadamente esses grupos que estão fora do palco, que têm tempos diferentes escritos e necessitam de coordenação entre maestros para que tudo corra bem. Agora imagine-se juntar-se a isto um bailado, não é brincadeira. É talvez a obra mais ambiciosa de Percy Grainger, compositor que evocamos hoje no dia em que ele faria anos. Nasceu no dia 8 de julho de 1882. Eu curiosamente estava a ouvir esta obra e estava, talvez pelo facto de ter 3 pianos, não é? Lembrei-me de uma obra que é mais ou menos dessa época, que é o Ballet Mécanique de Georges Antheil. Longe de imaginar que Georges Antheil também é aniversariante do dia 2. Nasceu a 8 de julho de 1900. Foi em Nova Jersey. Devem-se ter cruzado, porque Percy Grainger, na sua deambulação pelo mundo, ele vem da Austrália, vem para a Europa, vem para a Alemanha estudar, onde conhece Edvard Grieg, vai passar uma temporada na Noruega, porque estabelece uma relação profunda de amizade com Edvard Grieg, segue com o início da Primeira Guerra Mundial, segue para os Estados Unidos, de certeza, porque ainda por cima ficou em Nova York, então de certeza que se cruzou com George Antheil. Dado que este compositor americano nasceu 8 de julho de 1900 em Trenton, Nova Jersey, ele ficou conhecido como o Bad Boy da música, ou seja, o rapaz mau da música, título que ele próprio deu à sua autobiografia. Mudou-se para Paris nos anos 20, onde se tornou pianista de vanguarda. Os seus recitais causavam escândalos. Em Budapeste, a polícia chegou a ter de intervir depois de uma plateia furiosa reagir à sua música. Ele próprio começou a levar pistola para o palco, imagine-se, deixando-a bem à vista sobre o piano antes de tocar. Não houvesse dúvidas em relação à necessidade de defesa de integridade do intérprete. A obra que o tornou célebre foi o tal Ballet Mécanique, escrito originalmente para acompanhar um filme experimental de Fernand Léger. A partitura pedia 16. Percy Grainger ficou-se pelos 3, não é? George Antheil pedia 16 pianolas sincronizadas, além de sirenes, hélices de avião, etc. A sincronização mecânica revelou-se absolutamente impossível na época e a estreia em Paris, em 1926, teve direito a tumulto, não sei se com ou sem pistola em cima do piano, mas foi qualquer coisa que deu bastante confusão. A estreia norte-americana em 1927 no Carnegie Hall foi ainda pior. Portanto, imagine-se que George Antheil gostava mesmo de ser conhecido o bad boy da música. A curiosidade maior da sua vida veio décadas depois da música, em 1942. Antheil patenteou com a atriz Hedy Lamarr um sistema de comunicação secreto para guiar torpedos baseado na mudança constante de frequências de rádio, a tecnologia chamada Frequency Hopping. Não foi usada durante a guerra, mas décadas depois tornou-se a base de tecnologias como o Wi-Fi e o Bluetooth. Imagine-se, George Antheil está na origem da tecnologia que vai dar origem, e a atriz Hedy Lamarr estão na origem da tecnologia que vai dar origem ao Wi-Fi moderno e ao Bluetooth. E curiosamente, esse sistema de sincronização de frequências de rádio tem como ponto de partida exatamente o Ballet Mécanique e a necessidade de sincronizar as 16 pianolas em palco. Imagine-se como a história da música e a invenção da música, mesmo obras que deram origem a muita confusão a ponto de ser necessário levar uma pistola para palco, deram origem a tecnologia muito útil que hoje em dia quase já não imaginamos viver sem ela. Viveu ainda, George Antheil viveu ainda uma vida paralela como conselheiro
como conselheiro sentimental. Ele escreveu uma coluna de jornal sobre glândulas e relações amorosas e apresentava-se como um especialista em endocrinologia sem qualquer formação médica. Mais uma vez, ele antecipa um bocadinho aquilo que são os influencers modernos que falam de tudo sobre nada ou de nada sobre tudo e a ponto de países como a China começarem a obrigar determinados influencers a ter que ter uma especialização para poderem falar de determinados assuntos. Pois George Antheil deu assim um avanço de 100 anos a esta geração. Era verdadeiramente o bad boy da música. Nós não vamos ouvir o Bally McCaney, que é muito grande. Aliás, já lhe dedicámos um programa da manhã essa peça. Mas ficaram com umas pequenas peças que ele escreveu e que são bem apelativas, peças que têm que ver com dança, bem apropriadas para o verão, como este Archipelago Rumba.

E assim uma rumba logo para amanhã aqui do programa da manhã da RTP Antena 2. São 7:39. Acabamos de ouvir este Archipelago Rumba do compositor Jorge Antheil. Ora, eu falei da vida dele. Esta rumba foi escrita em 1935, já bem depois do Ballet Mécanique. Esta peça pertence a essa segunda fase da carreira de Antheil, bem distante desse escândalo que foi Ballet Mécanique. Nessa fase, Antheil afastou-se das harmonias usadas e da forma rebelde de música anterior, adotando uma escrita, de certa forma, mais tonal e formalmente mais convencional. Esse ano coincide também com a sua mudança para Hollywood, onde passou a compor bandas sonoras para cinema, uma atividade que lhe iria garantir sustento regular, ao contrário da música de concerto de vanguarda que o tornara famoso, mas pouco rentável e bastante conturbada, como percebemos, e isso há uma década atrás. Antheil não estava sozinho nesse percurso. Também Aaron Copland seguiu um caminho semelhante, tal como outros compositores norte-americanos, influenciados pela música tonal, mas engenhosa, de Morton Gould. É a mesma geração que trocou a experimentação radical dos anos 20 por uma linguagem mais acessível ao público de concerto e do cinema. O próprio Antheil, antigo bad boy da música, tornado compositor Hollywood, imagine-se. Há aqui uma grande referência, que é Morton Gould e que influenciou essa geração. Também Morton Gould fez pequenas miniaturas inspiradas em ritmos de dança, como por exemplo o Boogie Woogie. Imagine-se o que será um Boogie Woogie no piano. Isto permite-nos ir ao outro aniversariante deste dia 8 de julho, que é o pianista, o jovem pianista Benjamin Grosvenor. Vamos ficar com o estudo Boogie Woogie de Morton Gould.

Boogie Woogie Etude, ou estudo Boogie Woogie de Morten Gould, interpretação de Benjamin Grosvenor.

Mais uma vez, muito bom dia. São 7 horas e 44 minutos, menos uma hora nos Açores. Dia 8 de julho, mais um dia quente. Se for sair nas horas de maior calor, proteja-se, use chapéu. Se for para a praia, que é o caso, use protetor, porque estão aí os avisos. E, sobretudo, o aviso mais importante para o nosso país, que é: evite usar fogo, sobretudo se estiver em zonas mais sensíveis ou onde isso seja, não seja recomendado. Ora, estamos em pleno verão. Neste programa da manhã da RTP Antena 2, já fizemos uma longa viagem. Começámos com Percy Grainger, compositor australiano. Fomos até aos Estados Unidos com George Antheil. Continuamos a sobrevoar a Europa e conseguir fazer um programa clássico sem pousar na Europa. Não é essa a proposta de todo, é apenas uma coincidência, porque também a 8 de julho nasceu um grande compositor chinês. Zhou Long é um grande compositor que nasceu em Pequim em 1953, numa família ligada às artes. Começou por estudar piano ainda criança. Com a Revolução Cultural, viu essa formação interrompida. Foi obrigado a abandonar os estudos musicais e a viver na província, onde trabalhou numa quinta. A paisagem árida e os incêndios que testemunhou nessa altura deixaram uma marca profunda na sua música, que ainda hoje reflete essa experiência. Só em 1977, com o fim da Revolução Cultural, pôde retomar os estudos. E foi um dos 100 estudantes escolhidos entre 18 mil candidatos para estudar no recém-aberto Conservatório Central de Música de Pequim. Aqui as dimensões na China são qualquer coisa que transcende o imaginário de um ocidental. Estamos a falar de 18 mil candidatos para um conservatório. Ora, formou-se em 1983 e tornou-se compositor residente da Orquestra Sinfónica da Rádio Nacional da China. Mudou-se depois para os Estados Unidos em 1985, para a universidade, para estudar na Universidade de Columbia, e tornou-se cidadão norte-americano em 1999. É casado com a também compositora e violinista Chen Yi, com quem partilha carreira, e os dois chegaram a compor em conjunto a Sinfonia Human, de Human 1839, nomeada para um Grammy. A música que o tornou mundialmente conhecido foi a ópera Madame Whitesnake, baseada numa lenda chinesa milenar sobre uma demónio serpente branca que se transforma em mulher para viver o amor. Estreada em Boston no ano de 2010, valeu-lhe o prémio Pulitzer de Música em 2011, tornando um dos poucos compositores chineses a receber esta distinção norte-americana. O júri descreveu a obra como uma ópera profundamente expressiva, que se baseia num conto popular chinês e que funda as tradições musicais do Oriente e do Ocidente. Curiosamente, quando ele soube do prémio, Zhou Long nem atendeu o telefone. As chamadas dessa tarde ficaram sem resposta e foi a sua mulher quem lhe disse que algo tinha acontecido, confirmando a notícia na internet. Nós aqui vamos ficar com esta obra, The Rime of Taigu, uma obra composta já em 2003 para orquestra e que foi dedicada precisamente à sua mulher, Chen Yi. Isto pelo seu 50º aniversário. O título remete para os grandes tambores chineses, os Dagu, tradicionalmente ligados a rituais e celebrações. Quem não se lembra daquela abertura dos Jogos Olímpicos de Pequim, onde se vê precisamente essa tradição da percussão chinesa, não é? Os Dagu estão tradicionalmente ligados a rituais e celebrações. O tipo de sonoridade percussiva e ritual que Zhou Long transporta para a linguagem sinfónica ocidental. A obra é um trabalho vigoroso em três secções, cuja primeira parte, Andante, começa hesitante, com pequenos gestos das madeiras e explosões pontuais nas cordas e metais, enquanto os grandes tambores chineses martelam num ritmo constante e ameaçador. Zhou Long integra aqui um grupo de compositores chineses que, depois do fim da Revolução Cultural, emigraram para os Estados Unidos e estudaram em Nova York. Muitos deles com o compositor Chou Wen-chung na Universidade de Columbia. Zhou Long, juntamente com a sua mulher Chen Yi e outros compatriotas como Tan Dun ou Bright Shang,
tornou-se exemplo de sucesso desta geração na criação de novos estilos musicais. Esta obra já foi tocada por orquestras de prestígio mundial, incluindo uma apresentação em 2010 na Filarmónica de Berlim e pela Orquestra Sinfónica de Singapura. Nós aqui vamos ficar com a Orquestra Sinfónica da Nova Zelândia, dirigida por Darrell Ung.

0: São nos tambores chineses para uma grande obra sinfónica. Passa um minuto das 8 da manhã, vamos já para as atualizações das notícias com o Diogo Miguel Pereira, é já a seguir.
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0: E agora sim, vamos então para a informação com o Diogo Miguel Pereira. Bom dia.

0: secretário-geral da NATO considera que os ataques norte-americanos esta noite no Irã foram necessários. Há pouco na Turquia, Mark Rutte falou aos jornalistas na cimeira da NATO, refere que se o Irã viola um cessar-fogo, os Estados Unidos precisam de responder.
1: Eu penso que foi absolutamente necessário, porque quando há um cessar-fogo e o Irão decide violá-lo, como vimos ontem com os ataques a navios, eu considero crucial que os Estados Unidos reajam com firmeza. Espero também que os aliados discutam hoje sobre o Irão. Espero que os aliados reafirmem que o Irão nunca poderá ter capacidade nuclear.
0: A posição deixada pelo secretário-geral da NATO, a noite foi de troca de ataques entre Estados Unidos e Irão. A ação militar norte-americana foi justificada com uma resposta aos ataques do Irão contra três navios-tanque no Estreito de Hormuz. O ministro da Educação voltou a dizer que está confiante que os novos prazos para corrigir e publicar as notas dos exames nacionais vão ser cumpridos. Fernando Alexandre confirmou uma paragem para a manutenção da plataforma de acesso à correção de exames e acrescenta que se alguém ficar prejudicado com as alterações feitas no calendário dos exames e puder provar esses prejuízos, então o Estado vai pagar. De que forma? Aí o ministro não explicou. A Inspeção-Geral da Administração Interna instaurou no ano passado 14 inquéritos e 32 processos disciplinares. Elementos da PSP e da GNR foram ainda aplicadas 8 penas. Estes números presentes no relatório da IGAI dão conta de que se trata do valor mais baixo desde 2021, mas em sentido contrário, o que aumentou foi o número de queixas contra a atuação das forças de segurança. Aumentaram cerca de 60% em 6 anos e os elementos da PSP são os mais visados. O Teatro Variedades, em Lisboa, está de parabéns. Apaga hoje 100 velas, com uma programação que inclui uma visita guiada aos bastidores, a estreia de uma peça original, um livro, uma exposição e até uma dança na fachada do edifício Sandy Gageiro.
2: Em festa, uma das salas mais emblemáticas do Parque Mayer tinha que marcar a data com uma estreia.
3: O Teatro Variedades inaugurou com a estreia de uma peça. Então vamos marcar os 100 anos do teatro com a estreia de uma peça.
2: Joaquim René, diretor do Variedades, a celebração começa mais cedo, ao início da tarde, com uma visita guiada.
3: É sempre um momento muito interessante para o público conhecer partes do teatro que normalmente não têm acesso.
2: E uma exposição intitulada Um Lugar Chamado Variedades.
3: Isto foi uma expressão que uma espectadora utilizou nas memórias que recolhemos e

0: e achámos que era um título absolutamente extraordinário para esta exposição.
1: A mostra reúne objetos, testemunhos e registros dos últimos 100 anos de atividade do teatro, entre eles depoimentos em áudio de espectadores, técnicos e artistas que por lá passaram. Há ainda um espetáculo de dança vertical e voltamos à estreia da peça Variedades como uma ópera bufa erótica e satírica. Criação de Fernando Heitor, Flávio Gil e João Paulo Soares, pensada especialmente para o centenário. Musicado e tocado ao vivo, o espetáculo percorre entre fantasia e memória um século de história do teatro através de 10 personagens assíduas do Parque Meyer que se tornam guardiãs das memórias.
2: Parabéns ao Teatro Variedades, 100 anos celebrados hoje.
3: Parabéns então ao Teatro Variedades. Foram as notícias com o Diogo Miguel Pereira. São 8 horas e 7 minutos. E eu continuo aqui com algumas sugestões. Se estiver pela zona de Alcobaça, vá até ao Sister Música. Vamos lá. Já habitual, e vamos ter durante todo este mês atualizações daquilo que acontece durante o fim de semana no Sister Música, neste caso já a partir de quinta-feira.
4: Esta quinta-feira, a sessão de cinema ao ar livre no Mosteiro de Alcobaça exibe Chopin, uma sonata em Paris, filme que propõe um retrato intimista do compositor polaco. 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Há concertos intimistas, como o do Quarteto Sfera e o recital do clarinetista Horácio Ferreira. 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
3: Um fim de semana, uma semana, a programação é intensa, porque já hoje pode ouvir na Igreja Paroquial da Benedita o agrupamento Capela Marta, que celebra o seu 75º aniversário. Esse coro, Capela Marta, apresenta um programa que é simultaneamente uma retrospectiva histórica e uma celebração da luz. Foi fundado em 1951 por António José Gomes Júnior, Marta, e sob a proteção de São José, o coro percorre essa apresentação, as 7 décadas e meia de dedicação contínua à música coral que moldaram a sua identidade. Música do próprio fundador, António Gomes Júnior Marta, também de Alberto António Gomes e Francisco Cunha, também Tiago André Pereira. São os 75 anos de harmonia, um itinerário de fé e identidade que vai acontecer na Igreja Paroquial da Benedita. Depois, dia 9 de julho, já amanhã, duas propostas e vamos dedicar um pouco de tempo a elas. Amanhã, às 19 horas, conversas Sister Música no Armazém. É o Armazém das Artes, em Alcobaça. E a conversa já tivemos aqui também na RTP Antena 2. Bach Rearranged, os bastidores e processo de recomposição para o disco. Um disco de jazz contemporâneo a partir da obra de Johann Sebastian Bach é uma proposta, no mínimo, ousada, num misto de reverência e audácia. Daniel Bernardes criou a música para o disco Bach, tocado pelo Quadlibet Quintet, um quinteto de luxo, com Ricardo Toscano, João Barradas, o Daniel Bernardes, obviamente, o Demian Cabot e o Joel Silva, em jeito de lançamento para o concerto que vai acontecer então a 24 de julho. Esta conversa vai permitir levar-nos pelo processo criativo de Daniel Bernardes, que ainda vai falar de colagem, politemporalidade e improvisação. Na conversa vamos contar com Daniel Bernardes, Mário Marques e a moderação de Nuno Valente. É uma conversa que acontece no Armazém das Artes, em Alcobaça, e uma bela maneira de mergulharmos também no mundo dos nossos intérpretes. Falamos desse disco, desse barro inventado. Vamos ficar aqui com o largo do concerto para cravo número 5, reinterpretado, recomposto por Daniel Bernardes, para este Quadlibet Quinteto. Volto a dizer, porque é um quinteto de peso: Daniel Bernardes, Ricardo Toscano, João Barradas, Damián Cabot e Joel Silva.

Ouvimos aqui dois andamentos do concerto para teclado número 5 de Johann Sebastian Bach. Eu não resisti aqui à brincadeira e a esta junção. Ou seja, o propósito era ouvirmos o largo que foi gravado pelo quinteto Quod Libet nesse projeto do Bach reimaginado, recomposto por Daniel Bernardes. Eles gravaram precisamente, o Daniel Bernardes trabalhou precisamente essa versão lindíssima do largo deste concerto número 5 para cravo de Johann Sebastian Bach, e juntou no Quod Libet Quintet, para além dele próprio Daniel Bernardes, o Ricardo Toscano, Damien Cabot, o Joel Silva e o João Barradas, que por sua vez João Barradas já tinha gravado este concerto numa versão para acordeão com a Orquestra Metropolitana de Lisboa, dirigida pelo maestro Pedro Neves. E foi exatamente esta sequência que nós ouvimos, o segundo e o terceiro andamentos deste concerto, por artistas nacionais absolutamente excepcionais e inspirados. Mas voltemos então ao Sister Música, essa conversa Bach Rearrange, os bastidores e processo de recomposição para o disco. É uma conversa que vai acontecer então no armazém, o Armazém das Artes em Alcobaça, e acontece então amanhã, dia 9 de julho, às 19h. Mas também amanhã, a possibilidade de ver no Patim da Cerca do Mosteiro de Alcobaça o filme Chopin, Uma Sonata em Paris. Estamos em Paris, em 1835. Frédéric Chopin tem 25 anos e é um dos favoritos dos salões parisienses, da aristocracia e do rei da França. Nenhum evento significativo pode acontecer sem a sua presença, geralmente cheio de energia, disfarçando a doença como uma piada. A sua vida está a esgotar-se, mas Frédéric não abranda. Compõe obras-primas e dá aulas para piano. Os seus amigos admiram-no e as mulheres desejam-no como amante. A história explora a intensa relação entre a criação musical e a natureza finita da vida humana. Chopin foi um dos maiores pianistas e compositores de todos os tempos. É aqui um filme com Joséphine de la Baume, Eric Coulme, Victor Meteley e Lambert Wilson. Uma biografia, um drama que dura aproximadamente 133 minutos, um pouco mais de 2 horas, que feito um filme da Polónia, que vai poder ser visto então na edição cinematográfica, nesta novidade do Sister Música, o cinema no Sister Música, já amanhã às 21h30, um filme de Michał Kwiecinski. É um filme de 2025, portanto, um filme bem recente que poderá ver então no Sister Música amanhã às 21h30. E por falar em Chopin, se ontem tivemos também pedidos de ouvintes aqui para este programa da manhã da RTP Antena 2, nós vamos continuar com esses pedidos, com esses ouvintes que nos pedem música, e neste caso vamos ficar com Frédéric Chopin, Uma Mazurca. Foi um pedido da pianista e nosso ouvinte Carla Seixas, que nos pediu uma qualquer mazurca de Frédéric Chopin. Aqui a interpretação que escolhi é de Vladimir Ashkenazy. Nem de propósito, na semana passada comemorámos o aniversário de Vladimir Ashkenazy, um grande pianista que, de resto, foi um dos que gravou a integral das mazurcas de Frédéric Chopin. Nós vamos ficar com esta mazurca número 51, a Émile Gaillard.

Mazurka de Frédéric Chopin, interpretação de Vladimir Ashkenazy. Esta mazurka em Lá menor, a Émile Gaillard. Um pedido para uma mazurka de Chopin, da pianista e nossa ouvinte Carla Seixas, aqui materializado. E uma mazurka que é uma prova de amizade que nós podemos declarar aqui a todos os nossos ouvintes. Isto porque a história é lindíssima. Esta mazurka foi composta em 1840 e deve o seu nome ao dedicatário, que era Émile Gaillard, que durante a juventude foi aluno de Frédéric Chopin. E segundo várias fontes, era mesmo o seu melhor aluno, a quem Chopin dedicou esta mazurka. Gaillard não era músico de profissão, era o representante em Paris do banco da família sediada em Grenoble e também colecionador com paixão particular pela arte dos séculos XV e XVI. A peça ficou esquecida, é graças a esta amizade que existem então duas obras de Chopin que talvez nunca tivessem sido escritas. Uma delas podia facilmente ter acabado no lixo e havia a possibilidade de a mazurka ter ficado apenas como um manuscrito dedicado como recordação. Acabou por ser publicada em 1841. É uma peça que, de certa forma, é uma bela prova de amizade. Chegamos assim às 8 horas e 29 minutos.

0: palavras que o vento não leva.
1: Uma tartaruga e um armadilho, depois de violenta discussão, dirigiram-se para um local isolado para reparar as ofensas à honra através das armas. Vá lá! Gritou a tartaruga, anichando-se no mais recôndito da carapaça. Avança! Muito bem, replicou o armadilho, enroscando-se o mais que pôde na sua cota de malha. Estou pronto para ti. Um historiador da época refere-se obscuramente ao incidente como antecipando as batalhas navais do futuro. Das Fábulas de Esopo, revistas por Ambrose Bierce. A sátira misturada com o humor negro é a marca d'água da sua escrita.
0: Palavras que o vento não leva.

As palavras escolhidas por Ana Paula Ferreira para as manhãs da Antena 2. Voltamos agora à música de um dos compositores escolhidos para esta manhã. É uma peça orquestral de George Antheil, Hot Time Dance. Uma peça já da fase norte-americana de Antheil, já depois do escândalo parisiense de Ballet Mécanique, numa altura em que o compositor procurava um som genuinamente norte-americano. Antheil definiu como objetivo ambicioso retratar em música a América do futuro, audaz, destemida, nova, vinda de toda a amplitude do novo continente. Usando harmonias modernas para a época e ritmos complexos derivados do jazz. Do ponto de vista musical, é uma obra dominada por um ritmo galopante e insistente, uma espécie de trote frenético. É uma característica persistente na obra de Antheil, constituindo grande parte do Mankiewicz's Fairy Overture, o Hot Time Dance e do andamento inicial da suite Capital of the World. A peça revela então bem essa dualidade da carreira de Antheil, o mesmo compositor que aterrorizou plateias parisienses com as sirenes e hélices de avião e as 16 pianolas desincronizadas do Ballet Mécanique, que na altura tiveram muito problemas com a sincronização, dedicou depois anos a escrever música orquestral acessível de raiz popular americana, cheia de energia rítmica ligada ao jazz e à dança, até acabar a sua carreira em Hollywood.

Hot Time Dance de George Antheil, Orquestra Filarmónica de BBC, direção de John Storgard. Ora, a música bem americana desta fase norte-americana de George Antheil. E nós vamos continuar em ritmo de dança para um álbum que se chama exatamente Dances, do próximo aniversariante, é Benjamin Grosvenor. É um pianista da nova geração, nasceu a 8 de julho de 1994 em Essex, na Inglaterra. Já o ouvimos aqui a tocar o Boogie Woogie Etude de Morton Gould. Vamos ouvi-lo agora neste arabesco sobre o Belo Danúbio Azul, inspiração a Johann Strauss Filho. O arabesco é de Schutz Evler. Já falamos do arabesco primeiro. Aqui perceber melhor ou ter mais algo sobre Benjamin Grosvenor. Ele era o mais novo de 5 irmãos, filho de mãe professora de piano e pai professor de inglês e teatro. Começou então a estudar piano com a própria mãe, ainda em criança. A revelação aconteceu cedo, em 2004. Com apenas 11 anos, venceu a final do concurso BBC Young Musician of the Year, um dos prémios mais prestigiados no Reino Unido para jovens intérpretes. Estuda assim na Royal Academy of Music, em Londres, onde se licenciou em 2012, com o Prémio de Excelência da Rainha para Melhor Aluno. Em 2011, aos 19 anos, tornou-se o mais jovem solista de sempre a abrir a noite inaugural dos BBC Proms, tocando o segundo concerto de Franz Liszt. Nesse mesmo ano, assinou um contrato com a Decca Classics, tornando-se o músico britânico mais jovem a assinar com a editora e o primeiro pianista britânico a fazê-lo em quase 60 anos. Desde então construiu carreira internacional de topo, atuando com orquestras como a Orquestra Sinfónica de Londres, a Sinfónica de Boston, a Filarmónica de Nova York, a Orquestra de Filadélfia, entre outras grandes orquestras. E Dances, esse disco dedicado a danças para piano, foi um dos seus primeiríssimos discos de apresentação. Benjamin Grosvenor toca nesse disco esse arabesco de Adolf Schutz Evler. Uma peça que não é uma simples transcrição, que é uma reinvenção virtuosística, uma peça tão, podemos dizer, tão ambiciosa quanto o título sugere, simultaneamente dificílima e brilhante, imaginativa, que exige do pianista uma grande proficiência técnica e muito bom gosto para poder equilibrar os ornamentos deslumbrantes com o tratamento das melodias famosas. De resto, esta interpretação de Benjamin Grosvenor é uma das interpretações de referência desde que então foi lançada. Vamos ficar com este arabesco ao Belo Danúbio Azul, inspiração em Johann Strauss Filho. O arabesco é de Adolf Schultz Evler.

Benjamin Grosvenor aqui na interpretação. Benjamin Grosvenor, que é um dos nossos aniversariantes deste dia 8 de julho, aqui na interpretação desta obra, que é uma das grandes obras de virtuosismo geralmente associado aos grandes encores. Benjamin Grosvenor segue aqui uma linhagem de pianistas que se dedicou a este arabesco sobre o Belo Danúbio Azul, de Schultz Hevler, como Joseph Levine, Marc-André Hamelin, Earl Wilde, Byron Jennings e agora Benjamin Grosvenor, também com esta sua leitura no disco Dances, esse disco que serviu também quase de bilhete de apresentação deste jovem pianista inglês. Estamos quase nas 9 da manhã, vamos ainda olhar para um último aniversariante deste dia.

Ora então, mais uma vez, muito bom dia. Faltam 9 minutos para as 9 da manhã. Antes de seguirmos para a próxima música, dizer-lhe que logo a seguir, por volta das 9, 9 e 5, vamos receber aqui a pianista e diretora artística do Festival Internacional de Piano do Eras, Teresa da Palma Pereira. Ela vai-nos apresentar a nona edição, que decorre de 5 de julho a 2 de agosto. Também um novo trabalho discográfico, Poema, que é apresentado no concerto de abertura do festival, já daqui a bocado, com Teresa da Palma Pereira. Para já vamos. E já agora, deixa-me só antecipar, vai ser uma hora, a terceira hora vai ser uma hora dedicada aos grandes amantes de piano, porque o cartaz do Festival Internacional Piano do Eras é um cartaz bem interessante. Mas para já vamos ficar com esse aniversariante do dia de hoje, 8 de julho. Já ouvimos, de resto, começámos o programa da manhã com ele, é Percy Grainger. E vamos ouvir aqui uma obra em particular, é Lincolnshire Posy, uma obra que foi composta em 1937 para banda e foi encomendada pela American Bandmasters Association. É considerada por muitos a obra-prima de Grainger para orquestra de sopros. Tem 6 andamentos, cada um adaptando uma canção popular que o próprio compositor recolheu em viagem a Lincolnshire, em Inglaterra, entre 1905 e 1916. E o processo de recolha foi pioneiro, daí a importância de ouvirmos Grainger e esta obra. Percy Grainger gravava os cantores em cilindros de cera, usando depois essas gravações como referência para recriar fielmente cada melodia. Não se tratava de simples transcrições. O objetivo era captar a personalidade de cada intérprete popular. Como o próprio escreveu nas notas de programa, cada andamento pretendia ser um retrato musical do cantor que lhe deu origem, refletindo a sua interpretação irregular do ritmo e as suas preferências entre um estilo áspero ou ornamentado. Um dos cantores, Joseph Taylor, deu origem ao terceiro andamento, era um caso invulgar entre os cantores populares, nem analfabeto, nem socialmente marginal. Tinha sido membro do coro da sua aldeia, durante mais de 45 anos. A estreia aconteceu em Milwaukee, 7 de março de 1937, e foi apenas parcial. A banda não conseguiu dar conta da dificuldade de todos os andamentos. Não é caso único na história da obra. Mesmo décadas depois, a versão publicada continha mais de 500 erros, mais tarde corrigidos por Frederick Fennell, que se tornaria um dos grandes divulgadores da peça. O primeiro andamento em particular, e isso interessa-nos particularmente a nós, originalmente chamado Dublin Bay, Grainger acabou por dar-lhe o título de Lisboa. Ora, a explicação está na letra da canção original. É a mais curta dos 6 andamentos, uma melodia simples e cadenciada, que acompanha um jovem marinheiro a preparar-se para deixar o seu amor rumo a Lisboa. Ou seja, Lisboa surge aqui não como referência musical portuguesa, mas como destino do marinheiro na letra da canção popular inglesa recolhida por Percy Grainger, um porto distante para onde parte deixando a amada na terra.

Aqui está Lisboa, o primeiro andamento deste Lincolnshire Posy, a história deste marinheiro que parte de Dublin rumo a Lisboa. Curiosamente, quem cantou esta canção, a Percy Grainger, tinha uma história comovente. Grainger recolheu-a de um cantor de nome Dean, em Ribaltstow, que em 1905 vivia num hospício em Brigg, no Lincolnshire. Na primeira tentativa de a anotar, a matrona do hospício pediu-lhe que parasse, pois o coração de Mr. Dean era muito fraco e cantar aquela canção antiga sobre um amor que ele teve que deixar para rumar a Lisboa, uma canção que não cantava há 40 anos, trouxe-lhe memórias comoventes e fê-lo chorar. Percy Grainger desistiu, relutante. Só voltou a insistir mais tarde, já com um fonógrafo, encontrando o cantor no hospital do hospício, recuperando de uma queda. Vamos continuar com este Lincolnshire Posy para a banda militar de Percy Grainger.

0: A música de Percy Grainger. Ouvimos este Lincolnshire Posey. Ouvimos apenas três dos seis andamentos do Lincolnshire Posey, que começa exatamente com essa partida do marinheiro para Lisboa. A música que Percy Grainger escreveu para banda militar, a partir de canções recolhidas em rolo de cera. Percy Grainger, que se tornava assim num dos pioneiros a usar sistemas de gravação em áudio, por mais rudimentares que fossem, para poder trabalhar música diretamente recolhida de cantores populares. E chegámos assim às 9 horas, passam 4 minutos das 9 da manhã. Já a seguir vamos mergulhar a fundo na música para piano, isto porque vamos falar do Festival Internacional de Piano de Oeiras.
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0: Ora, um verão cheio de música, basta ouvir a quantidade de sugestões que a Antena 2 lhe traz aqui de manhã. Eu vou dedicar esta hora ao Festival Internacional de Piano

do Oeiras. Para isso vamos falar aqui com a Teresa da Palma Pereira, diretora artística, também pianista. É o festival que vai já na 9ª edição, decorre entre 5 de julho e 2 de agosto. E além disso vamos falar também do novo trabalho discográfico de Teresa da Palma Pereira, intitulado Poema. É já a seguir. Antes disso, não resisto, uma das pianistas que vem ao festival é a grande pianista Ana Fedorova, ela que tem um dos seus últimos trabalhos intitulado Ma Liberté. Ma Liberté leva-nos logo para Georges Moustaki. E está certo, porque Ana Fedorova fez exatamente o que nós temos ouvido, o que Adolf Schultz-Evler fez com o Danube Azul, o que Percy Grainger fez com tantas canções. Pegou em Ma Liberté de Georges Moustaki e levou-o para o seu instrumento. Uma bela forma de começarmos esta conversa sobre o Concurso Internacional de Piano de Oeiras. Ouvir Georges Moustaki por Ana Fedorova.

0: Cá está, Anna Fedorova a brincar com Jorge Moustaki. De resto, é o último trabalho discográfico dela, Ma Liberté, e que ela conseguiu criar quase um caleidoscópio musical a partir de Jorge, a partir do conceito de Jorge Moustaki. Tudo o resto do disco é absolutamente clássico. Ora, a Anna Fedorova é uma das grandes pianistas da atualidade. Ela vai estar aqui em Portugal, no Festival Internacional de Piano de Oeiras. Que eu vou já perguntar à Teresa da Palma Pereira qual é o segredo para se conseguir este cartaz. Olá, bom dia!
1: Olá, bom dia, como está? Bom, o segredo é o grande amor pela música, o grande amor pela música para piano que nos faz todos os anos procurar o melhor cartaz que podemos trazer. E também temos esta preocupação de trazer um cartaz muito, muito variado. São pianistas de, pronto, diferentes proveniências, digamos assim, mas também de diferentes escolas, pianisticamente falando, e com identidades artísticas muito, muito marcadas e muito distintas. E realmente estamos muito contentes com este cartaz. Nós temos este ano o mote Viajantes, somos todos viajantes, é um pouco uma brincadeira com esta coisa de os músicos, os pianistas serem um bocadinho nómadas.
0: A casa é o aeroporto quase, não é?
1: É, às vezes é um bocadinho como se não firmassem raízes em lado nenhum, e os próprios compositores, não é? Liszt, que se sentia estrangeiro no seu próprio país e em todo o lado, na realidade, Chopin, que era um exilado.
0: Exato.
1: Muitos também, falando das biografias dos próprios pianistas que tocam, muitos destes pianistas têm uma nacionalidade, mas vivem num outro país por diversas circunstâncias, e de facto o que fica é a universalidade da música.
0: Claro. E que é uma linguagem universal.
1: Que isso basta. Ultrapassa todas essas fronteiras, não é verdade?
0: Exato. Ora, este festival, e de resto esse conceito sente-se bem no próprio disco que é lançado pela Teresa da Palma Pereira e que vai ser o mote para o concerto de abertura do festival. Eu falava há bocado de um caleidoscópio musical para o disco da Anna Fedorova. Este é também um caleidoscópio musical e também uma grande viagem musical. O poema. Para já, porquê poema?
1: Bom, o porquê poema, eu teria que voltar aqui uma questão que eu falo algumas vezes, e falei nomeadamente na minha tese de doutoramento sobre Schumann, deste conceito. Que é, há muita música, nomeadamente música mais densa em termos formais, sonatas, sinfonias, seja o que for, que tem uma estrutura um pouco, portanto, tem uma estrutura de tipo narrativo um pouco próxima dos romances, com aquele princípio.
0: Exato.
1: Meio e fim, clímax, anticlímax, portanto, todas aquelas secções estruturantes da obra. Que são o fio condutor, são muito aquilo que guia o ouvinte, mesmo quando o ouvinte não tem uma educação musical prévia, mas percebe e segue por ali.
0: Não, e é muito bom falarmos disso, porque isso ajuda-nos, e se tivermos imaginação, a ouvir uma obra e construir uma história, toda uma história na nossa cabeça.
1: Sim,
0: com essa
1: completamente.
0: Obra. Lá está uma viagem.
1: Completamente, pronto. E na música programática isso é mesmo sugerido, apontado.
0: Claro, claro.
1: Mas neste caso do poema, este álbum que eu estou a lançar, que apresentei na abertura do festival dia 5 de julho, e agora já está, pronto, já está aí comercialmente também. Este álbum é um álbum de composições curtas, portanto são momentos noturnos, balada de Chopin, ou, enfim, não é só Chopin, é um álbum muito variado, é mesmo uma viagem que vai de Mozart a Baba Janian, no século XX, portanto passa por quase toda a história da música, mas são momentos curtos que remetem mais àquele conceito poético, com uma forma mais indefinida, em que em cada peça há uma emoção dominante, ao fim e ao cabo. E tem a ver com, portanto, o conceito, com esta ligação dessas emoções que, no fundo, dialogam entre si, independentemente do estilo do compositor ou da época em que a peça foi composta, não ter nada a ver com a época em que outra peça do disco foi composta.
0: Exato. Dentro dessas peças há uma que não é assim tão curta, mas que a Teresa falou logo aqui quando eu perguntei da música, que é o Noturno Opus 48, número 2, não é? Do Chopin. Esta é uma das peças que encontramos no disco, é uma das peças que vai ser interpretada, que foi interpretada no concerto da abertura.
1: Na realidade, só uma pequena.
0: Sim.
1: Para ser mais precisa,
0: sim.
1: Esse Noturno,
0: sim.
1: Pronto, há um disco físico e há um álbum digital.
0: Okay.
1: E havia muita coisa para colocar no álbum. E então o álbum digital tem essa peça, mas o CD físico não tem.
0: Não tem.
1: Porque não cabia tudo.
0: Mas isso é ótimo, porque é assim, podemos ter o CD físico como colecionadores e podemos chegar ao álbum digital. Então eu vou abrir aqui o álbum digital, pode ser?
1: Claro.
0: Porque de facto o álbum digital é uma viagem gigante. Ir para o álbum, nós começamos com Mozart, vamos a Chopin, temos Mendelssohn, Chopin é claramente dominante, temos Liszt, temos Rachmaninoff, temos Albéniz, temos Debussy. Como é que é saltar assim neste repertório de um. Porque era o que a Teresa dizia.
1: É isso.
0: São estados de alma diferentes, são às vezes técnicas diferentes, não é?
1: Sim, mas sobretudo há uma humanidade comum nesses estados de alma. É. Portanto, é mais deixarmos levar por essa expressão emocional e não tanto pelas características estilísticas muito marcadas
0: de cada um.
1: Do século XVIII ou XIX.
0: Claro.
1: Seja
0: claro.
1: O que for.
0: Claro.
1: E de alguma forma, e como conceito de recital apresentei-o na abertura do festival, elas funcionam de uma forma improvável, não é?
0: Claro.
1: Não são obras irmãs, muitas vezes, nem primas distantes sequer, mas funcionam nesse sentido da humanidade comum.
0: E é curioso ver essa ideia de que, de facto, um CD pode ter uma limitação física, mas o digital não, e construir aqui dois objetos que se complementam na realidade.
1: Sim, e é importante dizer também que, por exemplo, esta obra que eu tinha referido, o Baba Janya,
0: só está no CD.
1: Só está no CD.
0: É.
1: Portanto, há aqui diferenças. Vale a pena ouvir ambos.
0: Lá está, é
1: são duas obras.
0: A complementaridade. Não, então vá, eu falei do Noturno Chopin, mas que obra que vamos ouvir aqui do CD digital que eu tenho aqui comigo, que obra que vamos ouvir e que foi particularmente marcante no recital, já agora?
1: Bom, pode ser, por exemplo, o Soneto de Petrarca, 104.
0: E, né? Vamos aqui. Eu agora tenho que encontrar aqui a faixa, meu Deus.
1: É mais para o fim.
0: É a faixa 17, será? Não, Le Cloche de Geneve. É
1: mais à frente.
0: Mais à frente ainda. Ah, está aqui. Encontrei. É a faixa 19. É que é muita música que a Teresa da Palma Pereira nos deixou. Soneto de Petrarca, claro, é uma obra incontornável de Franz Liszt. Vamos ouvir.

0: O soneto 104 de Petrarca, a música de Franz Liszt, a interpretação da Teresa da Palma Pereira, é música inspiradíssima. De resto, o próprio Liszt depois tem os sonetos de Petrarca na versão de canto. O Liszt, aliás, o Liszt nunca tinha uma versão só da mesma obra, não é? Fazia várias, às vezes complicava, outras vezes simplificava, e fazia. Mas esta é a versão que aparece nos anos de peregrinação, certo?
1: Sim.
0: Pronto. É uma obra inspiradíssima e que é bastante reveladora de poesia, deste poema que é o disco da Teresa da Palma Pereira, que foi o concerto de abertura do Festival Internacional de Piano do Eras. Eu ainda me lembro, Teresa, isto é impressionante, eu ainda me lembro do primeiro ano e ter ficado logo impressionado com o cartaz. E depois nós pensamos naturalmente como pensamos, porque aqui em Portugal quem tenta andar na produção e fazer coisas sabe do difícil que isto é. Pensava, vamos ver quanto é que isto, como é que isto dura e como é que isto vai. E de repente já estamos aqui na nona, é nona edição?
1: Sim, é verdade, nona
0: Nona
1: edição.
0: edição com um cartaz que vamos apresentar agora, não é?
1: Sim, é um cartaz maravilhoso que me deixa muito feliz e muito ansiosa para ouvir todas estas obras. Portanto, temos no próximo fim de semana a pianista Anna Fedorova, como já tínhamos falado, com um repertório lindíssimo, romântico, que tem Brahms, tem. Pronto, eu chamo-lhe romântico, na realidade também a Sonata Appassionata de Beethoven, mas já está ali a apontar o caminho.
0: Primeiro romantismo, tal.
1: É uma premonição do
0: É uma
1: romantismo, digamos
0: premonição.
1: assim. E tem o Brahms e tem o Carnaval de Schumann
0: Claro.
1: na segunda parte. Portanto, é um programa maravilhoso. É o espírito romântico
0: Anna
1: num
0: Fedorova,
1: programa.
0: vamos explicar aqui uma forma. O festival é absolutamente democrático. Vocês não vendem bilhetes, as entradas são gratuitas, mas estão sujeitas a uma inscrição. Como é que isto funciona?
1: Exatamente. Bom, esta inscrição funciona no nosso site, que é www.fipoeiras.com.
0: FIPO, de Festival Internacional de Piano do
1: Exatamente.
0: Eras. Pronto. FIPO Eiras.
1: As inscrições, até por uma questão de gestão da procura, nós não conseguíamos recebê-las todas ao mesmo tempo. Portanto, o que nós fazemos é que são concerto a concerto. Eu percebo que as pessoas tenham ansiedade de tentar reservar às vezes para o fim, mas tem mesmo que ser assim. Portanto, são semana a semana. Então, nós temos um concerto no domingo, na segunda-feira, no dia seguinte. Abrem logo às 9 da manhã as inscrições para o concerto do domingo seguinte.
0: Então, vamos todos acordar cedo de manhã. Eu acordo particularmente cedo para vir fazer o programa da manhã, mas vamos acordar todos cedo de manhã para ir a www.fipoeiras.com e inscrever-nos para.
1: Inscrição é muito simples.
0: Sim.
1: É-lhes atribuído um lugar marcado. Isso é uma coisa, é uma novidade deste ano, importa dizer, porque as pessoas depois não tinham lugares marcados nas edições anteriores e às vezes degladiavam-se um bocadinho ali à porta pela escolha dos lugares. E isto é uma novidade
0: Muito
1: e
0: bem.
1: pronto. E já não temos, já não tem no dia do concerto que vir com tanta antecedência e estar ali a tentar marcar lugar, mas uma coisa muito importante que eu gostava de salientar é que têm mesmo que estar preparados às 9 da manhã, porque os concertos têm mais procura, podem esgotar em coisa de poucos minutos, mas se não conseguirem por alguma razão, não se desiludam, porque nós temos uma lista de espera também. Eu sei que o nome não entusiasma muito quem estava muito
0: Claro.
1: expectante em relação ao concerto, mas de facto, por uma série de circunstâncias, há sempre, enfim, pessoas que combinam com um amigo que já não vem, ou seja, o que for, e cedem lugares. Portanto, há um número residual de lugares que aparece sempre mais tarde, às vezes até poucos dias do concerto. E nós chamamos mesmo as pessoas, nós telefonamos várias vezes para elas, até as apanhar, e nós chamamos as pessoas da lista de espera para ocuparem esses lugares. Portanto, vale mesmo a pena.
0: Ora, vamos ouvir Anna Fedorova, a história dela É uma história impressionante, para além de ser uma grande pianista, porque ela nasceu em 1990 em Kiev, Rezhvezh Kamptorik, quando ali Kiev ainda pertencia à União Soviética. Tanto a mãe como o pai eram músicos de concerto, foram eles os seus primeiros professores. Ela rumou a Itália, a Inglaterra, estudou no Music College for Gifted Children, porque era uma criança prodígio. Depois foi estudar na Academia Internacional de Piano de Itália, mais tarde na Royal College of Music, portanto andou entre a Itália e a Inglaterra, e estudou com Norman Fisher, Alfred Brendel, Menachem Pressler, András Schiff, quer dizer, mais recomendada é impossível. E a carreira dela, na realidade, começou cedíssimo no Concerto de Cabal de Amsterdão, com o segundo concerto de Chopin. De resto, foi com Chopin que ela deu nas vistas logo quando começou. E depois há aqui um aspecto humanitário dela, e por isso é que eu estou aqui a falar um bocadinho dela. Desde a invasão russa da Ucrânia em 2022, que Anna Fedorova tem dedicado grande parte da sua atividade a causas humanitárias. Ela organizou concertos de solidariedade pelas vítimas da guerra, tendo angariado só em março e abril de 2022 mais de 500 mil euros para organizações da ajuda humanitária. Foi também solista da Ukrainian Freedom Orchestra, uma orquestra formada por músicos ucranianos exilados pela guerra, e mais tarde fundou com o contrabaixista Nicolas Santangelo Schwartz uma academia de música em Haia, que oferece um método intensivo e inovador de ensino musical clássico. Ora, para pianistas dedicados, é Anna Fedorova, sem dúvida, uma grande referência. Ela vai interpretar, como disse a Teresa, Brahms, Beethoven e Schumann. Nós aqui vamos ouvi-la em Brahms, não no Opus 117, mas no Opus 118. Estão ali um ao lado do outro, são aquelas obras de maturidade do Brahms, e que tem aquele romantismo brahmsiano bem, bem, bem fundo.

0: Ana Fedorova, e aqui o lado bem romântico, já que falávamos do romantismo de Johannes Brahms, parece que é assim um desabafo da alma sempre, que está a falar-nos diretamente da alma. De resto, o seu amigo Joseph Joachim, o violinista, dizia que quando Brahms compunha parecia que estava sempre a chorar, que estava sempre num confessionário a falar profundamente de si próprio. E isso sente-se na música quando é bem interpretada. Ana Fedorova é a pianista que se segue no festival, apesar de esgotado à lista de espera. É já dia 12 de julho. Teresa da Palma Pereira aqui connosco. O próximo pianista quem é?
1: Depois vamos ter o Alexei Volodin.
0: Que tem dado trabalho, já ouvi dizer.
1: Não tem dado trabalho nenhum.
0: Não, o trabalho é no seu lado criativo, digamos, não é?
1: Sim, ele tem um repertório gigantesco
0: Claro, é o Alexei
1: e
0: Volodin.
1: impressionante, e ele mudou já o seu programa original, o programa que nos propunha, mas sempre a melhorar. Portanto, não temos qualquer razão de queixa, cada vez nos apresenta um programa mais entusiasmante. E é também um programa parcialmente de Beethoven e parcialmente romântico. Portanto, tem uma primeira parte muito, vai ser certamente muito intensa, com a sonata Les Adieux e a Patética.
0: Só isso era um concerto.
1: Pois, mas ele brinda-nos com mais música, e na segunda parte começa com algo que eu particularmente gosto muito nele, que são as interpretações de Tchaikovsky, das transcrições dos bailados, as transcrições super virtuosísticas e de uma dificuldade técnica enorme do Pletnev, e vai fechar com Liszt, com outro soneto de Petrarca, não aquele que quem esteve na abertura e me ouviu escutou, mas o 123 desta vez, e terminar com uma das obras também mais virtuosísticas de todo o repertório, que é a Rapsódia Húngara, número 6 de Liszt. Portanto, será um final absolutamente em apoteose,
0: É
1: eu
0: o
1: acho.
0: típico programa dos grandes pianistas russos, quer dizer, não se consegue fugir.
1: Eu acho que sim.
0: Os afinadores de pianos é que ficam sempre muito aflitos porque depois
1: Sim,
0: começam.
1: o piano vai ter que repetir bem as notas, não é?
0: Exato, exato. E com força, com caráter.
1: Sim, sim, sim, sim.
0: Alexander Volodin é um dos. Alexei Volodin é um dos grandes representantes da escola russa da atualidade. Curiosamente, há bocado, quando falávamos da Ana Fedorova e da guerra da Ucrânia, eu lembro-me logo que o Alexei Volodin foi daqueles artistas russos que teve a coragem logo
1: Certo.
0: de falar contra a guerra e contra
1: Também
0: Putin.
1: importa dizer que ele vive, e tem a vida
0: Claro.
1: dele organizada em Espanha.
0: É
1: Portanto, ele
0: muito mais
1: não
0: fácil
1: sofre
0: à
1: uma pressão
0: distância.
1: interna, enfim, para
0: Sim,
1: estar
0: porque
1: calado,
0: é muito
1: digamos.
0: fácil falar dos artistas
1: Mas teve um
0: russos, mas.
1: posicionamento muito, muito ético, muito moral, e claro que também o apreciamos,
0: Claro. E amando profundamente o
1: por
0: seu
1: isso.
0: país, isso não quer dizer nada,
1: Claro,
0: não é?
1: claro.
0: E é muito fácil, Teresa, é muito bom referir isso do distanciamento, porque é muito fácil nós falarmos dos artistas russos, quer dizer, mas eles estão lá, têm que
1: Sim,
0: viver,
1: eu
0: não
1: penso sempre, eu tenho aquela memória, não é uma
0: é? E na
1: memória
0: realidade.
1: minha, mas do que vivemos em Portugal, não é? Até que ponto é que os artistas em Portugal, durante
0: A
1: os nossos
0: ditadura.
1: anos de ditadura, podiam dizer absolutamente tudo? Mas houve pontes fantásticas que se construíram mesmo nessa época, e eu lembro-me de me contarem, não de ter vivido essa época, mas, por exemplo, do Sequeira Costa ter trazido grandes artistas até do outro lado a Portugal, na época, e a vida cultural continua.
0: E tem que continuar, porque é a vida cultural que cimenta a paz, na realidade.
1: Exatamente.
0: Então vamos ouvir aqui Alexei Volodin, não no, na sonata Les Adieux, nem na Patética, mas quer dizer, aumentamos aqui ainda a fasquia. Vamos para a sonata número 30, opus 109, para o primeiro andamento. Que é o mais curto, porque se fôssemos para o último, ainda estaríamos aqui daqui a um bom bocado. Vamos ficar com o primeiro andamento da sonata número 30 com Alexei Volodin.

0: E ouvimos aqui a sonata, não a sonata toda, mas o início da sonata para piano número 30, opus 109, de Ludwig van Beethoven, interpretação de Alexei Volodin, que também vai interpretar Beethoven em Oeiras. Teresa da Palma Pereira, pianista que se segue.
1: Bom, vai ser uma estreia em Portugal que muito me alegra também. Vai ser o Alim Beyzenbaev. Peço desculpa ao Alim se estiver a ouvir se não disse bem o nome dele.
0: De onde é que ele é?
1: Ele é do Cazaquistão.
0: Muito bem.
1: Mas reside em Londres.
0: Exato.
1: E é um jovem pianista absolutamente prodigioso que foi vencedor muito recentemente do concurso de Leeds.
0: Claro. Que é um dos concursos mais importantes. Basta pensar no nosso Arturo Pizarro, que foi precisamente
1: Exatamente.
0: Com o concurso Pendelitz que se tornou mundialmente conhecido, não é?
1: Exatamente.
0: Vamos então ouvir este pianista do Cazaquistão aqui interpretar uma sonata de Scarlatti. Não consigo ver se é das sonatas. Não, pelo Kirkpatrick ainda são das sonatas italianas, ainda não é das de Lisboa, porque o Kirkpatrick número 13 é das primeiras.
1: Já agora gostava só de referir que ele vai tocar, pronto, para os
0: amigos. Ah, é verdade, é verdade.
1: Muito, muito importante. Ele vai tocar obras colossais do repertório, como a Fantasia Wanderer de Schubert e a Sonata de Liszt.
0: Uhum.
1: A segunda parte, portanto, com este repertório, já viram que é imperdível.
0: É para além dos seis momentos musicais.
1: Para além dos seis momentos.
0: São tudo programas que só por si são pesos pesados do piano, não é? Pesos pesados do piano.
1: Exatamente.
0: Bom, eu aqui escolhi Scarlatti porque para já não temos tanto tempo para mergulhar nessas obras a fundo, mas que já dá para percebermos um pouco da linha do pianista.

0: Scarlatti é sempre uma bela maneira de percebermos a linha e a qualidade técnica do pianista, por mais simples que pareça, não tem nada de simples, começa logo por
1: Não.
0: aí. E fica assim apresentado o Alim Beyzambayev. Eu também espero ter dito bem o nome. Não é fácil
1: Vamos
0: dizer os nomes
1: descobrir
0: do
1: quando ele
0: Cazaquistão.
1: vir.
0: Então, pronto, quando ele vier, eu fico à espera de perceber como é que se diz o nome do pianista. Depois, a seguir, vem mais dois pianistas gigantes, não é? A começar pelo Yoav Levanon.
1: Sim, a seguir nós entramos já em agosto, portanto, dia 1 e 2 de agosto, e vamos ter um presente para o nosso público que é um fim de semana duplo de concertos, que é uma coisa que nós não costumamos fazer. Os nossos concertos normalmente são ao domingo, mas
0: Exato.
1: queríamos oferecer este extra, dado o entusiasmo e o interesse das pessoas crescente nos últimos anos em relação ao festival. Então, no dia 1 de agosto, vamos ter o Yoav Levanon, que é um caso de um jovem incrível também, um jovem virtuoso e, sobretudo, com uma visão muito, uma identidade muito marcada já desde cedo, uma sensibilidade, uma sonoridade muito, muito belas e muito próprias, de facto. Ele tem uma maneira de tocar muito identificável, e ao mesmo tempo também com rasgos de emoção e de extroversão. E ele apresenta-nos um programa este ano muito diferente enfim, de quem já veio ao festival e já o conhece, saberá, muito diferente do que normalmente ele faz. Ele recentemente gravou os estudos de Liszt, portanto, todos os estudos transcendentais, e desta vez também nos traz Liszt, Sonata Dante, mas não só Liszt. Ele tem um programa temático, portanto, ele vai-nos apresentar um recital chamado Ordem e Abismo.
0: Uau.
1: Portanto, há ali um conceito até
0: É quase o mundo
1: filosófico.
0: contemporâneo.
1: Portanto, há ali um conceito de descida aos infernos e, talvez no fim, não sei, de redenção. Portanto, há ali um conceito filosófico por trás da forma como ele concebeu o programa, que ele irá explicar melhor através da sua música, quando cá
0: Claro.
1: estiver. Mas ele também, sob esse conceito, ele cruza repertórios muito diferentes, vai ali desde o barroco, ele passa pelo Liszt, ele também vai trazer, pela primeira vez, em Oeiras, composições dele. Porque ele é também um compositor e um improvisador nato, e portanto será de certeza um momento muito belo e muito particular deste festival.
0: Consegue construir uma narrativa. O Yoav Levanon é um jovem pianista de Israel. Ele teve o grande. Ele foi aluno do Murray Pereira, portanto, quero dizer, só isto já é. Murray Pereira, daqueles pianistas, quando a gente fala, levanta e faz uma vénia, porque é o senhor Murray Pereira,
1: Exato.
0: daqueles que todas as interpretações servem de padrão, não é? E portanto, de certeza está muito bem assinado. Acabou por seguir também estudos com Andras Schiff na Academia Barenboim Said, e portanto, ele está intimamente ligado a esse projeto que é o West Eastern Divan Orchestra, portanto, o diálogo musical como modelo político para um diálogo entre palestinianos e israelitas, e ainda bem que participou desse projeto, chegou mesmo a filmar o projeto com Daniel Barenboim, que o tornou muito, muito conhecido. Foi o mais jovem pianista a participar no Festival de Verbier, e só isto diz tudo, que o Festival de Verbier é dos principais festivais de
1: Claro,
0: música
1: claro.
0: de câmara do mundo inteiro, e entretanto tem passado por todo o lado. E há aqui uma curiosidade, porque o Yoav tem duas paixões: é o piano e os drones. Imagine-se. Não sei como é que ele gera isso, mas pronto, nós vamos ficar. Já não vamos ter tempo para ouvir o Paul Lewis, porque passou a correr. O Paul Lewis é o segundo concerto desse fim de semana, certo?
1: É o concerto de encerramento, assim, deixando uma nota. Pronto, se não vamos ouvir o Paul Lewis, é porque é obrigatório as pessoas irem no dia 2. O Paul Lewis é um dos grandes intérpretes de Beethoven, Schubert, Mozart da atualidade, portanto aqueles clássicos. Ele foi um discípulo de Alfred Brendel,
0: exato,
1: um grande mestre,
0: e é o grande continuador, foi considerado o grande continuador.
1: No fundo é o grande continuador, fez as integrais para a BBC. Uhum. E ele agora está com um projeto que é o Mozart Mais, que é uma digressão, vai passar por todos os continentes, dedicada a Mozart e ao seu legado.
0: Então vamos fazer assim: amanhã, eu prometo aos nossos ouvintes, amanhã nós passamos o Paul Lewis. Hoje despedimos-nos da Teresa da Palma Pereira.
1: Ah, e já
0: e
1: agora
0: do programa.
1: Só uma, sim, notinha: não esquecer, no dia do Paul Lewis vamos fazer também uma homenagem à Maria João Pires.
0: Ah, muito bem.
1: Porque todos os anos o festival homenageia uma personalidade da música portuguesa.
0: Ok.
1: E é um agradecimento que lhe prestamos pela sua lindíssima carreira.
0: Muito bem, que belíssima memória. Então, a Teresa, muito obrigado por ter vindo aqui ao programa da manhã da RTP Antena 2.
1: Eu agradeço.
0: Relembrar que o festival já arrancou, estamos em pleno festival e vai até 2 de agosto. É todos os domingos até 2 de agosto, sendo que no primeiro fim de semana de agosto temos sábado e domingo, não é? Portanto, temos um Isso. fim de semana com 2 concertos e é necessário fazer inscrições. Portanto, todas as segundas-feiras às 9 da manhã, faz favor de ir a
1: www.fipoeiras.com.
0: Exato, e inscrevem-se para o concerto do fim de semana a seguir. Não tem que pagar nada, é só inscrever, mesmo que não fique à lista de espera, portanto, porque há sempre aquelas pessoas que dizem que vão e

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2: Antena 2, muito bom dia. Passam exatamente 8 minutos das 10, das 9 nos Açores. Obrigada por estar na companhia da Rádio Pública hoje, quarta-feira, dia 8 de julho, com escolha musical e apresentação de André Lupi. E depois de termos estado na companhia de André Cunha Leal e deste programa em torno do piano, vamos agora começar com aquela que foi uma orquestração de canções para canto e piano, naturalmente. 6 canções de A Shropshire Lad, música de George Butterworth, um compositor britânico que foi também militar e morreu aos 31 anos de idade, quase acabados de fazer, atingido por um sniper alemão, isto a 5 de agosto de 1916, naturalmente durante a Primeira, a Grande Guerra. Vamos ouvir esta Shropshire Lad, que ele escreveu quando tinha cerca de 26 anos de idade, em 2011, aqui numa orquestração e também com a direção de orquestra de Chris Russman. Ouviremos ainda a Orquestra Nacional da BBC do País de Gales, sob a direção de James Rutherford. 6 canções de A Shropshire Lad, música de George Butterworth.

Que beleza de ciclo de canções, as seis canções de A Shropshire Lad, música de George Butterworth, o compositor que era extremamente perfeccionista, deixou muito poucas obras, ele que morreu claramente precocemente aos 31 anos de idade, acabados de fazer, atingido por um sniper alemão, isto a 5 de agosto de 1916. Estas canções que foram assim interpretadas, e não só interpretadas, elas também foram orquestradas por Chris Russman, aqui na direção da Orquestra Nacional da BBC do País de Gales, com a belíssima interpretação do barítono James Rutherford, com esta articulação em que percebemos absolutamente tudo, inclusive esta última canção acerca do futebol, e é curioso que a Inglaterra também ainda está neste campeonato que se está a jogar. Passam agora 23 minutos das 10, das 9 nos Açores. Obrigada por estar na companhia da Rádio Pública esta manhã de quarta-feira, dia 8 de julho, com escolha musical e apresentação de André Lupi. E depois da música britânica de George Butterworth, vamos mudar bastante, vamos ficar com música de câmara, isto porque vamos olhar para a agenda da cidade do Porto. Está a decorrer na cidade do Porto, na Casa da Música, o Festival MIA, um festival que dá palco aos finalistas do mestrado em Música e Interpretação Artística da Escola Superior de Música e Artes do Espetáculo do Porto, a ESMAI. Ora, hoje, a partir das 21 horas, na Sala Sodia, vai apresentar-se Bernardo Ferreira, violoncelista que, diga-se de passagem, já é a terceira vez em pouco tempo que se apresenta justamente na Casa da Música, a primeira como finalista do Prémio Jovens Músicos desta edição de 2026, é um dos três finalistas. Depois tocou recentemente no Festival Sodia, a representar o nosso país entre 7 participantes de grandes escolas de música europeias, e toca hoje, então integrado no Festival MIA, hoje a partir das 9 da noite, hoje quarta-feira, dia 8 de julho, na Sala Sodia. Bernardo Ferreira. E vamos ficar com música para violoncelo e piano, neste caso de Alfredo Casella, um compositor italiano 2 anos mais velho do que George Butterworth. Alfredo Casella viveu entre 1883 e 1947. Dele ouviremos a primeira sonata para violoncelo e piano, seu opus 8, com o violoncelista Andrea Favalesa e com a pianista Maria Semerara. Primeira sonata de Alfredo Casella para violoncelo e piano.

Toda a expressividade desta sonata, a primeira sonata para violoncelo e piano, composta por Alfredo Casella, o seu Opus 8. Alfredo Casella, compositor italiano que viveu entre 1883 e 1947 e que escreveu então esta sonata, aqui interpretada pelo violoncelista Andrea Favalesa e pela pianista Maria Semerara. Diga-se de passagem que este último andamento faz também parte da banda sonora, se assim quisermos dizer, do bailado Os Maias, a partir da obra prima da literatura portuguesa de Eça de Queiroz, uma coreografia de Fernando Duarte, que depois de estar em Lisboa, depois de estar no Porto, de estar na Polónia, vai estar este próximo domingo, dia 12 de julho, às 21 horas, no Convento São Francisco, em Coimbra, a Companhia Nacional de Bailado, e esta mesma música será interpretada ao vivo pelo pianista António Rosato e pelo violoncelista da Orquestra de Câmara Portuguesa, Luís Cruz, isto no início do Festival das Artes Quebra Jazz, domingo às 21 horas. E esta música, a propósito daquilo que está a acontecer também, olhando para a agenda no Porto, hoje às 9 da noite, na Sala Sugia da Casa da Música, é a vez de subir ao palco Bernardo Ferreira, violoncelista, integrado no Festival MIA, festival que dá palco aos finalistas do mestrado em Música da ESMAI do Porto. E vamos por isso também acabar esta primeira hora, agora que passam praticamente 52 minutos das 10, das 9 nos Açores, nesta quarta-feira, dia 8 de julho. Vamos terminar com música para violoncelo, mas agora vamos ficar com o violoncelista Jean-Guilhem Queiraz e o concerto de Colónia, com o adágio do primeiro concerto para violoncelo e orquestra de Joseph Haydn.

0: O violoncelista Jean-Guilhem Queyras e o concerto de Colónia aqui ao vivo numa gravação de 2002 da Folle Journée de Nantes com o adágio do primeiro concerto para violoncelo de Joseph Haydn. E foi na companhia destes músicos que chegámos agora mesmo à hora certa.
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0: Antena 2, RTP Antena 2, muito bom dia. Passam praticamente 2 minutos das 11, das 10 nos Açores. Obrigada por estar na companhia da Rádio Pública nesta manhã de quarta-feira, dia 8 de julho. Agora a segunda de 3 horas com escolha musical e apresentação de André Lupi. Vamos começar agora com a animada música de António Vivaldi e a sua Sinfonia em Sol Maior, Rioma, número de catálogo RV 146, com André Marcon, à frente da Orquestra Barroca de Veneza.

Animada e eletrizante interpretação de Andrea Marcona à frente da Orquestra Barroca de Veneza. Estivemos com número de catálogo RV-146, uma sinfonia, tonalidade de sol maior, música de António Vivaldi. Muito bom dia, passam 9 minutos e meio das 11, das 10, nos Açores. Obrigada por estar na companhia da Rádio Pública nesta manhã de quarta-feira, dia 8 de julho, hoje com escolha musical e apresentação de André Lupi. Há pouco estivemos a olhar para a agenda de Coimbra, que no próximo domingo, dia 12 de julho, pelas 21 horas, no Convento de São Francisco, vai receber o bailado Os Maias, com a Companhia Nacional de Bailado, coreografia de Fernando Duarte, a partir da obra literária de Essa de Queiroz, e vai ser o arranque do Festival das Artes Quebra Jazz, que uma semana depois, ou seja, no domingo, dia 19 de julho, já no palco do Anfiteatro Colina de Camões, nos Jardins da Quinta das Lágrimas, em Coimbra, vai receber um embaixador que é um tenor, uma das grandes vozes da atualidade. O tenor René Barbera, um dos embaixadores da organização Opera for Peace, Leading Voices of the World, uma premiada organização sem fins lucrativos que capacita talentos extraordinários da ópera vindos dos 6 continentes, muitos deles de origens desfavorecidas, para se tornarem artistas, modelos e líderes de classe mundial. Vai ser um workshop, primeiro uma masterclass e depois a apresentação destas novas vozes, que vão então subir ao palco na Quinta das Lágrimas às 21 horas de domingo, dia 19 de julho, um concerto integrado no Festival das Artes Quebra Jazz, que contará então com o tenor René Barbera, acompanhado ao piano por Joana David, pianista portuguesa, e 3 dos jovens cantores que serão então capacitados, trabalhados nesta masterclass organizada e dirigida por René Barbera, grande tenor. Grande tenor que no ano de 2021 fez a gravação de uma ópera porventura menos conhecida de Donizetti, mais ou menos do início da sua carreira, uma ópera de 1829 e que não teve um franco sucesso no início, mas foi marcante para o desenvolvimento do estilo de Donizetti. E René Barbera faz o papel principal, o papel do guerreiro e da amore, que é pária, esconde o facto de ser pária, naturalmente apaixona-se pela filha do grande chefe e isto coloca naturalmente problemas as histórias da ópera. E vamos ficar com um excerto desta ópera, Il Paria, música de Donizetti, com o protagonista René Barbera, que, repito, estará dia 19 de julho em Coimbra e que vamos aqui ouvir ao lado da Britten Sinfonia, a orquestra sob a direção de Mark Elder. Ficaremos então com um excerto desta ópera menos conhecida de Donizetti, Il Paria.

Estivemos com um excerto da ópera composta em 1829 por Gaetano Donizetti, a ópera Il Paria, aqui com a Orquestra Britten Sinfonia, sob a direção de Mark Elder. E quem é Il Paria? Ora, é o protagonista, Ida Amore, que nesta gravação de 2021 conta com o tenor René Barbera. René Barbera, que vai subir ao palco ao lado da pianista portuguesa Joana David, juntamente com três cantores, e Joana David e René Barbera, o grande tenor, vão fazer uma masterclass com estas jovens vozes que estão integradas neste programa Opera for Peace, Leading Voices of the World, que visa capacitar talentos extraordinários da ópera, vindos de vários continentes, muitos deles de origens desfavorecidas, para se tornarem artistas. Ou seja, uma masterclass que René Barbera dará ao lado então da pianista Joana David e três cantores que subirão ao palco na Quinta das Lágrimas, no Festival das Artes Quebra Jazz, no domingo, dia 19 de julho, em Coimbra, às 21 horas. E na companhia de René Barbera chegamos às 36 minutos depois das 11, das 10 nos Açores. Obrigada por estar na companhia desta manhã na RTP Antena 2, nesta quarta-feira, dia 8 de julho. E vamos mudar radicalmente. Agora vamos ficar com música de Johann Sebastian Bach, com uma estupenda interpretação de Andras Schiff, com a suíte inglesa BWV 807.

0: A mestria do compositor e do intérprete do compositor Johann Sebastian Bach. Estivemos com a segunda suíte inglesa, número de catálogo BWV 807, pelo pianista András Schiff. E foi assim que chegámos ao final desta segunda hora na manhã, RTP Antena 2.
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RTP Antena 2, muito boa tarde. São exatamente meio-dia, 11 horas nos Açores. Obrigada por estar na companhia desta terceira e última hora de música na Antena 2, na manhã da Antena 2, hoje quarta-feira, dia 8 de julho, com escolha musical e apresentação de André Lupi. E vamos começar esta terceira hora com as empolgantes interpretações de Fritz Reiner à frente da Orquestra Sinfónica de Chicago, com aquelas gravações calorosas da RCA Red Seal. E vamos chegar com o Allegretto da 7ª Sinfonia de Beethoven.

Porventura, um dos mais belos e inspirados andamentos de sinfonias que Beethoven alguma vez escreveu. Estou a falar do Alegreto da 7ª Sinfonia de Beethoven, aqui com uma gravação dos anos 50 do século passado, com Fritz Reiner à frente da Orquestra Sinfónica de Chicago. Antena 2, muito boa tarde. Passam praticamente 10 minutos das 12, das 11 nos Açores. Obrigada por estar na companhia da Rádio Pública Portuguesa na RTP Antena 2, nesta quarta-feira, dia 8 de julho, com escolha musical e apresentação de André Lupi. E vamos agora olhar para a agenda do Festival Internacional de Música da Póvoa de Varzim, que hoje, quarta-feira, 8 de julho, a partir das 21 horas, na Igreja Românica de São Pedro de Rates, terá um concerto com o agrupamento Os Cupertinos, um agrupamento de música antiga, música polifónica, agrupamento vocal, que hoje contará com a direção de Pedro Teixeira, repito, às 21 horas na Igreja Românica São Pedro de Rates, em um concerto dos Cupertinos no Festival Internacional de Música da Póvoa de Varzim. E recordo aqui há praticamente duas décadas uma conversa com um dos responsáveis deste agrupamento, Luís Toscano, que na altura dizia que queria fazer dos Cupertinos um dos agrupamentos de referência da música polifónica. Assim foi. 20 anos mais tarde, temos várias gravações estupendas, com uma qualidade e calor de gravação realmente extraordinários, para além, naturalmente, da interpretação. E vamos ouvir um exemplo disso com música de Francisco Garro, compositor espanhol, que terá vivido entre 1556 e 1623. De Francisco Garro, pelos Cupertinos, ouviremos Parce Miki, Asperges Me e In Principit, Era Verbum.

Estivemos com música de Francisco Garro, compositor espanhol que viveu na transição entre o século XVI e o início do século XVII. Aqui nas vozes dos Cupertinos, ouvimos respectivamente Parce amici, asperges me, in principio erat verbum. Os Cupertinos que estarão esta noite, hoje quarta-feira, dia 8 de julho, pelas 21 horas, na Igreja Românica São Pedro de Ratos, e contarão com a direção musical de Pedro Teixeira, num concerto, então hoje à noite, integrado no Festival Internacional de Música da Póvoa de Varzim. Antena 2, RTP, Antena 2, muito boa tarde. Passam 27 minutos do meio-dia, das 11, nos Açores. Obrigada por estar na companhia da Rádio Pública, hoje, quarta-feira, dia 8 de julho, com escolha musical e apresentação de André Lupi. E se há pouco estivemos com a René Barbera, que estará no domingo, dia 19 de julho, em Coimbra, por ocasião do Festival de Arte, das Artes Quebra Jazz. Ora, hoje também vamos ficar com ópera e vamos por isso ficar nesta terceira hora também com ópera, uma vez que a partir das 22 horas de hoje, integrado no Festival Ao Largo, que se mudou este ano para o Centro Cultural de Belém, em Lisboa, será feita a ópera em versão concerto de Puccini. Vamos ficar com Gianni Schicchi e dizem as notas ao programa o que acontece quando a ganância é suplantada pela astúcia. Ora, a resposta é Gianni Schicchi, a única ópera cómica de Puccini, apresentada pela primeira vez no ano de 1918 no Metropolitan de Nova York, último painel de Il Trittico, que tentava apresentar toda a gama das emoções humanas. E esta ópera, Gianni Schicchi, então a ópera divertida, contará então com a Orquestra Sinfónica Portuguesa, coro do Teatro Nacional de São Carlos, todos sob a direção de Renato Balsadona, e entre os solistas, Luís Rodrigues, Rafael Albuquerque, Cátia Moreso, Luís Gomes, Marco Alves dos Santos, Rita Marques, João Oliveira, Nuno Dias, Diogo Oliveira, Patrícia Quinta, Mário Redondo, Ricardo Panela, João Rosa e Tiago Navarro. Aqui o elenco completo, hoje à noite, 22 horas, no Centro Cultural de Belém, integrado no Festival Ao Largo. E vamos chegar com um excerto de Gianni Schicchi, de Puccini, uma gravação histórica, com Gabriele Santini, a Orquestra da Ópera de Roma, e Victoria de Los Angeles.

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1: E estivemos com um excerto da ópera Gianni Schicchi, aqui com uma gravação histórica de Gabriele Santini à frente da Orquestra da Ópera de Roma, entre os protagonistas, os cantores Victoria de Los Angeles e Tito Gobbi. E passam agora 42 minutos do meio-dia, das 11 nos Açores. Estivemos com Gianni Schicchi, porque hoje, quarta-feira, dia 8 de julho, a partir das 22 horas, no Centro Cultural de Belém, integrado no Festival Ao Largo, esta ópera será apresentada em versão concerto. Repito, às 22 horas de hoje, quarta-feira, dia 8 de julho, no Centro Cultural de Belém. E aproximamos-nos do final desta terceira e derradeira hora da manhã na RTP Antena 2, hoje com escolha musical e apresentação de André Lupi, e vamos voltar ao piano. E era uma vez um homem de 21 anos que conheceu uma mulher uns anos mais velha do que ele, 27 anos. Apaixonaram-se, isto no ano de 1832, e 3 anos mais tarde. Esta mesma mulher largou marido e filhos e deixou tudo e foi ter com este homem no mês de maio para Genebra, na Suíça. Estou a falar de Franz Liszt e de Marie Dalgu, e este casal então fez várias viagens pela Europa, e isto resultou num ciclo para piano intitulado Os Anos de Peregrinação. Anos de Peregrinação de Franz Liszt, e hoje vamos ficar com a Suíça, o primeiro ano, e vamos ficar com 2 andamentos deste ciclo para piano pelo pianista Nicolas Angelitsch. Ouviremos Le Mal du Pays e ainda Les Cloches de Genève, um noturno, aqui os sinos em Genebra. Nicolas Angelitsch com o final do primeiro ano dos Anos de Peregrinação de Franz Liszt.

0: Assim encerra o ciclo dedicado ao primeiro ano, o ano da Suíça, dos anos de peregrinação, música de Franz Liszt, aqui com Nicolas Angelic. Estivemos, respectivamente, com os andamentos Le Mal du Pays e Les Cloches de Genève, que podemos vagamente traduzir por Saudades do País e os Sinos de Genebra. E chegamos praticamente à hora certa, no final desta terceira e derradeira hora da manhã, aqui na RTP Antena 2, hoje com escolha musical e apresentação de André Lupi. Fico na companhia da Rádio Pública, já daqui a pouco, com Mafalda Serrano. Boa tarde.
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Ora viva, tenha uma ótima tarde com a RTP Antena 2. Agora, 1:02, 13:02, meio-dia e 2 nos Açores. Ficamos juntos nesta tarde com a RTP Antena 2, Mafalda Serrano, fazendo-lhe companhia neste dia 8 de julho, quarta-feira, até às 16 horas, tal como acontece habitualmente, de segunda a sexta-feira na Rádio Pública. Ficamos juntos hoje com o destaque para a música de Felipe de Magalhães, o compositor que hoje nos acompanha ao longo das 3 horas da tarde, e também no quadrante da RTP Antena 2, os cupertinos que connosco estão e que atuarão hoje na Igreja de Ratos pelas 21 horas, nesta quarta-feira de julho. Deixemos então passar a música, depois o encontro marcado com a obra de Percy Grainger. Volto daqui a pouco. Até já.

Os Cupertinos são um agrupamento coral que se tem afirmado no âmbito da polifonia renascentista portuguesa. Sob a direção de Pedro Teixeira, vão apresentar Rose Sine Spinis. É um programa que percorre a devoção mariana na idade de ouro da polifonia portuguesa e que revela motetes e também outras obras de rara pureza na austera e também luminosa nave românica de Rates, da Igreja de Rates. As vozes vão elevar-se então num repertório que vai cruzar a fé e também o esplendor sonoro. Vai ser uma atuação deste ensemble vocal que está agendado para hoje, dia 8 de julho, às 21h, na Igreja de São Pedro de Rates, na Póvoa de Varzim. É um concerto que faz parte do 13º Festival de Polifonia Portuguesa e que é promovido pela Fundação Cupertino de Miranda. Os Cupertinos vão então apresentar Rosa Sine Spinis, como dissemos, a polifonia portuguesa com obras de autores como Manuel Cardoso, Duarte Lobo e Pedro de Cristo. Ouvimos na tarde com a RTP Antena 2 para começar a viagem e abrindo o quadrante desta quarta-feira, pouco depois da 1 da tarde, meio-dia nos Açores, Luís Toscano com os Cupertinos na interpretação de Comissa Mea Pavesco, de Felipe de Magalhães. Assim a escolha, também o compositor que nos acompanha hoje na tarde na viagem, que começa agora também com referência ao canto, às vozes como o primeiro instrumento da humanidade e também a expressão da respiração, outra pontuação do tempo musical, também do tempo que vivemos, com a tarde na RTP Antena 2.

A música de Filipe de Magalhães a iniciar a viagem na tarde com a RTP Antena 2. Escutámos o agrupamento coral Cupertinos com Luís Toscano na interpretação da escrita musical de Filipe de Magalhães, Comissame a Pavesco, a propósito da primeira sugestão de concerto para hoje. É, como dissemos, com o ensemble vocal Cupertinos, que hoje estará na Igreja de São Pedro de Rades, na Póvoa de Varzim. É um concerto que integra o 13º Festival de Polifonia Portuguesa, promovido pela Fundação Cupertino de Miranda. É, então, na Igreja de São Pedro de Rades, às 21h, tome bem nota, com abertura de portas às 20h30. O concerto, a atuação, tem a duração de 90 minutos, hora e meia. O programa integra Rosa Sines Pines, dedicado à devoção mariana, uma rosa sem espinhos na Idade de Ouro da Polifonia Portuguesa, com obras de autores como Manuel Cardoso, Duarte Lobo e Pedro de Cristo. Iniciámos também o percurso com a RTP Antena 2 aberta num quadrante da rádio para a música composta por Jason Rebelo. Jason Matthew Rebelo, um autor nascido em 1969, pianista, compositor, também um produtor musical britânico, nasceu em Carshalton, Inglaterra. A família do pai tem raízes na Índia e foi criado como católico em Wandsworth, em Londres. Teve formação clássica, começando aos 19 anos a estudar na Guildhall School of Music and Drama, e assim, com o início nesta escola, surge no final dos anos 80, também como um pianista com formação de jazz, por exemplo, influenciado por Herbie Hancock, com McCoy Tyner. Também no início dos seus 20 anos gravou 3 discos a solo. E começou com um álbum de estreia intitulado A Clear View, datado de 1990, que foi, aliás, produzido por Wayne Shorter e que levou, aliás, Jason Rebelo a aparecer na capa de uma revista muito, muito conceituada, a The Wire, uma revista publicada em Londres desde 1982, salvo erro. Também trabalhou com outros músicos, como Tommy Smith, um saxofonista de jazz, compositor e também professor escocês, com Branford Marsalis, entre muitos outros. Trabalhou também com outros músicos na área da música ligeira, mas, sobretudo, desenvolve o seu trabalho como um músico que também compõe e grava muito em estúdio, um autor que leciona na sua alma mater, a Guildhall School of Music, e também na Bath Spa University, que é uma universidade pública situada em Bath, em Inglaterra, com um campus principal em Newton Park. E além disso compõe música para uma imensa biblioteca de música de produção com sede em Londres, intitulada Audio Network. Ali, por volta dos 25 anos, fez uma pausa na música para se dedicar ao budismo e acabou por reconhecer mais tarde que isto lhe aconteceu porque talvez estivesse a alcançar um nível tal de sucesso tão incomensurável e tão inesperado para ele, que isso fazia sentir-se na altura cada vez mais alienado. Ficou então com uns anos dedicados ao retiro e à prática do budismo. Ouvimos da sua autoria Deus in Auditorium e também Quando Natus, que integra o álbum intitulado Adorna. Ouvimos a leitura da sua obra com o Opus Anglicanum, também John Bowen, Roland Orbison, Stephen Burroughs, James Bissell, David de Winter e, sobretudo, a presença do próprio compositor Jason Rebelo, com a sua mestria ao piano, aqui na interpretação destes 2 cantos que escutámos depois da obra de Filipe de Magalhães.

Percy Grainger Plays Grainger, assim a designação deste disco que nos apresenta esta canção Colonial Song, assim, uma canção colonial composta por Percy Aldridge Grainger, nascido George Percy Grainger, no dia 8 de julho de 1882, viveu até 1961 e foi também pianista. Um pianista virtuoso que ouvimos depois de termos escutado a Jason Rebelo, o compositor que ouvimos em Deus in Adiutorium e também Quando Natus, dois momentos do seu disco Adorna, depois de Filipe Magalhães. A celebração hoje, depois de termos escutado o agrupamento coral que atuará na Igreja de São Pedro de Rates, na Póvoa de Varzim, Cupertinos, a abrir a viagem com a RTP Antena 2, Percy Grainger, hoje em celebração da data do seu nascimento, 8 de julho de 82, um autor, criador, arranjador, pianista australiano que veio a mudar-se para os Estados Unidos, em 1914 e depois veio a ser cidadão americano em 1918. Ao longo de uma grande carreira, não apenas em termos de qualidades na inovação, mas também ao longo de uma longa carreira em termos temporais, teve sempre um papel importante e proeminente no renascimento do interesse pela música tradicional britânica, isto no início do século XX, e embora grande parte do seu trabalho tivesse na altura um caráter experimental e incomum, de facto a obra dele é bastante associada a um arranjo, à escrita para piano, de uma determinada canção, numa melodia de dança tradicional intitulada Country Gardens, que é uma canção folclórica inglesa, antiga, que é tradicionalmente usada na dança Morris. Grainger deixa a Austrália aos 13 anos, depois passa a estudar no Conservatório Och em Frankfurt e entre 1901 e 1914 viveu em Londres, onde se estabeleceu primeiro como pianista e mais tarde também atuou como concertista, compositor e como estudioso, de alguma maneira musicólogo, porque colecionava melodias folclóricas originais, tendo cuidado de as estudar, de investigar em torno dessa escrita, e à medida que a sua fama ia crescendo, conheceu muitas figuras importantes da música europeia, nomeadamente com amizade muito significativa com autores como Friedrich Delius e Eduard Grieg. Antes da escuta da sua música, estivemos com Lou Harrison e a composição de um noturno que integra uma obra maior escrita para agrupamento de cordas. Aqui o noturno foi interpretado por Rebecca Miller com o agrupamento The New Professionals. Quanto a Lou Harrison, dizemos-lhe que viveu entre 1917 e 2013 e foi um compositor, crítico musical, também um teórico, também artista plástico, pintor, criador de instrumentos musicais únicos, de origem americana. Inicialmente tinha um estilo de composição dissonante, semelhante ao do seu antigo professor e contemporâneo Harry Cowell, mas depois passou gradualmente a integrar elementos de culturas não ocidentais. Ouvimos hoje aqui a sua obra. É também conhecido pelas suas composições para instrumentos de gamelão javanês, e também pela criação dos seus próprios conjuntos musicais e de instrumentos com o seu companheiro William Kalvig, ambos considerados fundadores do movimento do gamelão americano e também da chamada World Music, juntamente com compositores como Harry Parch e Claude Vivier, e também com o etnomusicólogo Colin McPhee. A obra que ouvimos foi aqui escolhida na tarde da RTP Antena 2, um noturno para depois de Jason Rebelo. Quanto ao noturno deste compositor, é um trabalho que integra também uma outra obra sua, nomeadamente designada como é uma suite para um agrupamento sinfónico com cordas. É uma composição de 1960. Escutámos aqui um fragmento desta sua obra. E continuamos com Eduard Grieg na tarde com a RTP Antena 2.

Escutamos o terceiro livro de peças líricas, é o Opus 43, criado por Eduardo Grieg, aqui a leitura de André Gugnan. Ouvimos a obra de um compositor nascido ao tempo da existência em Berga dos Reinos Unidos da Suécia e da Noruega. Viveu até 1907. Um autor com nacionalidade norueguesa e que escreveu estas páginas que chegam à tarde tranquila da RTP Antena 2. É considerado talvez como um dos principais compositores do período romântico e a sua obra faz parte do repertório clássico que nos visita ao longo do tempo da história da música e que é revisitado tranquilamente por diversos autores à volta do planeta. Usa como ponto de partida também alguns elementos da música tradicional da Noruega e dá então uma nova identidade à música do seu país, assim como Sibelius o fez na Finlândia ou então Smetana no território na Boémia. É então aqui a sua música que viaja connosco na tarde da RTP Antena 2, hoje com destaque para a atuação do ensemble vocal Cupertinos, que estará às 21h na Igreja de São Pedro de Rates, na Póvoa do Varzim, integrado o concerto no 13º Festival de Polifonia Portuguesa, que é promovido pela Fundação Cupertino de Miranda, como dissemos, às 21h, mas a abertura de portas para esta leitura pelos cantores de Rosa Sina Spinis, Uma Rosa Sem Espinhos, uma atuação dedicada à devoção mariana na Idade de Ouro da Polifonia Portuguesa, vai ser abertura de portas às 20h30. E as obras interpretadas percorrem o trabalho de autores como Manuel Cardoso, Duarte Lobo e Pedro de Cristo. Escutámos Filipe Magalhães a abrir a viagem na RTP Antena 2 e chamamos também a atenção para a atuação da Capela Marta, hoje às 21h30, na Igreja Paroquial da Benedita, 75 anos de harmonia, um itinerário de fé e identidade. É uma possibilidade de assistir a esta atuação que celebra o aniversário do coro Capela Marta, fundado há 75 anos, e que apresenta um programa que é simultaneamente uma retrospectiva histórica e também uma celebração da luz. Foi fundado o agrupamento em 1951 por António José Gomes Júnior Marta, e é um coro que percorre na apresentação as 7 décadas e meia de dedicação contínua à música coral que esculpem a sua identidade. Às 21h30 de hoje, quarta-feira, na Igreja Paroquial da Benedita. Um pouco mais de música e daqui a pouco a possibilidade de acertarmos o relógio e de sabermos mais sobre a música e outras artes nos claustros, por exemplo, ou então sobre um festival das artes Quebra Jazz 2026.

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3: Agora, 14 horas e 1 minuto, são 13 e 1 nos Açores, a RTP Antena 2, a Rádio Pública, prossegue a fazer-lhe companhia nesta quarta-feira, dia 8 de julho, um panorama de viagem pela música com diferentes geografias que acontece da 1 da tarde até às 4 com Mafalda Serrano a fazer-lhe companhia. Para hoje, a viagem tem, então, como dissemos, um encontro marcado com a obra de Filipe de Magalhães, o autor que começámos por ouvir com a companhia de Luís Toscano e também os Cupertinos, a propósito da agenda de concertos que hoje podem acompanhar, e também a notícia, por exemplo, do repertório dedicado à Capela Marta e também à celebração dos 75 anos de Harmonia, um itinerário feito de fé e identidade, com Sister Música, atuação marcada para hoje às 21h30 na Igreja Paroquial da Benedita. A propósito, escolhemos escutar no final da primeira hora da viagem, com a tarde na RTP Antena 2, percorrer páginas escritas por Giovanni Battista Stefanini, que foram aqui lidas com o agrupamento Capela della Torre e a direção de Florian Elgar, a música que celebra então também hoje a voz como o primeiro instrumento a acompanhar-nos na viagem com a RTP Antena 2.

Jakub Josef Orlinski, na interpretação de um momento, a área de Anastasio de Vivaldi, pertence ao Abre RV 717, o primeiro ato de Il Giustino. Ouvimos Vedrò col mio diletto, na leitura de Jakub Josef Orlinski, com Maxim Emelianichev, com Il Pomodoro, o agrupamento que acompanha esta leitura. Passamos agora, ainda com a ópera de Vivaldi, à presença da Academia Bizantina, com Stefano Montanari e Ottavio Antoni. Ouvimos a obra de António Lúcio Vivaldi, que viveu entre 1678 e 1741, compositor, violinista, bem virtuoso. Também um grande defensor da música, um autor inconfundível do período barroco, com uma influência ampla em toda a Europa, dando

origem, muita admiração, também diversos desenvolvimentos do seu trabalho no âmbito da orquestração, que marcou na história da música, também na técnica do violino e no campo da música programática. Consolidou também a forma emergente do concerto, em especial do concerto solo, num novo idioma. Por essa razão, decidimos escutar o concerto para violino, composto na tonalidade de Fá maior, nesta tarde com a RTP Antena 2, RV 286, para a Solenidade de São Lourenço, que tem um primeiro andamento em modo largo, molto e pizzicato, também um andante molto, e depois continua com um largo. Por fim, poderemos ouvir o Allegro con molto, non molto, aliás, numa obra que permanece connosco e que nos dá assim, depois de uma entrada na escrita para o Il Giustino, que tem três atos, três secções, o RV 717 do compositor. Então agora é estas notas com a presença da Academia Bizantina e como referimos há pouco, Stefano Montanari e Ottavio D'Antoni.

De António Vivaldi ouvimos o Concerto para Violino em Fá Maior, RV 286, composto para a Solenidade de São Lourenço. A interpretação da obra de Vivaldi pertence à Academia Bizantina, que acabamos de ouvir, com Stefano Montanari e Ottavio D'Antoni. Ouvimos uma obra cuja composição indica a data de 1717, entre 1717 e 1727, salvo erro, um concerto em Fá Maior para instrumento solista, o violino, as cordas e também um baixo contínuo, uma obra escrita para a festa litúrgica de São Lourenço, que é habitualmente celebrada a 10 de agosto, e um manuscrito que abrimos está na Biblioteca de Turim, na Biblioteca Universitária de Turim, onde também há cópias posteriores. Ouvimos os três andamentos Largo, Molto e Spiccato, Andante Molto, Largo e Allegro non Molto, um concerto que talvez não ilustre o estilo mais marcante, mais virtuosístico e exuberante de outros concertos de Vivaldi, mas tem também a presença deste largo com a beleza serena e meditativa que nos leva a viajar nesta tarde com a RTP Antena 2 e depois o regresso a todo o brilho, toda a luz no último andamento, tão típico das obras de Vivaldi que revisitamos neste verão com a RTP Antena 2. Na passada semana também a alusão às formas de interpretar aqui na tarde com a RTP Antena 2, por exemplo, o verão das quatro estações de Vivaldi que nos acompanharam. E depois da obra de António Vivaldi, ainda o regresso a outras escritas, daqui a pouco Johann Christian Bach, pelo meio o agrupamento Pro Musica e Sabo Denes, na leitura de Giovanni Battista Martini.

A obra In Monte Olivetti, que ouvimos, de Giovanni Battista Martini, interpretada em primeiro lugar pelo agrupamento Pro Música e Sabo Denes. Vivemos hoje o dia que é, de alguma maneira, na tarde com a RTP Antena 2, dedicado à música com interpretação coral, chamada de atenção para a atuação do coro Capela Marta, hoje, dia 8 de julho, às 21h30, na Igreja Paroquial da Benedita, 75 anos de harmonia, que assinalamos com a escuta da música que privilegia a interpretação e também estas formações corais. É um itinerário de fé e identidade proposto no âmbito do Sister Música. O Coro Capela Marta tem um programa que é simultaneamente uma apresentação da retrospectiva histórica e também uma celebração da luz. Foi fundado este coral em 1951 por António José Gomes Júnior, Marta. O coro percorre na apresentação 7 décadas e meia de dedicação contínua à música coral, que moldaram a sua identidade, e a sequência musical em concerto oferece uma viagem através do legado dos seus maestros e diretores artísticos, desde a espiritualidade de António Marta, que vai abrir caminho com obras como Cantate Domino e Ave Maria, que estabelecem um diálogo consagrado, e depois o percurso da música sacra, que é o eixo central da história do coro, é enriquecido na noite pelas composições de Alberto António Gomes e também pela entrega presente nas obras de Francisco Cunha, cujo tema Cristo chama, ressoa com a esperança do tempo pascal. E sob a direção atual do maestro Tiago André Pereira, o programa vai culminar numa homenagem prestada e sentida à Póvoa do Varzim, a terra de figuras tutelares como Cego do Maio e Essa de Queiroz, a interpretação de Ladainha das Lanchas, com um texto de António Nobre que vai evocar a alma poveira, e também a resiliência de um povo que, tal como na temática da ressurreição, encontra na superação e na fé a sua força vital. É, pois, um concerto que se assume como um testemunho de uma memória viva, o agrupamento coral Capela Marta, um louvor também à música que une o passado e o presente, que honra aqueles que precederam, os músicos, os maestros que acompanham os 75 anos do coro e que vão celebrando a vida que também se renova em cada nota. António Gomes Júnior Marta, a abrir o programa, que viveu entre 1904 e 1901, também Alberto António Gomes, autor que viveu entre 1898 e 1970, para além destes, Francisco Cunha e Tiago André Pereira, aqui com a declamação de Aurelino Costa na Ladainha das Lanchas, um texto de António Nobre, que é então lido por Aurelino Costa na obra de Tiago André Pereira, um autor nascido em 1987. 14h42, na tarde com a RTP Antena 2, ouvimos uma interpretação que tem também aqui a presença de Nemanja Radulovic, num disco que presta homenagem a Henrique Assadeus, também com obras de Johann Christian Bach. Nós ouvimos o Concerto para Viola em Dó Menor, com os andamentos Allegro Molto Ma Maestoso, o segundo andamento em modo Adagio Molto Espressivo, e por fim o terceiro andamento Allegro Molto Enérgico, que esteve connosco na tarde com a RTP Antena 2. Ouvimos então esta interpretação que antecede o regresso a Filipe de Magalhães e depois a Pierre de Manchicourt. Os Cupertinos têm também atuação agendada para hoje, com um festival que continua a decorrer. É a Associação para a Música do Povo de Varzim que nos oferece também esta atuação dos Cupertinos, com a Igreja de Ratos a receber o concerto às 21 horas. Já que o dissemos, as portas vão abrir um pouco mais cedo
e o ensemble vocal Cupertinos, que integra, aliás, com esta atuação, é parte do 13º Festival de Polifonia Portuguesa, promovido pela Fundação Cupertino de Miranda, tem portas abertas a partir das 20h30, uma duração de 90 minutos, e o programa apresenta Rosa Cine Spinis, uma dedicação também aqui à admiração mariana na Idade de Ouro da Polifonia Portuguesa, obras de Manuel Cardoso, Duarte Lobo e Pedro de Cristo. Nós assinalamos a interpretação dos Cupertinos com Luís Toscano e a sua direção para Exsurge Quare Abdormis Domine, e depois Vere Dominus Est, com um primeiro momento intitulado Vere Dominus Est e o segundo Ec Est Domus Domini, de Pierre de Manchicourt.

A escrita de Filipe de Magalhães, um autor nascido na zona de Azeitão, em 1571, estudante de música na Sé Catedral de Évora, com Manuel Mendes, também próximo de Duarte Lobo e Manuel Cardoso. Em 1589 substituiu Manuel Mendes como mestre dos claustros da Sé e depois foi para Lisboa, onde integrou o coro da Capela Real, foi mestre da Capela da Misericórdia e a 27 de março de 1623 foi nomeado mestre da Capela Real, onde acaba por permanecer este compositor, Filipe de Magalhães, até 1641. E em Évora foi professor de Estevão de Brito, também de Esteban López Morago e Manuel Correia, que manteve a Escola de Música da Catedral de Évora. Dedicou-se à composição de criações sacras para a liturgia, ao estilo polifónico, e a maioria das suas obras acabaram por ser publicadas em coleções como a Missarum Liber e os Cantica Beatissima Virgine, que foi publicado em Lisboa, à notícia de uma edição de 1639, e também concebeu um livro de cantos são Cantos Eclesiásticos, que foi publicado depois em 5 edições diferentes, 5 versões diferentes, as primeiras em Lisboa em 1614 e depois em Antuérpia em 42 e uma última já no século XVIII em 1724. O catálogo da Biblioteca de Música do Rei João IV de Portugal também menciona a existência de uma missa composta a 8 vozes de Filipe Magalhães, também das Lamentações a 6 vozes para a Quinta-feira Santa e um certo Vilancico de Natal a 5 vozes, 5 motetes de 5 e 6 vozes, obras que estão presentes na Biblioteca do Rei e que, de alguma forma, vieram a perder-se durante o terremoto de 1755. A obra deste autor, Filipe Magalhães, aqui celebrada num disco do agrupamento Cupertinos, com Luís Toscano, é uma edição dedicada exatamente à escrita de Filipe Magalhães, com grande destaque para Veni Domine, a Vere Dominus Est, a obra que também ouviremos agora, de Pierre de Manchicourt.

Vere Dominos Est, de Pierre de Monchicourt, com o agrupamento Cupetinos, também Luís Toscano. A propósito, esta escolha da atuação dos Cupetinos, que vai acontecer exatamente hoje, esta noite, uma presença marcada para que a noite possa celebrar a música de sempre e, sobretudo, o primeiro instrumento, que é a voz. Abrimos páginas de concerto ao longo da tarde com a RTP Antena 2. Uma tarde tranquila também com a escuta deste compositor, que é talvez um dos grandes exemplos de autores do universo franco-flamengo, que terá aprendido o seu ofício, a sua arte, no norte da Europa, dado que foi um compositor da escola franco-flamenga e depois, posteriormente, acabou por contribuir para a difusão do seu estilo, viajando para outra região e compondo e apresentando-se em diversos países. Muitas vezes as viagens destes compositores da Flandres e também do norte de França acabou por criar um estilo verdadeiramente internacional, desde a difusão original do canto gregoriano, de Carlos Magno. Veio a morrer em Madrid.

0: depois foi sucedido como mestre de capela por Jean de Bonmarché, um autor que viveu entre 1510 e 1564, compositor renascentista, como referimos, nascido em Béthune, uma cidade do norte de França, com referência à zona de Pas-de-Calais, um autor de quem sabemos pouco da sua infância, a não ser que foi corista em Arras, em 1525. 15 horas, são 14 horas nos Açores, acertamos o relógio e daqui a pouco voltamos à música, àquela que se fará ouvir hoje e que nos leva por outras páginas da música de sempre.
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0: São agora 3 horas e 2 minutos, 2 e 2 nos Açores. A música connosco na tarde com a RTP Antena 2, que convida a que permaneça connosco a Rádio Pública, não apenas escutando a música que levamos até ao quadrante da rádio, mas também todos os conteúdos que permanecem à sua disposição, visitando os arquivos dos inúmeros programas da Rádio Pública, mas também interagindo connosco nas redes sociais. Já sabe que estamos presentes no sistema podcast da rtp.pt, em RTP Antena 2, com todos os conteúdos dos programas à sua disposição para que possa proceder à escuta livre de horários e também aqui prontos para a interação consigo, porque quem escuta já concede e é sempre a pensar em si que diariamente acabamos por propor novas viagens pela música de sempre. Então, as geografias que cruzamos hoje levam-nos também a um dos momentos históricos da música, não apenas pela interpretação, mas pela obra que nos pergunta, por exemplo, o que será que acontece quando a ganância é suplantada pela astúcia? A resposta pode ser encontrada em Gianni Schicchi, a única ópera cómica de Giacomo Puccini, apresentada pela primeira vez em 1918 no Metropolitan de Nova York. Trata-se do último painel do trítico, um trítico de óperas em um ato concebido para percorrer no mesmo serão uma paleta emocional completa, ampla, desde o drama realista até à farsa, passando pela tragédia. Das três óperas, só Gianni Schicchi assegurou um lugar cativo no repertório, e por boas razões, porque se conta entre as mais brilhantes óperas cómicas alguma vez compostas, uma obra cujo humor, lirismo e sátira social coexistem sem desperdiçar nunca um compasso que seja. Há um libreto para recordar de Giovachino Forzano e que se inspira numa personagem que o próprio Dante condenou ao oitavo círculo do inferno na sua Divina Comédia. É a figura histórica de Gianni Schicchi, o florentino que se fez passar por um certo nobre recentemente falecido para poder desviar a sua herança.

e a birra mais encantadoramente desarmante da história da ópera, aqui personificada por Laureta. A tarde da RTP Antena 2, com Mafalda Serrano a fazer-lhe companhia, e agora também esta grande voz da história da música.

Aplausos para Kátia Ricciarelli, que ouvimos na leitura desta partitura marcante e sempre inesgotável na sua reinterpretação da ópera aqui trazida, Gianni Schicchi, que estará connosco a propósito da programação do Millennium Festival ao Largo, nesta edição de 2026, a ópera Mais Travessa de Puccini vai chegar ao coração de Lisboa numa versão semi-encenada com o maestro Renato Balsadona, cujo currículo inclui passagens por palcos tão importantes como a Royal Opera House, também o La Fenice e o Mariinsky, à frente de um elenco que é verdadeiramente um elenco importante e de luxo, acompanhado pela Orquestra Sinfónica Portuguesa de Giacomo Puccini, Gianni Schicchi, com a direção musical deste maestro, Renato Balsadona. Luís Rodrigues vai ser o inconfundível Gianni Schicchi. Laureta, que aqui ouvimos com Kátia Ricciarelli, ouviremos esta mesma área por Rafael Albuquerque. Ainda Kátia Moreiros, ou também Luís Gomes, Marco Alves dos Santos, Rita Marques, João Oliveira, Nuno Dias, Diogo Oliveira, Patrícia Quinta, ainda Mário Redondo, Ricardo Panella e João Rosa, com Tiago Navarro e os músicos da Orquestra Sinfónica Portuguesa, acompanhando então esta presença agendada para as 22 horas no Centro Cultural de Belém, a ópera em versão concerto, semi-encenada, esta criação de Gianni Schicchi, com destaque para a obra

então de Giacomo Puccini na tarde com a RTP Antena 2 e sobretudo com a programação do Millennium Festival ao Largo 2026. A música prossegue também com outro grande intérprete, uma voz agora ao piano, Benjamin Grosnor, que nasceu no dia 8 de julho de 1992, um pianista clássico britânico que nos leva a viajar por outros momentos da história. Franz Liszt, por exemplo, mas desta vez sobre Schubert, Deutsch 839 e um certo Ave Maria que aqui chega nas teclas tocadas magistralmente por Grosnor, um autor que nasceu e cresceu em Westcliff-on-Sea, no Essex, é o mais novo de 5 irmãos. Um intérprete começa a estudar piano com a mãe aos 5 anos de idade e depois acabou por estudar na escola masculina de Westcliff em 2003, também aulas com Hilary Coates e Christopher Hilton em Londres, ainda na Royal Academy of Music fez os seus estudos, onde teve aulas com Daniel Ben Pienaar e Gillian Perkins. Na sua formação também o grau de bacharel em música em 2012 e o prémio da Rainha para a excelência como melhor aluno do ano na sua categoria.

homenagem prestada a Franz Liszt com uma Ave Maria, uma composição aqui também com memória de Franz Schubert, de 839, que ouvimos com Benjamin Grosner, o intérprete que nasceu no dia 8 de julho e que hoje cumpre 34 anos, foi em 92, um pianista clássico britânico que fez o seu primeiro recital em maio de 2003, um recital completo numa igreja local. Ele nasceu em Westcliff-on-Sea, no Essex, o mais novo de 5 irmãos, com um pai professor de inglês e de teatro e uma mãe professora de piano. Intérprete que ouvimos fez então esta estreia em 2003 num recital em que tocou piano e violoncelo e depois a estreia em concerto já com orquestra interpretando o concerto para piano número 21 de Wolfgang Amadeus Mozart com a Westcliff Symphony e também em 2004 a sua carreira assinalada com o facto de ter vencido um concurso da BBC para jovens músicos na categoria de música para teclas. Foi o BBC Young Musicians, tocando o concerto em sol maior de Maurice Ravel já na final. Um intérprete que aqui também celebramos, convidando à escuta da sua música, um pianista clássico britânico com 34 anos hoje cumpridos. A música de Percy Grainger, também a propósito da sua obra, que nasceu a 8 de julho de 1882, viveu até 1961. Falámos dele na tarde com a RTP Antena 2, destacando a sua obra como compositor, como arranjador, também como pianista, um autor australiano que depois se veio a mudar para os Estados Unidos em 1914, tornou-se cidadão americano em 1918 e ao longo da sua longa e sempre inovadora carreira veio a ter um papel muito importante na investigação e no interesse criado pela música folclórica britânica já no início do século XX. E embora a grande parte da sua obra tivesse de facto um caráter experimental e invulgar à época, a obra com a qual é mais conhecido é nomeadamente um arranjo para piano de uma certa melodia de dança tradicional, Country Gardens. Agora imagine o que seria a Percy Grainger visitando Lisboa, a cidade de Lisboa. Começamos então com uma obra sua que é aqui trazida pelos músicos de Dallas Wind Symphony, Jerry Junkin, a dirigir um primeiro momento intitulado mesmo Lisbon, o segundo Orkestown Grange, o terceiro Rufford Park Poachers, por fim um quarto momento The Brisk Young Sailor, um quinto Lord Melbourne, por fim um sexto momento então The Last Lady Found. Percy Grainger, o autor que nos acompanha com alusão a uma Lisboa, talvez a nossa, a portuguesa, vamos imaginar. O quadrante aberto na rádio pública da RTP Antena 2, a fazer-lhe companhia agora 15 horas e 21 minutos, 14 e 21 nos Açores.

Últimas notas para os seis andamentos aqui escutados de uma obra com o título de Lincolnshire Posse, uma composição de 1937, a Percy Grainger, o autor que aqui celebramos, com os títulos que correspondem a canções tradicionais de Lincolnshire, recolhidas pelo compositor, tradução. Em uma tradução livre que poderemos apresentar, será de Lisboa para Lisbon, no primeiro andamento, que é uma referência à canção tradicional inglesa sobre uma determinada viagem marítima até à cidade de Lisboa, em Portugal. Também Orkestal Grange, o nome de um lugar que fica situado em Lincolnshire, e para além disto, um terceiro andamento intitulado Rufford Park Poachers, que poderia talvez referir-se aos caçadores furtivos de uma determinada propriedade intitulada Rufford Park. Ainda o quarto andamento de Briskin Sailor, o Return to Ed, o jovem marinheiro e alegre marinheiro que regressa para casar. Também Lord Melbourne, o quinto momento da obra, que evoca uma figura histórica britânica e que também cria talvez uma ligação à cidade natal australiana de Granger, embora a canção tradicional e original não tenha uma relação direta com Melbourne. Para além disto, ainda o último andamento intitulado A Dama Perdida, que foi encontrada, The Last Lady Found, é uma obra que poderíamos talvez reconhecer como ligada a um certo imaginário, talvez um buquê de Lincolnshire, Lincolnshire Posy, um pequeno ramo de flores que aqui observamos na tarde com a RTP Antena 2, narrando a história ligada ao título Lisbon, do primeiro andamento de Lincolnshire Posy, de Percy Grainger, referindo-se a uma certa canção tradicional inglesa, já que o dissemos que Percy Grainger se dedicava a investigar e a recolher obras de música tradicional. A canção tradicional inglesa é conhecida com o título de Lisbon, ou então Sailing Over the Sea to Lisbon. Sailing Over the Sea to Lisbon é uma canção que narra a tal viagem de um marinheiro que parte pelo mar em direção a Lisboa, e o compositor preserva então o nome associado à canção popular que acabou por recolher, Lisbon em Lincolnshire Posy, como muitos perguntam, pertence de facto ao universo da música folclórica inglesa, mas no entanto remete para a cidade de Lisboa portuguesa. E ainda a importância dada por Percy Grainger, que defendia a preservação da música oral, da música tradicional, e que procurava não apenas conservar as melodias, mas sobretudo procurava que as características da interpretação dos músicos pudessem homenagear o tal ritmo flexível, também alguma forma de ornamentação que encontrasse, ou até algumas irregularidades expressivas, não criando propriamente uma cópia das paisagens, neste caso da paisagem lisboeta ou da paisagem portuguesa, mas sim uma recriação de uma canção marítima inglesa com referência à viagem feita por mar até à cidade de Lisboa.

Quaestista, com a interpretação de Luís Toscano e o coral Cupertinos. Pedro de Cristo é o autor que vai, de alguma forma, também marcar a apresentação de um concerto que tem como mote Rosa Sine Spinis, a devoção mariana na idade de ouro da polifonia portuguesa, percorre os séculos XV e XVI. A apresentação dos Cupertinos acontece na Igreja de Ratos, é uma apresentação na Igreja de São Pedro de Ratos, na Póvoa de Varzim. Vão atuar hoje, dia 8, às 21 horas. É um concerto que integra o 13º Festival de Polifonia Portuguesa, promovido pela Fundação Cupertino de Miranda. Portas abertas na Póvoa de Varzim, na Igreja de São Pedro de Ratos, a partir das 20h30, num concerto que traz obras de Manuel Cardoso, Duarte Lobo e também Pedro de Cristo. Ainda a celebração de música com diversas vozes, nomeadamente do coro Capela Marta, que está também presente, mas desta vez às 21h30 na Igreja Paroquial da Benedita, o lugar certo para celebrar com Sister Música 75 anos de harmonia, um itinerário de fé e identidade, entrada livre mediante reserva, e as reservas podem ser feitas no sítio Sister Música do 2026/RB/Capela Marta, e vai celebrar assim os 75 anos de um programa que é simultaneamente uma retrospectiva histórica e também uma celebração de luz. O coral foi fundado em 51 por António José Gomes Júnior Marta. O coro percorre na apresentação 7 décadas e meia de dedicação contínua à música coral, moldando a identidade de um agrupamento que se mostra hoje na Igreja Paroquial da Benedita às 21h30. Tem a direção atual do maestro Tiago André Pereira e o programa culmina numa homenagem sentida à Póvoa de Varzim, às terras também de inúmeras figuras tutelares, como por exemplo o Cego do Maio, Essa de Queiroz, a interpretação da Ladainha das Lanchas, que tem textos de António Nobre, vai acontecer com Tiago André Pereira, nascido em 1987, promover também a leitura, a declamação de Aurelino Costa, a par das outras vozes, as outras vozes que vão então interpretar a todas estas obras e que pertencem ao coro Capela Marta. Agora, já próximos do final desta hora, a terceira, com a RTP Antena 2, escutamos ainda Johann Sebastian Bach por Midori. É um fragmento da escuta de Johann Sebastian Bach que vai estar connosco no programa Grande Auditório. Aqui, Midori, que ouvimos, mais logo vai acontecer às 21 horas na RTP Antena 2, um concerto que decorreu na Filarmonia de Berlim no dia 22 de junho de 2025 e que lembramos, um programa que destaca esta obra carismática, Earworms, de uma compositora chamada Vivian Funk. É uma boa surpresa. O concerto para violino em Lá Menor de Dvorak e a Sinfonia Gaélica de Amy Beats.

0: Escutamos Ave Grazie, um excerto do álbum intitulado Adorna, que nos trouxe Jason Rebelo, um compositor também ligado à área do jazz, com ligação a diversos músicos, músicos como Herbie Hancock, por exemplo, grandes produções. O estudo também, a formação clássica, o ensino que ainda exerce na sua alma mater, e aqui a presença do Opus Anglicanum, com entrada neste disco. Daqui a pouco também a música que nos liga a diversos tempos da história e que vai ser corresponder a uma estreia. O nosso tempo dedicado a Steve Reich é um programa da RTP Antena 2 com a autoria de Nuno Galopim. O episódio de estreia agendado para daqui a pouco, para que possa conhecer melhor o compositor norte-americano, aliás um dos pioneiros da música minimalista, se quiser, com referência ao universo, por exemplo, do período barroco. E para mais logo, pode voltar a ouvir a intérprete que há pouco escutámos na interpretação de Johann Sebastian Bach, Midori, com a Orquestra Sinfónica Alemã, dirigida por Marie Jacot, no programa Grande Auditório às 21. Para além desta referência, ainda deixamos consigo uma memória. Em primeiro lugar, os 100 anos do Teatro Variedades, cumprido 100 anos, teatro em Lisboa, que marca então um século de existência, com uma programação que inclui uma visita guiada aos bastidores, a estreia de uma peça original, um livro, uma exposição e também a dança na fachada do edifício, comemorações que decorrem hoje, e para além deste apagar das 100 velas, ainda a memória de alguém que nos deixa ligado às artes. Neste caso lembramos um autor, investigador, João Gomes de Abreu, um autor que nos deixa nesta terça-feira, nascido em Moçambique em 74, envolvido no Museu da Paisagem, um projeto de investigação de sensibilização e educação para a cidadania paisagística, e também o facto de ter concebido e organizado diversos livros, nomeadamente Terra e Mineral, Terra Vegetal, Viagem Maior, ambos com Duarte Belo, e ter coassinado Procuras uma Árvore com Madalena Matoso e Maria Manuel Pedrosa, um autor que lembramos também como criador de livros ilustrados A Ilha e tantos outros, autor investigador, cofundador da editora Planeta Tangerina. Agora, daqui a pouco, vamos acertar o relógio com a RTP Antena 2. Ficamos juntos e prometemos atualizar a agenda. Agora vão ser 15 horas e 59 minutos, bem próximos da hora certa, e eu regressarei amanhã à sua companhia entre as 13 e as 16. Fique então agora com o nosso tempo. Já sabe que é sempre um gosto estarmos na sua companhia. Até amanhã.
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Olá, sejam bem-vindos. Ao longo da próxima hora, vamos caminhar entre o percurso de vida e também a obra de Steve Reich, um dos grandes do nosso tempo.

Este é o segmento final de New York Counterpoint, uma obra criada para um ensemble de clarinetes que por vezes é apresentada com parte da música tocada ao vivo na sala de concerto e uma outra, já pré-gravada, mas com a mistura final feita ali mesmo à nossa frente, com a mesa de mistura no meio da sala. Hoje focamos atenções em Steve Reich, ou seja, Stephen Michael Reich. Este é o seu nome completo. Nasceu em Nova Iorque, 3 de outubro de 1936, numa família judaica com ascendência na Polónia e na Hungria. A mãe escreveu...

depois no Mills College, na Califórnia. Colaborou também com figuras das novas vanguardas, desde Pauline Oliveros até Morton Subotnick, e acabou a trabalhar ao lado de Terry Riley, tendo estado, de resto, diretamente ligado à estreia mundial do hoje histórico In Si, que é uma das peças basilares do minimalismo. Para ganhar dinheiro, Steve Reich deu aulas numa escola comunitária, depois guiou um táxi e, mais tarde, já no regresso a Nova Iorque, chegou até a ter uma empresa de mudanças com Philip Glass. E querem saber qual era o nome da empresa? Chamava-se Chelsea Light Moving. Mas voltemos à Califórnia e à música. Ora, a proximidade com Terry Riley e a recente descoberta da música africana, particularmente a sua riqueza rítmica, abriram horizontes de descoberta e ajudaram Steve Reich a encontrar um caminho que refletiu também, entre as suas primeiras composições, os ecos de um tempo em que as tecnologias de gravação estavam também a servir a própria criação musical. E assim surgiu It's Gonna Rain. O ano aqui era o de 1965 e It's Gonna Rain nasceu de uma gravação feita meses antes na Union Square, em São Francisco, escutando as palavras de um pregador, chamava-se Brother Walter. Logo depois, a mesma ideia, mas com uma nova gravação como ponto de partida, criou o caminho para chegarmos a Come Out. E desta vez, a matéria-prima tinha uma leitura política nas entrelinhas, já que a gravação sobre a qual Steve Reich trabalhou neste novo Come Out escutava a voz de Daniel Hamm, que era um dos seis jovens negros ligados ao caso dos seis do Harlem, que então deu o que falar. Estamos a ouvir peças do início de carreira de Steve Reich. Tanto It's Gonna Rain como Come Out resultavam de trabalhos de manipulação de gravações, nos quais o compositor criou e explorou pela primeira vez o conceito de phasing. Ora, em linhas muito simples, este conceito tem a ver com o facto de dois músicos, ou dois gravadores, como neste caso, partirem de posições iniciais em uníssono. Depois, um deles vai atrasando o tempo, neste caso, colocando as frases numa situação de progressivo desfaziamento, ou até de dessincronização, se preferirem, podendo depois, eventualmente, regressar-se a um ponto em que voltamos a ouvir ambas em fase. E estas foram ideias que Steve Reich, depois dos trabalhos com gravadores, levou às partituras escritas e, em 1967, a obras como, por exemplo, Piano Phase, aqui com dois pianos.

Este é Piano Phase, a música de Steve Reich em 1967. Ora, o conceito de phasing marcava uma expressão de demanda pessoal e com essa visão, somada ao que entretanto se escutava vindo de Lamont Young, de Terry Riley, com quem de resto Steve Reich já tinha trabalhado, como ouvimos há pouco, e também de Philip Glass, com quem então tocava ao vivo, o compositor estava a ajudar a lançar

os alicerces para uma nova música, a que depois se convencionou chamar minimalismo. Era uma música que começava a atrair atenções em performances organizadas em espaços diferentes, como por exemplo o Whitney Museum ou o MoMA, ambos em Nova York, onde Drumming foi ouvido pela primeira vez.

0: Este é um breve excerto de Drumming de 1971, mas aqui numa gravação de 1987 pelo grupo Steve Reich and Musicians, uma gravação que foi então editada pela Nonesuch. Esta foi a primeira obra de grande folgo para Steve Reich, e Drumming, apesar de tida como uma obra de transição, é uma peça bem central na história do compositor e nasceu na sequência de uma viagem que ele fez ao Ghana, na África Central. Por essa altura, mas em Seattle, Steve Reich tinha também estudado o gamelão, um instrumento muito usado na música do Bali e com o qual se exploram padrões repetitivos. E então, e da assimilação destas experiências, surgiu uma obra que, sendo ainda diferente das peças mais complexas que Steve Reich iria apresentar um pouco depois, se destacava de uma certa austeridade que era muito evidente na música que tinha composto na década de 60. Drumming tem uma duração que se pode calcular entre os 55 e os 75 minutos, isto em função do número de repetições que é pretendido pelos músicos. E explora não apenas as batidas, mas também as pausas. A peça, esta divide-se em quatro partes, cada qual com conjuntos diferentes de instrumentos, todos eles depois reunidos na sequência final. E chegou a disco, juntamente com Music for Mallet, Instruments, Voices and Organ e ainda Six Pianos, numa edição que foi lançada em 1974 pela Deutsche Grammophon. Pois é, algo estava a mudar. E para Steve Reich estava a ficar bem claro que era preciso ter ao seu redor mais músicos para dar forma a estas novas ideias. E data desta altura precisamente a formação de um ensemble, Steve Reich and Musicians, um ensemble que então lhe permitiu a interpretação ao vivo desta e de outras obras. Ora, a tal expressão minimalismo, essa tinha surgido por alturas da estreia de Drumming, mas essa não era de todo uma expressão que encantasse Steve Reich, e escutemos até o que ele mesmo contou a William Duckworth numa entrevista que podemos ler no livro Talking Music. E quando o autor pede a Steve Reich para definir o que era o minimalismo, bom, ele deixa claro que é algo que não vai fazer. Ora, escutem.
1: Afasto-me de tudo isso. Não foi uma palavra que inventei. Creio que foi usada pela primeira vez por Michael Nyman em 1971. Termos como o impressionismo, o que de resto faz um bom paralelo porque foi tirado de uma pintura para aplicar à música, são termos úteis no sentido em que denotam um grupo de compositores. Quando se fala em minimalismo, sei que estão a falar sobre mim, o Philip Glass, o Terry Riley, o Lamont Young e talvez o John Adams, mas é um termo descritivo. E a partir de uma certa altura tornou-se até mais pejorativo do que descritivo.
0: Apesar deste desconforto com a expressão, a verdade é que, juntamente com o In C de Terry Riley ou peças como Music in Similar Motion ou Music with Changing Parts, ambas de Philip Glass, estas obras de Steve Reich apresentavam na viragem dos anos 60 para os 70 peças que foram fundadoras daquilo que hoje chamamos de facto minimalismo. Mas com o tempo a sua música caminhou rumo a outros desafios.

Esta é Music for 18 Musicians, uma das obras centrais no percurso de Steve Reich. Foi estreada em abril de 1976 no Town Hall em Nova York e representou então a afirmação em plenitude de uma linguagem muito pessoal, mas menos austera. Além disto, esta foi a primeira obra que Steve Reich gravou e lançou em disco pela editora alemã SAM. Os horizontes, estamos a ver, alargavam-se mais ainda. Por um lado, na visibilidade e reconhecimento, mas a própria música aceitou o desafio da inquietude e voou ainda mais longe. Voou, por exemplo, rumo a experiências vocais diferentes, como aconteceu em Tehillim, em 1981, e experimentou trabalhar com uma orquestra e um coro, e isso aconteceu em Desert Music, em 1984.

Esta é Desert Music, numa gravação pela Future Orchestra Classics, dirigida pelo maestro e também compositor japonês Joe Hisaishi, em 2025. Ora, até aqui acompanhámos as etapas de progressiva invenção de formas e, no fundo, de uma linguagem. Mas a obra de Steve Reich começou também bem cedo a querer refletir sobre os factos do nosso tempo. E, na verdade, acabou mesmo por construir uma série de olhares sobre acontecimentos e figuras. Comecemos por contar uma história trágica e real. A história de um jornalista norte-americano que foi feito refém por um grupo terrorista e decapitado em frente a uma câmara de vídeo. Ele chamava-se Daniel Pearl, tinha 38 anos e era o chefe da delegação do Wall Street Journal em Bombaim, na Índia. Alguns dos seus textos tiveram edição póstuma em livro e a sua família e amigos criaram uma fundação que então procurou promover os valores que guiavam a sua vida. Valores de tolerância e também de respeito pelas gentes e pelas culturas. E ainda uma firme crença no poder da educação e da comunicação, e isto sem esquecer, o seu sentido de humor e ainda um enorme amor pela música. O que de resto era natural num homem que, ainda antes de saber ler as palavras escritas, já lia música e tocava o violino com particular gosto pelo jazz e o bluegrass. Ora, foi este amor do filho pela música que então levou o pai de Daniel Pearl a contactar o próprio Steve Reich. E na hora de receber uma encomenda para estrear em 2006, assinalando então o seu 70º aniversário, Steve Reich não pensou duas vezes e propôs uma obra de homenagem a Daniel Pearl, a qual chamou Daniel Variations. Foi estreada em várias salas que participaram na encomenda, entre as quais a Casa da Música, no Porto, e cruzava palavras do vídeo do assassinato de Daniel Pearl com outras vindas do bíblico livro de Daniel, do Antigo Testamento. E era, como o próprio Steve Reich então explicou, uma homenagem em memória de uma vítima inocente. E soava assim.

0: Este é um excerto de Daniel Variations para quatro vozes e ensemble que Steve Reich estreou em 2006. 5 anos depois, Steve Reich regressaria à memória coletiva destes tempos numa nova obra, essa a evocar ainda mais claramente o 11 de setembro de 2001, com o título WTC, ou seja, World Trade Center 9/11. Esta obra foi encomendada por uma série de instituições, entre as quais o Barbican Center, o Carnegie Hall, a Philharmonic Society of Orange County ou o National Endowment for the Arts, e foi estreada pelo Kronos Quartet, que depois assegurou a sua primeira gravação em disco.
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2: Na linha de outras das suas incursões por Ecos da História, houve aqui um trabalho de arquivo e de captação a preceder a escrita. A peça juntou assim ao quarteto de cordas uma série de registros vocais, entre sons captados no próprio dia 11 de setembro de 2001 e outros resultados de entrevistas gravadas pelo próprio compositor em 2010. São, por isso, memórias reais, palavras, expressões que assim definem o tutano das memórias que a música envolve, ora mimetizando as falas, ora encontrando o cenário que as arruma. De certa forma, podemos dizer que Steve Reich encontrou aqui um novo patamar para uma linguagem que começou a dar primeiros passos naquelas primeiras peças de manipulação vocal que tinha criado a meados dos anos 60.

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1: Estamos a fazer um percurso pela música de Steve Reich. Antes de Daniel Variations e da mais direta evocação do 11 de setembro, Steve Reich tinha já revelado uma faceta política em Different Trains, uma obra de 1988, na qual ele cruzou memórias das suas viagens de comboio de Nova York para Los Angeles, isto nos tempos da Segunda Guerra Mundial. Steve Reich era filho de pais separados e cada um deles vivia numa das costas dos Estados Unidos, pelo que o pequeno Steve refletia, nesta obra, como por esses mesmos dias, mas na Europa, circulavam outros comboios, comboios diferentes, mas nos quais judeus, alguns deles da sua idade, eram enviados para os campos de extermínio da Alemanha nazi.

Este era Different Trains. E agora avancemos até 2022 para lembrar Three Tales, uma ópera vídeo que passou pelo CCB em Lisboa e refletiu sobre questões do foro da ética que estavam ligadas aos universos da ciência e da tecnologia. Estava dividida em três partes. Three Tales começava por focar o aparatoso acidente do Zeppelin Hindenburgo em maio de 1937, em New Jersey. Depois, lembrava as experiências atómicas no atol de Bikini, nos mares do Pacífico, nas décadas de 40 e 50, e a fechar, a controversa clonagem da ovelha Dolly, já nos anos 90.

Este é um fragmento de Three Tales, uma das experiências multimédia de Steve Reich, e que, tal como tinha acontecido antes com The Cave, em 1993, resultava de um trabalho conjunto com o artista visual Beryl Corot, com quem partilha o dia-a-dia. Estes são dois exemplos da vontade do compositor em projetar a sua música rumo a outros desafios, mais ano, menos ano, e dada a imensa influência que a sua música estava, entretanto, a ter junto de novas gerações de músicos, sobretudo nas áreas da eletrónica e também do rock alternativo, era de esperar que uma outra eventual parceria acabasse por acontecer. E ao contrário de Philip Glass, que desde o início dos anos 80 tinha estabelecido várias pontes com figuras do universo da música pop-rock e também das suas periferias, trabalhando, entre tantos outros, com nomes como os de David Byrne, Suzanne Vega, Marisa Monte, Aphex Twin ou Leonard Cohen, tendo até criado sinfonias a partir de álbuns de David Bowie, Steve Reich tinha-se mantido afastado deste tipo de diálogos. Mas o volume de referências de jovens músicos, esse começava a ser notório, tendo até mesmo surgido em 1999 um álbum de remisturas, juntando contribuições de nomes como os de Howie B, os Cold Cut ou DJ Spooky, a que chamaram Reich Remixed. E o título não deixa mesmo dúvidas. Era uma coleção de abordagens, por técnicas de remistura, a composições de Steve Reich. Mas há encontros que acabam mesmo por definir momentos de charneira. E quando em 2010 Steve Reich viu Johnny Greenwood a atuar ao vivo no festival em Cracóvia, interpretando o seu Electric Counterpoint, a ligação entre ambos estabeleceu-se imediatamente. E isto levou o compositor norte-americano a querer conhecer a fundo a obra dos Radiohead, a banda na qual Johnny Greenwood é o guitarrista. Na verdade, Steve Reich até já conhecia Johnny Greenwood pelo seu trabalho de composição para cinema, imaginando até como sendo o herdeiro de Messiaen. Mas, depois daquela noite em Cracóvia, mergulhou na obra dos Radiohead com o prazer da descoberta. E dessa experiência nasceu o estímulo que, mais tarde, e aí já sobre uma encomenda do coletivo Alarm Will Sound, gerou um trabalho de reescrita de duas canções do grupo inglês. Em conjunto, estas novas visões surgiram depois num disco ao qual chamou Radio Rewrite. E o que é que aqui encontramos? Bom, encontramos ecos das canções, sobretudo elementos das suas linhas, que entretanto acabaram reimaginadas a bordo de um corpo novo. Um corpo surpreendente e com aquele valor de soma de experiências que podemos imaginar quando contamos aquela velha máxima que nos diz que quem conta um conto acrescenta um ponto. E mesmo sendo aqui e ali claras as raízes desta reescrita em música dos Radiohead, no fim, estamos claramente em território reichiano.

0: Os tempos foram mudando e com o tempo também mudou o público que acompanha Steve Reich. Em finais dos anos 60, tinha começado por tocar em museus, galerias de arte e outros espaços dedicados às artes de vanguarda. Hoje vemos a sua música em programas nas grandes salas do mundo inteiro e aqui há uns anos, em conversa, pedi-lhe até um comentário a estas transformações. E Steve Reich respondeu assim:
1: "O que mudou mais foi mesmo o facto de haver, por ano, cada vez mais performances da minha música nas quais eu não estou diretamente envolvido. Por cada 200 performances da minha música, talvez esteja envolvido em cerca de apenas 10, no máximo. Viajo muito, mas como convidado de outros ensembles, muitas vezes orientando-os sobre como devem tocar, se mais rápido, se mais lento. Este modelo é melhor para mim. Agora, é gratificante ver que há músicos novos que entram na minha música rapidamente e de uma forma muito intuitiva. Creio que em 1928, quando Bartók apresentou o seu quarteto de cordas, houve músicos que lhe perguntaram se ele esperava que eles tocassem aquela música. Hoje não se trabalha em quartetos de cordas sem tocar Bartók, e achei isso intrigante. Por isso, durante algum tempo, sempre que tinha sessões de perguntas e respostas com estudantes, perguntava-lhes que idade tinham quando, pela primeira vez, ouviram ou tocaram uma peça de Bartók. E respondiam: 10 anos, 12 anos, por aí. Quer isso dizer que aquela música é hoje como a mobília da sala. Foi sendo tocada, teve sucessivas gravações, deixou de ser um problema. De certa maneira, isso acabou também por acontecer com a minha música."

Este é um excerto de Sextet, uma obra para instrumentos de percussão e eletrónicas que teve estreia no Centro Pompidou, em Paris, em dezembro de 1984, então numa interpretação do Nexus Percussion Ensemble, um grupo que nesta gravação depois se juntou ao coletivo Steve Reich and Musicians. O disco, esse foi editado pela Nonesuch. Para fechar agora este breve conjunto de olhares sobre a vida e a obra de Steve Reich, ficamos com Jacob's Ladder, uma obra de 2023, lançada em disco já em 2025. Aqui ouvimos elementos da New York Philharmonic, sob direção de Jaap van Zweden, e as vozes do grupo Synergy Vocals. Este programa teve autoria e apresentação de Nuno Galopim, a colaboração do Pedro Miguel Ribeiro, o apoio técnico foi do João Carrasco.

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2: 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O Jornal da 2, com edição de Sandy Gageiro.
3: O Ministro da Educação garante que estão todos a trabalhar para resolver as irregularidades com os exames nacionais, garantia deixada hoje depois do Presidente da República ter dito que espera que os problemas na classificação sejam resolvidos rapidamente. A Ministra do Ambiente considera que a Almada não tem os feitos investimentos necessários no sistema de abastecimento de água e aconselha o município a recorrer aos fundos disponíveis para reduzir perdas e modernizar as infraestruturas. O Teatro Variedades celebra hoje 100 anos. Tudo está a ser resolvido, assegura o Ministro da Educação. A polémica e os problemas com a correção dos exames nacionais continuam, a ponto do Presidente da República ter pedido uma solução rápida. Fernando Alexandre recusa comentar as palavras de António José Seguro, diz apenas que o trabalho está a ser feito.
4: Estamos a resolver tudo.
5: E como é que responde a pedido da FEMPROF?
3: Palavras curtas do Ministro da Educação à saída de uma iniciativa no Parlamento, sem qualquer reação ao pedido de demissão feito hoje pela FENPROF. Também ficaram por comentar estas declarações de António José Seguro.
6: Estou a acompanhar essa situação, como é o meu dever, e o meu desejo é que esse problema possa ser resolvido o mais rapidamente possível. Isto é, que os professores que ainda não tiveram acesso às provas para poder corrigi-las e classificá-las o possam fazer, para que os alunos que têm direito a receber as notas recebam e para que a relação de confiança que existe com o sistema de avaliação continue intacto. É esse o desejo do Presidente da República. Há um problema, precisa de ser resolvido. E naturalmente que os alunos e as famílias não podem sair prejudicados. O Ministro da Educação já se referiu a esse assunto e o desejo do Presidente é que rapidamente tudo volte à normalidade. E sobretudo que a relação de confiança entre os alunos e as suas famílias e o sistema de avaliação se mantenha intacto.
3: É um tema que António José Seguro pretende abordar na próxima reunião semanal com o Primeiro-Ministro. Já o Secretário-Geral do PCP acusa o Ministro da Educação de se escudar de prestar esclarecimentos sobre os exames nacionais. Diz que não vai abdicar de nenhum instrumento parlamentar para obrigar Fernando Alexandre a dar explicações e admite pedir um debate de urgência na próxima semana.
7: O Ministro esteve hoje na Assembleia. Nós estamos cá, podíamos ter aproveitado, resolvimos já este problema todo, né? Mas o Ministro achou que não era a altura. E, portanto, se o Ministro entender manter este empurrar com a barriga para a frente, os instrumentos que temos é, se o agendamento protestativo não responder à urgência que está colocada, nós temos sempre a possibilidade. Temos sempre a possibilidade de avançar com um debate de urgência na Assembleia sobre esta matéria.
3: Declarações aos jornalistas no Parlamento. O Paulo Raimundo diz acompanhar as palavras do Presidente da República. Falta de água em Almada. A Ministra do Ambiente diz que a responsabilidade é da Câmara e que não se fez o mesmo que em Vila Moura, onde inaugurou hoje a nova estação de água para reutilização.
8: Em Almada, os serviços municipais são os responsáveis, tanto em baixa como em alta, do sistema de água. E há uma coisa que é evidente, não tem sido feito os investimentos necessários. Existe financiamento nos vários programas operacionais, no Sustentável 2030, mas é preciso concorrer, como aqui, por exemplo, têm feito, não é? Têm feito as propostas, têm concorrido, têm negociado, têm depois lançado os concursos. Isto está tudo muito trabalho e é assim que se consegue preparar o futuro. E a água precisa de preparar o futuro.
3: A Ministra do Ambiente garante que estão a ser tomadas medidas para ajudar a Câmara da Almada a resolver as falhas de abastecimento de água no município. Maria da Graça Carvalho acredita que a situação melhore de forma significativa dentro de 2 a 3 semanas. Até lá, o abastecimento terá de ser feito através de soluções de emergência. O presidente francês confirma que a reunião da NATO ocorreu num ambiente de partilha, de equilíbrio, com a certeza de que um ataque a um aliado é um ataque contra todos e que não há ataques entre membros da aliança.
4: A Europa que investe e que defende a sua soberania com uma autonomia estratégica. O segundo elemento é que esta é uma aliança de paz e equilíbrio, ela defende o continente europeu e é exatamente aquilo que defendemos, tratando-se da Ucrânia ou do Médio Oriente. A nossa aliança não tem apenas regras de solidariedade e de não agressão, tem também essas regras de solidariedade e de não agressão entre os membros.
3: Também na Turquia, o primeiro-ministro afirma que Portugal vai terminar o ano com um investimento em defesa de cerca de 3,1% do PIB, uma revelação feita esta tarde por Luís Montenegro em conferência de imprensa na Cimeira da NATO, na Turquia. O primeiro-ministro garantiu também que Portugal está finalmente a cumprir com os investimentos a que se comprometeu no âmbito das metas para os Estados-membros da NATO. A Polícia Judiciária desmantelou um grupo criminoso suspeito de regularização fraudulenta de milhares de imigrantes. Uma rede que operava há vários anos em Portugal. Foram detidas 5 pessoas. Uma delas é um chefe de um serviço de finanças da região centro, Alexandra Sofia Costa.
9: Era um grupo criminoso organizado que, ao longo de vários anos, se dedicou à prática dos crimes de auxílio à imigração ilegal, associação de auxílio à imigração ilegal, corrupção, branqueamento de capitais e falsificação de documentos. Foram detidos 2 homens e 2 mulheres com idades entre os 33 e os 55 anos, entre os quais 3 empresários e um chefe de um serviço de finanças da região centro. Foi também detido um homem pela prática

0: Porto.
1: A Polícia Judiciária promete dar mais pormenores sobre esta investigação que durou um ano numa conferência de imprensa esta tarde em Coimbra. A nova temporada da Culturgest abre em setembro com a estreia nacional de La Distance, de Tiago Rodrigues. Inclui uma homenagem a São Miguel e uma exposição de Júlio Pomar. A programação foi conhecida hoje. Até janeiro de 2027 serão ainda apresentados concertos com nomes como Marina R. Lopes, Joana Sá e Glockenwise, uma exposição de Amélie von Wulffen nas artes visuais, conferências e os festivais de cinema DOC Lisboa e Lefest. A programação abre em setembro com a estreia nacional de La Distance, do dramaturgo e encenador português Tiago Rodrigues, uma coprodução da Culturgest estreada no ano passado no Festival de Avignon. Em outubro, o Hotel Europa regressa com Portela 2037, um percurso pelas zonas limítrofes do aeroporto Humberto Delgado, que convida o público a refletir sobre o futuro daquele território através de contributos de cientistas, urbanistas, ambientalistas e responsáveis políticos, ouvindo igualmente a população local. O Teatro Variedades em Lisboa apaga esta quarta-feira sem velas, com uma programação que inclui visita guiada aos bastidores, a estreia de uma peça original, um livro, uma exposição que se intitula Um Lugar Chamado Variedades.
2: Isto foi uma expressão que uma espectadora utilizou nas memórias que recolhemos e achámos que era um título absolutamente extraordinário para esta exposição.
1: Joaquim René é diretor do Variedades. Vai ainda ser lançado o livro 100 anos de Variedades, da autoria da jornalista e investigadora Paula Gomes Magalhães, com edição da Imprensa Nacional Casa da Moeda, que traça o percurso do Teatro Variedades desde a inauguração em 1926 até à atualidade. Óbidos quer ser capital portuguesa da cultura em 2028 por ser cidade criativa da Unesco na área da literatura e foco da candidatura vai estar nos livros, mas não só. O município propõe que seja criado um Centro Internacional da Literatura e do Conhecimento. A repórter Diana Craveiro foi conhecer o que está a ser preparado.
3: Às portas da Vila de Óbidos há uma loja que se destaca pelos panos coloridos pendurados à entrada.
4: Portanto, isto é uma associação, a Associação Artesanal e Artística Bordar Óbidos, portanto, onde nós estamos a divulgar os bordados de Óbidos e, ao mesmo tempo, temos aqui outros projetos de artesanato para crianças.
3: Silvia Simão faz parte desta associação e está entusiasmada pela possibilidade de Óbidos vir a ser capital portuguesa da cultura em 2028.
4: Acho que sim e esperamos bem que sim. E também é uma das coisas que o município também faz, que com que seja também mais divulgado outro tipo de cultura.
3: Pode ser que até tenha uma referência nesta candidatura?
4: Esperamos que sim. Portanto, nós trabalhamos em conjunto com o município, sabemos que o município também é uma coisa que quer, é que seja divulgado e reconhecido. E estamos a trabalhar para isso.
3: A Vila de Óbidos é conhecida pelos dois festivais de literatura que acontecem todos os anos, o Fólio e o Latitudes. É por isso que há já vários nomes ligados a esta área que se tornaram embaixadores da candidatura, como exemplifica o presidente da autarquia, Filipe Daniel.
5: É Mia Couto, mas podemos estar a falar também da Pilar del Rio, José Eduardo Agualusa, Walter Hugo Mães, José Luís Pichu,
3: uma série de nomes que vão continuar a aumentar até que a candidatura seja entregue.
5: Tatiana Salem Levi, quer dizer, estes são para já alguns dos embaixadores de maior relevo, mas estamos naturalmente a criar uma maior rede, uma maior dimensão, onde há vários países irmãos e da língua portuguesa da Cplp que nós queremos efetivamente ver congregados nesta nossa candidatura.
3: Sempre com foco na literatura, para 2028 o município está a preparar dois novos festivais, um dedicado à poesia e outro dedicado à área infantil e juvenil.
1: Óbidos, Setúbal, Leiria e Barreiro são as cidades portuguesas candidatas à Capital Portuguesa da Cultura 2028. O autor e investigador João Gomes de Abreu, cofundador da editora Planeta Tangerina, morreu esta terça-feira em Lisboa aos 51 anos, consequência de doença prolongada, informação de fonte próxima da família. João Gomes de Abreu é autor dos livros ilustrados A Ilha, desenhado por Yara Cono, e Os Figos São Para Quem Passa, ilustrado por Bernardo Carvalho, ambos editados pela Planeta Tangerina, projeto editorial e de design no qual esteve na fundação. A Ilha, o primeiro livro publicado, valeu-lhe uma menção honrosa em 2013 pela estreia literária na Feira do Livro Infantil e Juvenil de Bolonha, em Itália. Estava envolvido no Museu da Paisagem, um projeto de investigação, sensibilização e educação para uma cidadania paisagística, no qual publicou e foi coordenador editorial. João Gomes de Abreu era ainda professor de design na Escola Superior de Comunicação Social em Lisboa. Notícia também hoje da morte aos 85

0: 5 anos de Leonel Brito, realizador de obras como Colónia e Vilões e Gente do Norte e sócio cofundador da Sine Qua Non, natural de Torre de Moncorvo, no distrito de Bragança. Leonel Brito foi produtor e realizador de dezenas de filmes e séries de televisão, tendo sido sócio fundador da cooperativa Sine Qua Non e trabalhado com nomes como António de Macedo, Luís Galvão Teles e Amílcar Lira. A decorrer deste sábado, o Festival Teatro de Almada inclui uma vertente de formação. Este ano é Miguel Seabra, fundador do Teatro Meridional, responsável pelo Sentido dos Mestres. Todos os anos é convidado um criador para falar de processos de trabalho. Para além dessa formação, amanhã haverá também um colóquio com o encenador e dramaturgo e leva ainda também ao palco do festival a peça Happy Days, de Samuel Beckett.
1: É a vontade de ser essencial, tal como Beckett. E o Teatro Meridional é o terceiro espetáculo deste autor, depois de Endgame e de Waiting for Godot. Propomos-nos a fazer Krapp's Last Tape em 2028, portanto as quatro peças fundamentais deste autor, Prémio Nobel da Literatura, um autor essencial para a história do teatro mundial portanto, a visita, a intenção de habitar estas palavras do Happy Days é precisamente ir ao encontro deste... estamos a viver um período do mundo muito catastrófico, com um presidente dos Estados Unidos doido, corrupto, vigarista. Beckett é sempre atual.
0: O ator e encenador Miguel Seabra, o colóquio é amanhã às 18h. A peça sobe ao palco às 21h. A formação Sentido dos Mestres acontece na próxima semana. O Jornal da 2 fica por aqui. 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
2: Edição de Sandy Gager. Para amanhã, quinta-feira, dia 9, em Portugal continental, previsão de céu pouco nublado ou limpo, apresentando-se em geral muito nublado no litoral oeste até ao final da manhã, podendo a nebulosidade persistir em alguns locais da faixa costeira norte do Cabo Raso. Máximas previstas de 22 graus no Porto, 28 em Lisboa e 32 em Faro. Os Açores com muitas nuvens e chuva nos grupos central e oriental. Em Ponta Delgada, as temperaturas vão andar entre os 17 e os 24 graus. Para a Madeira, previsão de períodos de céu muito nublado e de a possibilidade de ocorrência de aguaceiros fracos na vertente norte e nas terras altas da Ilha da Madeira até ao final da manhã. Funchal vai chegar aos 25 graus.
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António Maria Bononcini, um violoncelista que era o irmão do célebre Giovanni Bononcini e que esteve ao serviço de mecenas importantes, nomeadamente o cardeal Benedetto Panfili, em Roma, e de Carlos de Habsburgo, mais tarde imperador do Sacro Império Romano-Germânico, de quem foi mestre de capela. António Maria Bononcini viveu de 1677 a 1726, foi um dos discípulos de Giovanni Paolo Colonna e deixou-nos uma obra relativamente vasta, com mais de 40 cantatas, ópera, música sacra e música para violoncelo. Hoje assinalam-se os 300 anos da sua morte, mas por isso dedicar algum tempo da emissão a algumas destas obras. Vamos também querer antecipar dois concertos que acontecem nos próximos dias. Na sexta-feira, a partir das 9h30, na Sacristia Manuelina do Mosteiro de Alcobaça, no âmbito Sister Música, o duo Scherzo, composto pela flautista Vera Moraes e pela pianista Margarida Prats, e o violoncelista Maxime Dujac, apresentam-se com música de Bel, Bonis, Luís Farranc e Carl Maria von Weber. E no domingo, a partir das 9h, na Praça CCB, entre o Centro de Espetáculos e o Museu de Arte Contemporânea, no âmbito do Festival ao Largo, a Orquestra Sinfónica Portuguesa, sob a direção de Jan Viesba, com o violinista André Gaio Pereira, interpreta obras de Schubert e Mendelssohn. Nós vamos ter a oportunidade de escutar alguma da música que soará nestes concertos, sem esquecer as novidades discográficas. Hoje, com destaque para a nova gravação das suítes francesas de Bach pelo cravista Wolfgang Brunner e para o novo registro que a Orquestra Filarmónica de Londres, sob a direção de Edward Gardner, dedicou à Sinfonia Alpina e às Metamorfoses de Richard Strauss. Agora, são 5h19. Detemo-nos para já na música de Luís Farranc, que soará na sexta-feira no Mosteiro da Alcobaça, no concerto do Scherzo com o violoncelista Maxime Dujac. Vamos ficar com os andamentos finais do trio para flauta, violoncelo e piano em Mi menor, opus 45, numa gravação do Linus Ensemble. Estamos no ano de 1857.

Luís Ferranc, uma compositora que viveu entre 1804 e 1875 e que estudou sob a orientação de Anton Reicha no Conservatório de Paris, ainda que tenha ficado sobretudo conhecida como pianista no seu tempo. Luís Ferranc deixou-nos uma obra relativamente vasta, sobretudo dedicada ao piano, mas também à música sinfónica, com 3 sinfonias. Aqui ficamos com os andamentos finais do seu trio para flauta, violoncelo e piano em Mi menor, opus 45, uma obra de 1857, é música que soará na Sacristia Manuelina do Mosteiro de Alcobaça na sexta-feira, a partir das 9h30, no âmbito do Sister Música. Escutámos uma gravação do Linus Ensemble. No domingo, a partir das 9h na Praça CCB em Lisboa, no âmbito do Festival ao Largo, é a vez da Orquestra Sinfónica Portuguesa, sob a direção de Jan Viesba, com o violinista André Gaio Pereira, que se apresenta com obras de Schubert e Mendelssohn. Nós vamos ficar com o primeiro andamento de uma das obras que integra o programa, o Concerto para Violino em Mi menor op. 64 de Felix Mendelssohn. Aqui a interpretação é de Anne-Sophie Mutha, com a Orquestra Filarmónica de Berlim, sob a direção de Herbert von Karajan.

O primeiro andamento do concerto para violino em Mi menor, opus 64, de Felix Mendelssohn, música que o compositor concebeu a pedido de Ferdinand David, um dos grandes violinistas do seu tempo, e então o concertino da orquestra da Gewandhaus de Leipzig. Seria ele a acompanhar Mendelssohn na escrita do concerto, nomeadamente nas questões relacionadas com a parte do solista. Este diálogo, em março de 1845, é uma das obras que a Orquestra Sinfónica Portuguesa, sob a direção de Jan Viersba, com o violinista André Gaio Pereira, leva à Praça CCB, em Lisboa, no âmbito do Festival ao Largo, no domingo, a partir das 9 da noite. Aqui ficámos com a versão de Anne-Sophie Mutha com a Orquestra Filarmónica de Berlim, sob a direção de Herbert von Karajan. A 14 minutos das 6, vamos fechar a primeira hora do fim de tarde com a música de António Maria Bononcini, no dia em que se assinalam os 300 anos da morte do compositor. Vamos escutar a quarta sonata de um conjunto de sonatas para violoncelo que Bononcini concebeu no início da década de 1690, em Bolonha, onde estava ao serviço do legado papal na cidade, o cardeal Benedetto Panfili. Vamos escutar um registro de Marco Ceccato com a Academia Ottoboni.

0: para ver um salto que António Maria Bononcini concebeu no início da década de 1690 em Bolonha, o que faz dela um dos mais antigos conjuntos de sonatas para violoncelo da nossa tradição musical. Ficámos com a interpretação de Marco Ceccato com a Academia Ottoboni. Hoje assinalam-se os 300 anos da morte de António Maria Bononcini. Haveremos por isso de regressar ainda hoje à sua música. Agora é assim que fechamos a primeira hora do fim de tarde aqui na RTP Antena 2. Seguimos daqui a nada com música de Gheorghe Ligeti.
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música de um compositor austríaco que foi um dos assistentes de Gustav Mahler na ópera de Viena, depois de ter estudado sob orientação de Alexander von Zemlinsky e de Robert Fuchs. Falamos de Karl Weigl. Karl Weigl era judeu, abandonou a Europa depois da anexação da Áustria pelo exército alemão em 1938, acabando por viver grande parte da sua vida nos Estados Unidos, onde trabalhou como professor, nomeadamente no Conservatório de Boston e na Academia Musical de Filadélfia. Estamos a ouvir o primeiro dos três intermédios para a Quarteto de Cordas, que concebeu em 1941. É música a que vamos ter a oportunidade de regressar ao longo da próxima hora, na nova gravação do Thomas Christian Ensemble. Vamos também querer debruçar-nos sobre a nova gravação das Suites Francesas de Bach pelo cravista Wolfgang Brunner e sobre uma das cantatas que nos deixou António Maria Bononcini no dia em que se assinalam os 300 anos da sua morte. Agora passam 5 minutos das 6, ficamos para já com os andamentos finais de música ricercata de Gheorghe Ligeti, no novo registro pianista Sota Kubota. Estamos no início da década de 1950.

Os andamentos finais de música Ricercata, de Gheorghe Ligeti, uma obra do início dos anos 50, que foi concebida como uma espécie de quebra-cabeças em 11 partes. A primeira peça recorria a apenas 2 notas, a segunda peça recorria a 3, a terceira a 4 e assim sucessivamente. Nós ficámos com uma nova gravação do pianista Sota Kubota, lançada com o selo da Urania. Deixamos agora a música do século XX, recuamos cerca de 230 anos, até ao início da década de 1720, para escutarmos a Allemandia Courante, a primeira das suítes francesas de Johann Sebastian Bach, música que o compositor escreveu enquanto se encontrava ao serviço do príncipe Leopoldo de Anhalt-Köthen. A designação suíte francesa não é da autoria de Bach, nem sequer existe qualquer referência à França no manuscrito. Seriam mais tarde os editores e os biógrafos de Bach que batizariam as suítes desta forma, ainda que não tenham grande relação com as suítes que se escreviam em França por esta altura. Vamos ficar com um novo registro do cravista Wolfgang Brunner.

Almândia, corrente da suíte francesa número 1 em ré menor, BWV 812, de Johann Sebastian Bach, música do início da década de 1720. Ficámos com este certo novo álbum que o cravista Wolfgang Brunner lançou com o selo da Gramola. Agora são 6h22, seguimos com a música de Mozart. Vamos escutar uma das sonatas para violino que o compositor nos deixou, a sonata número 21, em Mi menor, Köchel 304. Trata-se de uma obra que Mozart escreveu em 1778, durante a sua estadia em Paris, onde esteve com a mãe em busca de emprego. Pouco tempo depois de ter deixado o seu emprego na corte do príncipe arcebispo de Salzburgo, vamos escutar uma nova gravação da violinista Hannah Shaw, acompanhada ao piano por Serebra Galeva.

A sonata para piano e violino número 21 em mi menor, Köchel 304 de Mozart, música que o compositor concebeu em 1778 em Paris. Ficámos com uma nova gravação da violinista Hannah Shaw, acompanhada ao piano por Serebra Galeva, lançada com o selo da Gramola. Ainda pelas novidades discográficas, regressamos à música do século XX. Vamos escutar os três intermezzi para quarteto de cordas do austríaco Karl Weigl, um trabalho de 1941. Karl Weigl tinha deixado a Áustria pouco tempo antes, em 1938, na sequência da anexação da Áustria pela Alemanha nazi, e encontrava-se então a trabalhar na Hart School da Universidade de Hartford, no estado de Connecticut. Vamos aqui ficar com uma nova gravação do Thomas Christian Ensemble.

Karl Weigl, um compositor austríaco, foi um dos assistentes de Gustav Mahler na ópera de Viena antes de ter abandonado a Europa na sequência da anexação da Áustria pelo exército alemão em 1938 e de se ter fixado nos Estados Unidos. Foi precisamente nos Estados Unidos em 1941 que concebeu a música que aqui ouvimos. Ficámos com os três intermezzi para quarteto de cordas no novo registro Thomas Christian Ensemble, lançado com o selo da CPO. A 12 minutos das 7, vamos fechar a segunda hora do fim de tarde de regresso à música de António Maria Bononcini, no dia em que se assinala os 300 anos da morte deste compositor. Vamos escutar uma das cantatas que concebeu em 1708 para Carlos de Habsburgo, que seria pouco tempo depois, em 1711, coroado imperador do Sacro Império Romano-Germânico. António Maria Bononcini foi mestre de capela de Carlos de Habsburgo. Vamos escutar Tanto avezzo o il core, na interpretação do contratenor Aloise Mühlbacher, com o ensemble Ars Antiqua Áustria, sob a direção de Gunnar Letzbor.

0: António Maria Bononcini, um violoncelista e compositor que esteve ao serviço de mecenas importantes, nomeadamente do cardeal Benedetto Panfili, em Roma, e de Carlos de Habsburgo, mais tarde imperador do Sacro Império Romano-Germânico, de quem foi mestre de capela. Foi precisamente para Carlos de Habsburgo que concebeu, em 1708, a sonata que aqui escutamos, Tanto avezzo o il cuore. Ficamos com uma gravação do contratenor Alois Mühlbacher com um ensemble Ars Antiqua Austria sob a direção de Gunnar Letzbor. É assim que fechamos a segunda hora do fim de tarde aqui na RTP Antena 2. A emissão segue daqui a nada com as Metamorfoses de Richard Strauss.
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Uma sonata que Franz Schubert escreveu em fevereiro de 1823, mas que só seria publicada em 1839, 11 anos depois da morte do compositor. Estamos a ouvir uma gravação de 1977 de Imogen Cooper, uma das grandes pianistas britânicas do nosso tempo, aluna de figuras como Arthur Rubinstein, Alfred Brendel, Paul Badurra Skoda e Jörg Demos, agora reeditada pela Nimbus Records. É um registro que vamos querer conhecer ao longo da próxima hora. Vamos também querer regressar à música de António Maria Bononcini, no dia em que se assinalam os 300 anos da morte do compositor. Agora passam 9 minutos das 7. Vamos dedicar os próximos minutos às Metamorfoses de Richard Strauss, uma obra a que o compositor se dedicou entre agosto de 1944 e março de 1945 e que é muitas vezes entendida como um trabalho em que o compositor pretendia, através da música, evocar a ideia de metamorfose da alma, no sentido da sua transfiguração em crueldade e em brutalidade em plena Segunda Guerra Mundial. Trata-se de música que se desenvolve em variações com motivos melódicos que se transformam lentamente num entrelaçado cheio de dissonâncias. Vamos ficar com uma nova gravação da Orquestra Filarmónica de Londres sob a direção de Edward Gardner.

O novo registro que a Orquestra Filarmónica de Londres, sob a direção de Edward Gardner, dedicou à Sinfonia Alpina e às Metamorfoses de Richard Strauss. Aqui ficamos com as Metamorfoses, música que Richard Strauss começou a esboçar a partir da poesia de Goethe, inicialmente como um trabalho para coro. Só mais tarde regressaria a esse esboço na sequência de uma encomenda de Paul Zacha, um maestro e empresário suíço que foi um dos grandes mecenas na Europa do século XX. Trata-se de uma obra a que Strauss dedicou semanas antes do suicídio de Adolf Hitler e do fim da Segunda Guerra Mundial, após os bombardeamentos dos aliados que destruíram a ópera de Viena. Metamorfoses é, muitas vezes por isso, interpretado como um trabalho em que o compositor pretendia, através da música, evocar a ideia de metamorfose da alma no sentido da sua transfiguração em crueldade. E agora, não deixamos as novidades discográficas, de regresso à música da primeira metade do século XIX, seguimos com o segundo andamento da sonata para piano em Lá Maior, Deutsch 784, de Franz Schubert, num registro de 1977 de Imogen Cooper, agora reeditado pela Nimbus Records.

E Morgan Cooper, uma das grandes pianistas britânicas do nosso tempo, ouvimos-la aqui na interpretação do segundo andamento da Sonata para Piano em Lá Maior, Deutsch 784, de Franz Schubert, uma obra de 1823, no registro 1977, agora reeditado pela Nimbus Records. A 17 minutos das 8, vamos fechar o fim de tarde de hoje aqui na RTP Antena 2 com música de António Maria Pononcini, um compositor natural de Módena, que a partir da última década do século XVII esteve ao serviço de mecenas importantes como o cardeal Benedetto Pamphili e Carlos VI do Sacro Império Romano-Germânico, de quem foi mestre de capela. A partir de 1713, António Maria Pononcini foi também mestre de capela da corte de Módena, até à sua morte, em 1726. Hoje assinalam-se os 300 anos da morte deste compositor. Nós aqui vamos escutar uma das cantatas sacras que nos deixou, Dio e la Vergine. Vamos ficar com a versão do baixo Giovanni Dagnino e da soprano Daniele Aimale, com o Alessandro Stradella, consorte.

0: Dio e la Vergina de António Maria Bononcini a fechar o fim de tarde de hoje aqui na RTP Antena 2, no dia em que se assinala os 300 anos da morte do compositor. Ficamos com o registro baixo Giovanni Dagnino e da soprano Daniele Aimala com o Alessandro Stradella Consorte. É assim que fechamos o fim de tarde de hoje. A emissão segue com o Jazz a 2, com música de Miles Davis e de Quincy Jones. Eu sou o António Pires Veloso, da minha parte é tudo. Obrigado por estar com a Rádio Pública. Até amanhã.
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0: Miles Davis e Quincy Jones em Publicity, uma composição de Cleo Henry. Música do disco Miles and Quincy Live at Montreux, editado em 1993 pela Warner.
1: Ainda que pontual, o regresso de Miles Davis ao jazz ficou a dever-se à circunstância de, no verão de 1991, Quincy Jones ter sido nomeado diretor musical do Festival de Jazz de Montreux. E como a sua intenção era visitar quatro álbuns que o trompetista Gil Evans tinham criado, ajudou bastante aos trabalhos o facto de a viúva deste último ter encontrado as velhas partituras, as quais foram refeitas por Gil Goldstein. Após o regresso ao tema Publicity do álbum Birth of the Cool, gravado originalmente entre 1948 e 1950, Miles Davis e Quincy Jones revisitaram o disco Miles Ahead. A acompanhar o trompetista estavam dois músicos muito especiais, o saxofonista Kenny Garrett, que fazia parte do seu grupo de músicos, e também o trompetista Wallace Rooney, para quem Miles Davis era um género de mentor.
2: Right now we would like to do a medley of the selections from Miles Ahead.

0: Miles Davis, Billy Garrett, Wally Tenderoni.
1: Maids of Cádiz, The Duke, My Ship, Miles Ahead e Blues for Pablo. Músicas do disco Miles and Quincy, Live at Montreux.
2: Em 1959, dois anos após terem gravado o álbum Miles Ahead, Miles Davis e Gil Evans reencontraram-se sob o signo de George Gershwin. Surgiria assim o disco Porgy and Bess, obra homónima da ópera escrita por George Gershwin. Em Montreux, como não podia deixar de ser, também alguns temas desse projeto discográfico voltaram a ser ouvidos.
0: 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Yeah!

0: Gone e Summertime. Três músicas do disco Miles and Quincy Live at Montreux.
1: Entre o final de 1959 e o início de 1960, Miles Davis e Gil Evans empenharam-se ativamente na gravação de um álbum que possuía uma matriz muito diferente de tudo que o trompetista tocara até à data. Referimos-nos a Sketches of Spain, um retrato da música popular espanhola. Também esse disco encontrou expressão no concerto realizado em 1991 no Festival de Jazz de Montreux.

0: Yine bir Jones Orchestra.
1: Miles Davis e Quincy Jones em The Pan Piper e Solea, duas músicas do disco Miles and Quincy Live at Montreux, editado em 1993 pela Warner. Boa noite, Luís.
2: Boa noite, Alexandre.

Edição de Cristina do Carmo. 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

0: Alina Ibrahimova, no andamento suave da Fantasia para Violino Solo número 11 de Telemann.
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4: Vamos transmitir uma gravação cedida pela Deutschland Radio Kultur. No programa de hoje, um concerto realizado na Filarmonia em Berlim, no dia 22 de junho de 2025. Participou neste concerto a violinista Midori e a Orquestra Sinfónica Alemã. Foi dirigida por Marie Jacquot, em obras de Amy Beach, Antonin Dvorak e iniciar de Viviane Fung, compositora canadiana nascida em 1975 no Canadá, Ear Worms, uma obra escrita em 2018, encomendada pelo National Arts Center Orchestra do Canadá, estruturada em secções curtas e contínuas. O título Ear Worms refere-se ao conceito de fragmentos musicais que ficam na memória e reaparecem repetidamente. Foi estreada a 22 de março de 2018 em Ottawa, com a National Arts Center Orchestra, sob a direção de Alexander Shelley, e repetida poucos dias depois em Toronto. Nós escutaremos a interpretação da Orquestra Sinfónica Alemã sob a direção de Marie Jacquot.

Earworms, da compositora canadiana Vivian Funk, pela Orquestra Sinfónica Alemã, sob a direção de Marie Jacot. Estamos a transmitir uma gravação cedida pela Deutschland Radio Kultur, de um concerto realizado na Philharmonie em Berlim, no dia 22 de junho de 2025, e que prosseguiu com música de Antonín Dvořák. Concerto para violino e orquestra em Lá menor op. 53, pela violinista

Antonín Dvořák, Concerto para Violino e Orquestra em Lá Menor, Opus 53, pela violinista Midori e Orquestra Sinfónica Alemã, sob a direção de Marie Jacot. Estamos a transmitir uma gravação cedida pela Deutschland Radio Kultur de um concerto realizado na Filarmonia em Berlim, no dia 22 de junho de 2025, e que terminou com uma obra de Amy Beach, pianista e compositora norte-americana, que viveu entre 1867 e 1944. A Sinfonia Gaélica, escrita entre 1894 e 1896, escrita segundo o modelo tradicional da Sinfonia Romântica. Estreada em outubro de 1896 em Boston, da Orquestra Sinfónica de Boston, num concerto dirigido por Emil Paur. O título Gaélica refere-se ao uso de materiais temáticos inspirados em melodias associadas à tradição irlandesa e escocesa, integrados dentro da forma sinfónica clássica. Escutaremos a interpretação da Orquestra Sinfónica Alemã sob a direção da maestrina Marie Jacot.

Sinfonia Gaélica, da compositora norte-americana Amy Beach, que viveu entre 1867 e 1944. Tocou a Orquestra Sinfónica Alemã, sob a direção da maestrina Marie Jacquot. Transmitimos um concerto em que participou igualmente a violinista Midori, preenchido com obras de Amy Beach, Antonín Dvořák e Viviane Funk, uma compositora canadiana nascida em 1975. Um concerto realizado na Filarmonia em Berlim, no dia 22 de junho de 2025. Foi uma gravação cedida pela Deutsche Radio Kultur.

Prossegue a emissão da RTP Antena 2. O quarteto de cordas em Mi bemol maior, o Opus 1 número 2 de Joseph Haydn, pelo quarteto Kodály.

0: Clair de Lune, das três pequenas peças para flauta e piano, da francesa Augusta Holmes, com Juliette Hurel na flauta e Hélène Couvert ao piano.
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1: Boa noite. A Ronda segue hoje por um verão de cinema e por bons filmes que chegam depois dele. Mas primeiro,
2: La Menteuse.
1: A música de Michel Legrand, as palavras de Agnès Varda e a voz de Corinne Marchand para o filme Cléo, de 5 a 7, de Varda.

0: A voz de Corinne Machin para a música de Michel Legrand no filme Cléo de 5 à 7 de Agnès Varda. É um dos filmes que vamos poder ver num verão cheio de cinema no Cinema Nimas, em Lisboa, mas também no Teatro de Campo Alegre, noutros lugares. Agnès Varda, que dizia que o cinema é a minha casa, acho que foi lá que sempre vivi. E é nesta casa de cinema que é o Nimas. E o verão, pergunto ao produtor, distribuidor e exibidor Paulo Branco, é uma estação especial para o cinema?
1: O verão, as pessoas estão, em princípio, mais disponíveis para ir ao cinema, aquelas que estão na cidade, mesmo quando vão à praia durante o dia, depois à noite.
0: É um dia perfeito.
1: O calor normalmente devia convidar as pessoas a precipitarem nos cinemas. Olha o que se passa, por exemplo, o que se passou em Paris nas últimas semanas, em que não havia cinema que não tivesse cheio. Passavam os dias no cinema por causa do ar-condicionado. 5, 6 horas, viam não sei quantos filmes. Isso é verdade, houve uma enorme explosão
0: de
1: espectadores. Portanto, em Portugal as pessoas ainda não perceberam que nos cinemas...
0: Que o cinema é o lugar ideal para as canículas.
1: Quando está calor. Uma época onde há menos estreias importantes. Nós também temos de ter atenção às estreias. Por outro lado, é também um período em que gostamos de anunciar os programas com mais tempo. E este ano, portanto, escolhemos dois realizadores, entre outros, quer dizer, mas sobretudo a Varda, porque a Varda já há alguns anos que os filmes não passam em Portugal. Portanto, neste momento é uma retrospectiva praticamente completa. Falta um filme, penso eu.
0: Até porque inclui muitas curtas.
1: Inclui todas as curtas, documentários e isso tudo. Portanto, é a maneira de revisitar o cinema da Varda, que, curiosamente, com o tempo, foi a cineasta que se tornou mais moderna de todos os cineastas da Nouvelle Vague.
0: Praticamente a única mulher?
1: A única. Sim. Mas é aquela que teve sempre uma enorme independência, apesar de ser companhão da Ruth, como se diz deles, teve uma enorme independência. Toda a sua obra foi feminista avant la lettre.
0: Como é que era a vossa relação?
1: Foi uma relação que se construiu uma amizade incrível. Começou logo nos anos 80, no princípio. Ela tinha vindo algumas vezes ao République, e depois, a certa altura, ao Action République, e depois, a certa altura, eu tive que... houve aqueles problemas que eu sempre tive de vez em quando, a sociedade desapareceu, e então eu trabalhei algum tempo com o genro dela, as coisas até nem se passou muito bem, ela também com ele também não se passou nada bem. Quando tentei refazer uma nova sociedade, precisava do capital, e eu não tinha, e foi talvez a pessoa que mais me ajudou, porque na altura o capital das sociedades era importante, tinha que ser importante para uma pessoa ser produtora, 300 mil francos, o que não era fácil de arranjar. E foi talvez a maior contribuição que eu tive foi a dela, surpreendentemente, porque toda a gente dizia que a Varda era muito agarrada ao seu dinheiro, muito agarrada às suas coisas, etc. Portanto, e ela foi de uma generosidade absolutamente extraordinária comigo e pôs à disposição aquilo que era necessário para poder, portanto, de uma certa maneira, era sócia de Universidade de Produção, sem ser, porque aquilo entrou não em nome dela, porque ela era um empréstimo, e foi extraordinário. E a partir daí também comecei uma relação com ela, muito de amizade, depois mesmo ligações familiares, a minha família e dela tornaram-se muito, muito próximas uns dos outros, as crianças viveram juntos os primeiros anos, e comecei pouco a pouco a perceber a personagem absolutamente inacreditável que era e como é que ela se movia no meio da e como também geria a sua imagem, que é isso é que é extraordinário.
0: Mas inacreditável, vamos especificar um bocadinho. Inacreditável porquê?
1: Os filmes dela são completamente diferentes da maior parte dos outros filmes da Nouvelle Vague. Era uma cineasta que, para quem, por exemplo, o documentário e as curtas tomaram um peso enorme quando os outros cineastas procuravam, sobretudo, as longas. Por exemplo, era uma fotógrafa extraordinária. Por exemplo, uma das fotografias míticas que existe portuguesas é uma fotografia de Varda, aquela fotografia da peixeira da Nazaré, foi ela que a tirou. E tinham um olhar, portanto, muito particular que se percebe nos filmes. E depois tinham lá, logicamente, em relação aos personagens femininos, extremamente sensível. Até o final tivemos uma relação muito grande. Trocávamos mensagens o tempo todo. E, portanto, havia uma ligação quase familiar com ela, com o Mathieu, com a Rosalie, sobretudo, com os filhos, e pronto. Posterior ao Demis, logicamente, que esse eu praticamente nunca ouvi, não conheci.
0: Jacques Demis,
1: que ela tinha uma, como sabes, aquela ternura extraordinária pelo Jacques Demis, que era um personagem também
0: um filme
1: hipersensível, como sabes, era uma relação muito particular, porque ele era homossexual, assumido, e viveu nisto, gerindo um espaço de liberdade total, onde podia fazer o que queria, porque tornou-se uma grande figura do cinema, sem nunca se querer impor como isso, no cinema, adorada no mundo inteiro. Talvez seja a cineasta francesa mais reconhecida e adorada no mundo inteiro. Além da realizadora, ela própria produzia os seus próprios filmes. De uma maneira muito artesanal, sempre foi, em tudo o que fez. Para mim é um prazer voltar a mostrar todos estes filmes. É preciso também lembrar que estes filmes aqui há uns anos também já passaram em Portugal, não todos, mas sobretudo as longas passaram.
0: Mas o que é que pode ser considerado assim uma descoberta ou redescoberta para além dos filmes mais conhecidos?
1: Eu penso que são as curtas e os documentários, em que aí são todos muito diferentes do que é as curtas e os documentários habituais.

0: esses encontros, e esses ir aos cafés, e ir à casa dela.
1: Vamos poder ver 2 horas na vida de uma mulher, as criaturas, sem era nem beira. Alguns documentários mais conhecidos, Os Respigadores e a Respigadora, As Praias de Anhés, mais recentes, mas também outros, daguerreótipos, Murmure, Jaco Denante, dedicado ao
0: O
1: Medici.
0: Jacques Demy, e depois de repente vai para os Estados Unidos acompanhar o Demy, porque o Demy estava a fazer lá o Model Shop, que é um belo filme. E ela, isto nos anos 60 ainda, em 60, 68, 69, e faz um filme absolutamente hippie, ou quase em 69, completamente americano e hippie, e faz um filme que vamos poder ver. Esse sim é raro, Lion's Love, que é um filme que eu gosto imenso e que na altura, já desde essa época, porque realmente era um cinema de uma modernidade enorme, que faz lembrar um pouco todos esses cineastas independentes americanos, como os Cassavetes, etc., etc., sendo completamente diferente, mas havendo essa liberdade da maneira de filmar era grande a altura do cinema, a altura em que o cinema não era espartilhado, em que as pessoas não eram espartilhadas. Conseguiu atravessar isso tudo até ao final, porque ela sempre filmou quando quis e até ao final.
1: Esta colecionadora de memórias, de rostos e de batatas em forma de coração vai ter cerca de 30 filmes, incluindo estas curtas, a partir de 30 de julho. No Cinema Nimas, em Lisboa, vai ao Teatro de Campo Alegre.
0: Vai também. Não, o Campo Alegre é só em setembro, porque em
1: Ok.
0: agosto está fechado.
1: Sim.
0: Mas alguns destes filmes vão ir ao Trindade, seguramente, pelo
1: Muito
0: menos.
1: bem.
0: E às outras salas que nós programamos também.
1: Já a partir de 17 de julho, a retrospectiva é de Luchino Visconti.
0: É praticamente a filmografia completa das longas-metragens do Luchino Visconti. Algumas delas nós já mostramos o ano passado, quando fizemos a retrospectiva do cinema italiano, mas este ano são praticamente todas. E porquê? Porque o Visconti, curiosamente, é dos cineastas mais presentes na cinefilia, não só em Portugal, mas em todo lado.
1: Na
0: A
1: sua
0: sua.
1: cinefilia também, Paulo Branco.
0: Na minha, também alguns desses filmes. Quer dizer,
1: Claro, isto nunca
0: O
1: é.
0: Visconti é dos grandes cineastas da história do cinema, como sabes, muito particular, aristocrata,
1: Um aristocrata de esquerda, o
0: não
1: conde
0: do Partido
1: do
0: Comunista
1: Partido Comunista
0: mesmo,
1: mesmo, portanto,
0: portanto,
1: com cartão. O conde Visconti di Modrone, aristocrata que
0: sobretudo.
1: tinha tudo, mas queria mais. Queria arte, teatro, ópera, cinema. E de combater o fascismo.
0: Construiu uma obra em si muito particular, porque veio do neorrealismo e acabou com esses filmes que absolutamente. O Leopardo, um filme realmente a referência número um, depois acabou com alguns filmes que eu
1: Obsessão, A
0: penso
1: Terra
0: que são.
1: Treme,
0: Esses todos são
1: desse
0: do
1: período.
0: início, tudo isso. Depois houve o grande período dele, o Leopardo talvez o essencial. Depois, curiosamente, fez 2 filmes que eu agora estou a fazer contra a publicidade, pode dizer, que eu acho demasiado académico, só um pouco já ele a considerar-se, ou dessus de Lamelé, como é que se diz, já por olhar para nós assim do alto, que é A Morte em Veneza e Os Malditos, o próprio Ludwig, de uma certa maneira, em que acho que há algum academismo naquilo, nesses 3 filmes, que são muito populares.
1: E o Morte em
0: E
1: Veneza
0: depois
1: vai ter sala
0: acaba
1: cheia.
0: com 2 obras-primas extraordinárias, que é Violência e Paixão, que para mim é realmente é um pouco o seu testamento, em que com Burt Lancaster absolutamente único e extraordinário, e uma adaptação do D'Annunzio, L'Innocente, O Intruso, que é um filme muito mal percebido na altura, que é o seu último filme, um filme que eu já vi muitas vezes, mas reviu com o Cutty. Foi um dos filmes que o John Cutty, que estava comigo em Cannes quando foi agora da presença
1: Vamos
0: do
1: falar disso.
0: Buñuel, quis ver, e eu fui com ele rever O Inocente, e é único. É um filme que fala do que ele sabe, de uma alta burguesia que, não, que já está decadente, sob a decadência dessa sociedade que permitiu depois a ascensão do fascismo, não é? E assim se despediu. O filme esteve, por exemplo, esse filme estava programado em Cannes. E ele morreu, né? Não pôde nessa
1: Não
0: altura,
1: assistiu.
0: não pôde
1: Aliás, ele já
0: apresentar.
1: filmou em cadeira de rodas,
0: Pois,
1: creio.
0: e percebe-se que é o filme, por exemplo, que fiquei, eu

0: Fiquei absolutamente espantado ao revê-lo como ele utiliza a Zoom. Um cineasta daqueles que, teoricamente, a Zoom seria algo que era a evitar, é um filme praticamente feito todo em Zoom, com zooms, e é absolutamente extraordinário. E isso também me abalou nas minhas concepções, um pouco às vezes rígidas, da minha cinefilia e da minha relação com a linguagem cinematográfica, porque nunca vi uma Zoom ser tão maior. Lembra-me agora de conversas que eu tive com o Danai por causa deste filme, definitivamente os filmes que eu preferia do Visconti, achava-os os melhores filmes do Visconti, e lembra-me a maneira como ele me falava do Innocente, e eu percebi agora como é que a idade também conta, ver um filme destes.
1: Em
0: Passado
1: diferentes
0: alguns
1: fases da
0: anos e
1: vida.
0: tiver e vemos com uma e não próximo de quando ele foi feito, não é? Mais longe, quer dizer, mais longínquo. Eu vi-o quando foi da estreia e portanto praticamente e revi-o agora e é realmente um filme que eu chamo a atenção porque é um filme extraordinário. Portanto, isso o Visconti permite também fazer uma revisitação a uma obra que não é muito vasta, porque como sabes o trabalho dele na obra foi uma coisa esse absolutamente excepcional. A sua relação com a Callas foi única, como sabes, não só dele, o
1: Zeffirelli.
0: Pasolini, o Zé Firelli é outra história. Sim, todos temos os nossos pecados, mas é uma maneira de revisitar a obra do Visconti na sua totalidade e, sobretudo, com cópias muito boas,
1: Sim,
0: restauradas, não
1: porque já nem
0: parcelas.
1: vale a pena referir, porque a aposta é sempre nas cópias digitais
0: Há
1: restauradas. A Agnès
0: filmes,
1: Varda também.
0: todos eles destes são.
1: É uma dezena e meia, A Terra Treme, Sentimento, Rocco e os Seus Irmãos, Violência e Paixão, Intruso, Leopardo, Sandra, Os Estrangeiros Malditos, Morte em Veneza, Belíssima, Noites Brancas, Luís da Baviera e Obsessão. Isto é italiano, soa
0: Oh,
1: sempre
0: sim,
1: melhor.
0: senhora. Sim.
1: Porque a língua italiana, de facto, é muito bonita. Bom, isto é a partir de 17 de julho.
0: Prolonga-se durante as 8 semanas.
1: Não falámos aqui na questão da Nouvelle Vague e dos seus reflexos. Vamos a
0: Ao
1: isso, porque
0: passar.
1: está associada à retrospectiva da Agnès Varda.
0: Exato. Ao fazer algo à volta da Nouvelle Vague, eu penso que era interessante duas coisas. Uma, ver os cineastas com quem ela privava o tempo todo e que, de uma certa maneira, andaram na onda da Nouvelle Vague, que eram mais próximos. O Godard sempre foi um pouco mais próximo dela, até o fim, até ao final. Apesar de que foi curioso, que há uma história até que ela ficou extremamente interessada para um filme com o Gier. Ela queria entrevistar o Godard, portanto, já há pouco tempo antes de ela morrer, um dos últimos filmes dela, foi a rolo e o Godard não lhe abriu a porta. Mas o Godard era um
1: Pronto,
0: personagem
1: mas isso a gente já sabe.
0: muito
1: Sim.
0: excêntrico. E ela
1: Se ela podia ser
0: ficou.
1: excêntrica, ele ultrapassava.
0: Ele ultrapassava, mas pronto, mas quer dizer, tinham realmente uma relação muito próxima, mas pronto, e entre. Digamos, sabe, às vezes há assim. Eu sei que isso lhe tocou. Eu acho que ela até conta isso no filme. Não tem nenhum
1: Não tem
0: pudor em
1: peixe,
0: contar,
1: velho.
0: mesmo os falhanços dela. Portanto, essa ida à casa a rolo, onde eu felizmente estive lá 2 ou 3 vezes. E ele sempre me abriu a porta, não sabia era para que era, senão talvez não tivesse aberto. Era realmente aqueles cineastas
1: Uma constelação
0: que mais. E
1: de
0: sobretudo era
1: influências.
0: aquele grande movimento contra o academismo que existia no cinema francês. De que só 2 ou 3 dos cineastas do cinema francês escapavam a
1: Contra a
0: eles,
1: rigidez
0: numa
1: das
0: não,
1: coisas.
0: que era o academismo, portanto, naqueles terem aquelas grandes equipes, filmarem em estúdio quase praticamente não filmavam em exteriores, com os grandes diretores de fotografia da época, os grandes, com um lado muito teatral na mise-en-scène, tudo, diálogos fabulosos, mas ao mesmo tempo muitas vezes
1: Artificiais.
0: pomposos, e portanto, contra isso houve alguns cineastas que sempre fizeram à parte. E nesse caso, logicamente, o Tati é um deles, o Renoir é outro deles e o Bresson é outro deles. Portanto, dentro dos cineastas franceses, eram talvez aqueles que mais admirados pelos cineastas da Nouvelle Vague. Estes três, portanto, são talvez as referências francesas que nós queríamos mostrar.
1: E,
0: Havia
1: portanto, vamos poder ver O Meu Tio e as Férias do Sr. Hulot e de Jean Renoir, O Crime de Monsieur Lange e A
0: A
1: Comédia e a
0: Comédia e a
1: Vida
0: Vida
1: e de Bresson, O Diário de um Parque de
0: da
1: Aldeia
0: e
1: e,
0: o
1: claro, O Carteirista.
0: Há outros, por exemplo, o Cocteau, que se podia pôr aqui, que também foi sempre uma referência para eles. O Pagnol, por exemplo, mas que era muito... O Pagnol dos anos 30, sobretudo. Mas que o Sacha Guitry também. Mas são esses... Pronto, já cá fizemos uma retrospectiva, também não queríamos pôr todos. E depois, houve um que foi essencial para todos, que foi o Rossellini, logicamente.
1: E vamos ver, Roma, Cidade Aberta, Viagem à Itália e Alemanha, Zero.
0: Outro, o Nicolas Rey,
1: porque do outro lado do Atlântico, ligação.
0: Por causa um pouco dessa sua independência, dessa sua maneira de... Por exemplo, o Dead by Night é talvez um dos exemplos número um dos filmes que influíram aqueles primeiros filmes, tanto o Acusado como os 400 Golpes, como esses filmes, portanto, foi
1: influência, claro. E vamos poder ver Filhos da Noite, e claro, Johnny Guitar e Cruel Vitória.
0: Os filmes do Godard, algumas, não todos, mas sobretudo o período dos anos 60, contemporâneo do arranque de todos estes cineastas.
1: O Acusado, Uma Mulher é uma Mulher, Pedro Louco, Alphaville, Made in USA e O Desprezo.
0: São aqueles mais conhecidos.
1: Título original.
0: São aqueles que são mais conhecidos deste período. O Demi, logicamente, com quem ela viveu a vida toda e que, de uma certa maneira, lhe faz homenagens em permanência.
1: Vamos ter esse musical, Os Chapéus de Chuva de Cherbourg e Lola.
0: O Rivette, O Paris Nous Appartient, o seu primeiro filme, de longe o melhor para mim, o Romer, não podia escapar, um grande iniciador.
1: Com esse filme que muitos amam, A Minha Noite em Casa de Maud e A Colecionadora.
0: Pois o Rosier, que é esse...
1: Como
0: é que
1: sobre ele falámos, já falámos largamente há um ano ou dois.
0: Portanto, olha, o Chabrol, que muitas vezes as pessoas não perceberam realmente, que também foi um iniciador da Nouvelle Vague, foi alguém que depois derivou para filmes mais, como é que se diz, mais normais, pode dizer, mas sempre com um espírito muito anti-burguês, filmando os burgueses. É talvez um cineasta a descobrir. Aqui são dois filmes que nós vamos redistribuir, que é o A Double Tour e Les Bonnes Femmes. Isso poderão ver várias vezes. E depois o Louis Malle.
1: E depois o filme onde eu quero estar, porque agora no centenário do Miles Davis, este fim de semana no Ascensor, Ascenseur pour l'Echafaud, tem essa música que é muito cara em termos de programa, A Ronda
0: eu
1: da
0: sei,
1: Noite.
0: Eu sei, que para todos os dias, ou não todos os dias, mas quase que a gente ou. E o Melville, que é também um pouco anterior. Este filme é contemporâneo no filme do 59, Dois Homens do Manhattan, que também tem uma obra que um dia teremos que descobrir na indústria. E depois...
1: Isto é uma retrospectiva. Enfim, é a constelação que rodeia Agnès Varda, mas é uma
0: aí
1: grande
0: vai
1: constelação.
0: Aí vais juntar alguns trufôs que vêm de trás, não é? Porque vêm desta programação que está a passar aqui, que repassam outras vezes, e dos quais um deles, o Fahrenheit 451, que não estava neste programa, porque quem tem os direitos deste programa não tem do 451, e nós conseguimos descobrir quem os tem, e vamos passar o Fahrenheit 451, que é um filme, como sabes, muito particular na filmografia do Godard.
1: São as duas grandes retrospectivas fortes, com Agnès Varda a ter esta constelação de Nouvelle Vague e os seus reflexos, da Nouvelle Vague e ses amis, amigos, companheiros de estrada e influências, algumas até do outro lado do Atlântico, mas é uma forma de conhecermos também melhor o que é este universo de Agnès Varda.
0: O que era, se quiseres, o cinema e a liberdade do cinema em todos estes anos. Isso é que é extraordinário. Foram anos únicos e que marcam, e que marcam ainda tudo o que se faz neste momento na cinematografia, e que muitas vezes...
1: Cinematografia de autor.
0: A cinematografia é pena, não só, a influência nisto sobre alguns cineastas americanos reconhecidos é enorme. Há muitas, quer dizer, entre as suas originalidades nos novos cineastas americanos, os grandes cineastas, que foram, para quem é cinéfilo, vê isto, já sei de onde é que vem. Percebe? E sobretudo, a maior parte, há muito cinema, entre aspas, que se pretende modernista ou moderno agora, que no fundo não está muito aquém realmente das grandes invenções cinematográficas que existiram durante todo este período. É um pouco, se quiseres, na literatura isso também se passa, como reescrever Joyce, Guimarães Rosa e tudo isso. Aqui é um pouco, como filmar depois de todo este período tão rico.
1: É inevitável que haja uma aprendizagem, uma influência.
0: E as pessoas, acho que os jovens, é a pena muitas vezes os jovens agora não perceberem que para se perceber o que é o cinema
1: tem que se ver bom
0: tem
1: cinema.
0: Que se ver, não se pode a mesma coisa, não se pode escrever sem ler.
1: Sem ler bom.
0: Não, não é, pode-se. Infelizmente pode-se, infelizmente
1: pode
0: até pode.
1: Artificial pois, pode fazer mas
0: não,
1: coisa
0: não é bem isso que nos interessa. Que se divirtam eles, mas não é isso que nos Sim. interessa. Do trabalho que temos feito, achamos que um do nosso, sem ser, logicamente, e não queremos ser uma cinemateca, portanto, não queremos nenhuma ser. Fazer um trabalho espantoso que as cinematecas são.
1: São uma sala de cinematografia, de cinefilia.
0: Portanto, queremos sobretudo transmitir a nossa paixão pelo cinema, curiosidade, muitas vezes, de rever filmes ou de descobrir filmes que não tivemos tempo de descobrir e queremos ver. Fizemos neste último programa uma pequena homenagem ao Sidney Lumet, que é um cineasta que nunca chegou a ter a grande consideração da crítica enquanto filmou e que agora começam a redescobrir alguns dos filmes. Eu não sou de maneira nenhuma revivalista, acho que há demasiada tendência a ir buscar filmes que não têm interesse nenhum e só porque são velhos ou porque são isso, como os vinhos, quer dizer, se acham que são que vale a pena revê-los, não é verdade, e isso há muito neste momento, infelizmente. Mas, por exemplo, há duas atrizes que para mim foram sempre que me marcaram e que têm uma carreira muito particular. Uma delas que sacrificou imenso ao talento genial do seu marido, o Paul Newman.
1: Paul Newman.
0: Que é o Eduardo, que é absolutamente extraordinária como atriz e que durante anos não pôde filmar por questões por causa da carreira como ator do Paul Newman, e quando o Paul Newman teve a possibilidade de ser realizador, foi uma maneira de lhe prestar a vassalagem.
1: Sim. E ela foi eleita como a sua atriz, para além da sua mulher.
0: E é uma maneira também de rever os filmes dele, quer dizer, que são absolutamente únicos. Para mim é um dos grandes cineastas, sempre disse, do cinema americano, um dos mais importantes. E, por exemplo, há um filme que é extraordinário, mas que é um filme que vai passar numa qualidade menor, que é Algemas de Cristal, que é o The Messagerie, The Glass Menagerie, que é uma adaptação do Tennessee Williams, absolutamente extraordinário e raríssimo. Penso que ele fez isto para a televisão. O Eduardo é extraordinária. Há um John Malkovich muito jovem que contracena com ela, e é um exemplo como, a partir de um texto de teatro, se pode reinventar uma linguagem, quer dizer, e este é dos filmes que mais me apetece rever e que é, chama a atenção, porque já o passei uma vez e havia meia dúzia de pessoas que ficaram absolutamente fascinadas com ele, mas não consegui captar a atenção de mais gente. Espero que agora isso aconteça.
1: Portanto, é verdadeiramente uma escolha do exibidor. Do cinéfilo.
0: Há uma, por exemplo,
1: Joan Woodward, sob o título, exemplo, ainda se lembra de.
0: Há uma comédia extraordinária que é o Rally Round the Flag Boys, do Leo McCarey, que é um cineasta de comédias americanos. Sim, absolutamente claro. Único. Que também
1: Fabuloso.
0: É uma. E os direitos, quem tinha os direitos não tinha os materiais, conseguimos arranjar algo que tem alguma qualidade, mas não é
1: para ver Rally Round the Flag Boys.
0: E, portanto, acho que eu queria chamar a atenção para estes dois filmes. E depois a Libremic, aqueles olhos azuis.
1: Mas ainda, deixa-me dizer, Joan Woodward, vamos ver Paixões que Escaldam, de Martin Ritz, A Morena Ardente, Leo McCarey, O Homem na Pele de Serpente, de Sidney Lumet, Raquel, do marido, Paul Newman, a influência dos Raios Gama no comportamento das margaridas.
0: Também uma, do Paul Newman.
1: Paul Newman, numa versão também.
0: E Algemas de Cristal.
1: E Algemas de Cristal. Joan Woodward continua entre nós. Nasceu em 1930, é a mais velha atriz viva a ter recebido o Oscar.
0: Sim.
1: E é uma mulher fascinante. Ela licenciou-se aos 60 anos ao lado de uma filha. Teve essa questão, que é sempre de difícil equilíbrio, porque foi casada com Paul Newman até à morte dele em 2000.
0: Mas ela já era uma enorme atriz quando
1: claro,
0: quando conheceu Paul Newman.
1: Ela recebeu o Oscar por As Três Faces de Eva, e creio que ainda não eram casados, mas já não
0: e depois sacrificou-se, porque até tiveram filhos, sacrificou-se à carreira
1: do marido.
0: Do marido.
1: Claro. Pois ele homenageou
0: de uma maneira
1: muito dedicada. Não é? E portanto, temos duas atrizes da eleição do exibidor.
0: É a Lee Remick. Também é a Lee Remick. É um aqueles olhos azuis de um.
1: Estão
0: percebe-se,
1: lá.
0: Há dois filmes completamente opostos. O Wide River, logicamente, que é um filme em que ela tem um papel de uma em que nós nos apaixonamos por ela, como o Montgomery Clift também se apaixonou, e por outro lado tem um em que ela tem um papel de tal maneira dúbio com a anatomia de um crime extraordinário, quer dizer, de uma mulher fatal que dá a volta à coisa, e que é o Ben Gazzara, e é. Quer dizer, percebe-se, quer dizer, como é que uma atriz, quer dizer, consegue fazer estes dois filmes praticamente no mesmo ano, percebe? E muito diferente. Depois tem um filme que há muito tempo que eu não vejo, e quando o vi era um belo filme de um cineasta secundário americano, Gordon Douglas, O Detetive. Sei que foi daqueles filmes que eu na altura, percebe, vi em Paris e falava. Quando ia aos Caiés, falávamos um pouco, é um filme defendido pelos Caiés. Tem um dos últimos filmes do Paul Newman, o Sometimes Great Nation. No fundo, estou a passar quase todos os filmes do Paul Newman. Este filme é um filme muito especial, é um filme que ele veio salvar, e é um filme muito particular, porque em termos foi muito atacado politicamente, porque é um filme em que não trata bem os sindicatos, como se diz, é um filme libertário quase, mas que. Era um filme que ele não era para realizar, mas que houve problemas com o realizador e ele. E é um filme extremamente interessante. E além de o Baby the Rain Must Fall, mais uma vez também de um cineasta secundário americano, Robert Mulligan, mas que nos dá por vezes filmes extraordinários. Quer dizer, no cinema americano havia isso: é que por um lado tinhas os génios. Ou aqueles que não se consideravam génios, mas que eram absolutamente geniais, o John Ford, o Hawks, nenhum deles, enquanto fazia filmes, considerava alguma vez um gênio, e eram precisamente o que nós agora sabemos que são, não é a importância que tiveram, como o Fritz Lang, como eles todos. Esses que vieram da Europa já tinham uma noção um bocadinho diferente. E depois havia aqueles que faziam filmes.
1: Eram trabalhadores. Iam
0: fazendo, trabalhadores. Epá, e de vez em quando há filmes extraordinários. E era esses que a gente queria, pouco a pouco, não mostrar todos, porque alguns filmes são, realmente não são bons, mas há filmes no meio disso que são pequenas pérolas. Um deles, por exemplo, é o Henri Hathaway, que fez para aí 200 filmes, e tem alguns filmes que são pequenas coisas. Percebes? E tem, de vez em quando, algumas pequenas coisas. Gordon Douglas é um deles, o Mulligan é mais conhecido que o Douglas. Através da Lee Remick vamos poder rever estes dois filmes também.
1: Lee Remick, essa teve uma vida curta, morreu em 1991, aos 55 anos, e vamos ter então A Anatomia de um Crime, de Otto Preminger, Quando o Rio se Enfurece, de Elia Kazan, Errando pelo Caminho, de Robert Mulligan, O Detetive, de Gordon Douglas, e Os Indomáveis, de Paul Newman. Portanto, ainda se lembra, é a pergunta que faz o Nimas, destas duas atrizes. Muitos se lembram, mas alguns filmes não foram vistos, certamente, e esta é a oportunidade para ver filmes de Joan Woodward e Lee Remick. E falamos de cinefilia, conjugação, uma catalogação de cinefilia para alguns filmes preferidos daqueles que frequentam o Nimas, e por isso esta criação de filmes de culto do Nimas. E não é difícil perceber porquê, porque temos o Mulholland Drive, de David Lynch, o Solaris e o Stalkers, de Tarkovsky, A Viagem a Tóquio, de Yasushiro Ozu, Os Sete Samurais, de Akira Kurosawa, A Mulher que Viveu Duas Vezes, o Vertigo, de Hitchcock, o 2001, a Odisseia no Espaço, de Kubrick, Paris, Texas, de Wim Wenders, O Mundo a Seus Pés, o Citizen Kane, de Orson Welles, e este filme que chegou a ser considerado o melhor de todos os tempos por uma instituição qualquer, que já não me recordo qual, Jean Dillman 23, Quai du Commerce, 1080 por Bruxelles, de Chantal Ackerman, e O Lawrence da Arábia, de David Lean. São filmes que nós tratamos quase com familiaridade, basta dizer o Lawrence ou o filme do Lean, qualquer coisa assim. Mas, portanto, isto é quase que a vossa observação sobre. Vocês gostam muito destes filmes, então venham cá.
0: Não,
1: mais
0: são
1: uma
0: filmes
1: vez.
0: Que nós passámos, ou por, começámos a passar, o Paris, Texas, quando começámos a fazer homenagens ao Bender, o Hitchcock. Realmente há milhares de espectadores ainda que os querem ver e que nunca os viram. É curiosíssimo, nós temos uma falta de noção das coisas. Pensamos que no cinema, pá, estes filmes passam...
1: Já outros. Deixámos de os ver na televisão.
0: Deixámos, quer dizer,
1: nas programações.
0: E sobretudo são filmes difíceis de ver na televisão. Porquê? Porque são filmes longos, que têm dificilmente, e com, então, com os cortes
2: publicitários.
0: Isso não devia
2: ser argumento quando, para uma programação
0: televisiva. Não, não, não é isso. E com, quer dizer, com cortes publicitários 10 em 10 minutos,
1: ah, isso
0: tornam-se impossíveis.
1: Tudo, claro.
0: Percebe? E, portanto, as pessoas naquelas coisas de cabo, não é? Quer dizer, ver estes filmes é um crime, portanto, e as pessoas não gostam. E, portanto, são filmes que, com o grande ecrã, com as condições, quer dizer, que o Nimas tem, têm atraído milhares de espectadores através dos últimos anos. E nós não queremos deixar de os mostrar só porque já os mostramos. Quer dizer, cada vez que eu passo o 2001, ou que eu passo, olha, o Leopardo faz parte do Visconti, ou que eu passo, por exemplo, o Paris, Texas, ou o próprio Vértigo, a sala praticamente esgota. É dar a possibilidade das pessoas continuarem aqueles cinema, e sobretudo com gente nova e que se percebe que nunca viram, pelo menos em sala. Portanto, essas, quer dizer que ainda há um público cinéfilo que quer descobrir alguns dos títulos, sim, mais, sim,
1: sem dúvida que há sempre, já há novas gerações. Bom, e esperemos isso, que continuem a querer descobrir o cinema, bom, clássico, bom. Serão certamente cada vez
0: bem,
1: menos.
0: Estes cinemas, muitos, a maior parte deles nem é cinema clássico. Cada um deles, sim, foi revolucionário na sua época. Não, é?
1: Não deixa de ser, segundo alguma catalogação, clássico, mas seja como for, isso é a descoberta. Mas depois há a redescoberta, porque eu não sei, gostava de saber cientificamente quanto tempo conseguimos conservar na memória. Claro que isso varia de experiência para experiência, mas rever alguns destes filmes, nos acontece a todos, quando os vimos há 20 anos ou há 10, há muita coisa que se esqueceu.
0: Quando passa o 2001, ou quando passa, só para dar dois exemplos, ou quando passa destes, 2001, o Solaris, ou quando passa
1: O Vértigo, por exemplo, Vértigo, que é um filme espantoso.
0: Eu, ou Lourenço da Arábia mesmo, eu estou lá e não me canso.
1: E redescobres coisas.
0: E redescobro coisas e tenho, sim, um prazer enorme em os conhecer quase de cor. Ainda não os conheço de cor. No dia que conheço de cor, talvez já andei a seguir. Mas é impressionante como eu próprio, são filmes que eu também passo para poder revê-los mais uma vez. Alguns deles já vi para aí 15 vezes, não é? Mas quer dizer, mas cada vez que passa...
1: Privilégios de quem...
0: quem programa.
1: Quem tem um cinema e uma possibilidade de programar. Bom,
0: agora, não queria deixar de falar, e isso é importante, é que no meio de toda esta cinefilia, nós temos muita atenção aos filmes novos. E, portanto, no meio há estreias, durante este tempo, extremamente importantes. Eu vou só falar de algumas, porque outras... acho que não são tão importantes como isso. Mas, por exemplo, o Songs of a Forgotten Tree, da Aparna Roy, é uma cineasta indiana, um pouco da linha da Payal Kapadi, como duas mulheres que vêm para Bengala e uma relação incrível, isso tudo. E é daqueles pequenos objetos da cinematografia indiana que de vez em quando nos chegam. E realmente, o filme passou no Le Fest o ano passado, e nós, ao vê-lo, quisermos ficar com ele, e agora é a altura da gente o estrear.
1: Estreia
0: 16 de julho.
1: Pois posso Songs of atenção. Forgotten Trees, deixa-me repetir que é importante. Songs of Forgotten Trees de Annapurna Roy.
0: Depois, a 23, estreia o último filme do Tony Gatliff, que é um filme sobre um músico de música cigana, que é um filme extremamente divertido e que eu gostaria que as pessoas virem, porque realmente, como sabem, ele é cigano, portanto é uma história, sim, à volta da música cigana, e que não tem muitas sessões, mas vou passar algumas, e é o último filme do Tony Gatliff. Depois, 6 de agosto, vou chamar a atenção para o Calha Málaga, da Mariam Tuzani, porque aproveitámos, nós tínhamos dois filmes de cineastas, realizadoras, que aproveitámos todo o ciclo e todo o interesse que vão dar à Vardá e também ao cinema, o olhar feminino, como se costuma dizer, que então, existe uma certa sensibilidade, logicamente, para aproveitar para estrear. Um é o Calha Málaga, da Mariam Tuzani, que tinha feito já As Filhas de Aman, da Adam, que tinha corrido muito bem em Portugal, e que é um filme com uma ternura enorme. Passa-se em Marrocos, mas é uma calha que se chama Málaga, porque tem origem muitas pessoas espanholas que viveram ali ou que vivem, e, portanto, tem uma relação com a cultura andaluza muito grande. Portanto, é um filme que faz essa ligação com uma Carmen Maura absolutamente extraordinária, quer dizer, e é um filme que eu chamo a atenção. E
1: ela apresentou também cá em Lisboa.
0: Cá em Lisboa. E depois há um que eu que também queria. Não vou não ser exaustivo, porque há outros que estreiam, mas isso deixo-os descobrir.
1: Ele digo
0: que é o Silent Friend. Eu digo
1: já foi convidada deste programa e é uma das grandes propostas para
0: este.
1: E
0: é realmente um filme que, fora de tudo, é um filme com o Tony Leung, com a Lea Seydoux, que fala da relação com a natureza de uma maneira absolutamente extraordinária, com as árvores e como elas vivem, e que no fundo as árvores vivem também, e toda essa coisa, e com um lado ao mesmo tempo de uma enorme científico, que é um cientista, mas ao mesmo tempo de uma relação com a natureza, com a espiritual, que é extraordinário. E como sabes, é um filme que escapa um pouco a todas as classificações que se podem dar. E o Tony Leung é um neste filme prova que é um ator que não é só o ator que a gente conhece dos filmes de um Carway, que eu continuo a passar, porque enquanto houver público vou continuar a passar. Portanto, mais uma vez, toda a obra de um Carway vai repassar outra vez, mas quer
1: inclusive,
0: dizer, é mais porque
1: o In the Mood for Love, tudo, o Happy Together,
0: porque as pessoas, porque é que não hei de passar? Quer dizer, só porque passei há dois meses, as pessoas querem continuar a ver. Portanto, e aí, então, a gente jovem para ver os filmes de Don Carway é absolutamente única.
1: Don Carway para ver ao longo destes meses de verão.
0: Portanto, isto é um pouco um trabalho, se quiseres, que a mim me dá
1: prazer, para começar.
0: Dá-me, sobretudo, sim, um enorme prazer. Dá muito trabalho, porque isto, mesmo os horários e tudo, tento fazer de maneira que as pessoas às vezes passam à tarde, depois à noite, depois nestes dias, depois ao fim de semana, depois aqui, depois ali, de maneira que as pessoas podiam. Eu nisto tenho uma certa noção, porque isso que em Paris aprendi, quer dizer, qual é a noção de dar a possibilidade aos espectadores de poderem escolher. Dá trabalho muito ao António Costa, que depois tem que escrever textos, que isso é uma das coisas que nós queremos, sobre todas estas nossas, como é que se diz, escolhas, não é? Propostas, e ele nisso é absolutamente extraordinário, e alguns dos textos dele são magníficos, são ao nível dos grandes textos sobre o cinema que existem, alguns, outros não, porque não tem espaço, porque o programa também tem que ser limitado, mas realmente
1: mas são pequenas folhas de sala,
0: pequenas folhas de sala
1: para acompanhar-se, não, sem concorrer com a Cinemateca. É um trabalho paralelo, mas já agora dizer que Paulo Branco vai ter uma grande retrospectiva, vai ter uma grande homenagem na Cinemateca Portuguesa em setembro.
0: Mas há 7 de setembro.
1: Enquanto produtor, e portanto há muito para ver, certamente, nessa homenagem.
0: Mas aqui o que é interessante nisto é que as pessoas vêm ver os filmes novos e vêm ver as sinfonias.
1: E é assim que deve ser.
0: E é isso que acho que encontramos esta relação com o público e esta,
1: criando uma comunidade.
0: A comunidade que
1: está sempre aberta a novos.
0: Não, há muitos, felizmente, se renova, porque isto não tem sentido se for um gueto.
1: Mas é uma questão de comunidade. A Lídia Jorge fala muito disso em relação aos leitores. Há uma comunidade. E Lisboa tem essa comunidade, o Porto também, e vocês conseguem chegar a outras cidades em diferentes lugares de exibição.
0: É um trabalho que tem que ser feito, é um trabalho que preenche um espaço que acho que é importante.
1: É um verão cheio de cinema, com tudo isto que aqui falámos, grandes retrospectivas de Agnès Varda, Luchino Visconti, com Agnès Varda e ses amis, as suas influências, os seus companhão de route, os grandes clássicos, mesmo que não sejam assim tão clássicos, as novidades de grande cinefilia, de autores que se estão a afirmar cada vez mais, falámos de vários. Agora, em poucos minutos, a pergunta ao produtor Paulo Branco: como é que foi a experiência de Cannes na seleção oficial ao apresentar aqui de Tiago Guedes? Ao que julgo saber, Paulo, e já tive a oportunidade de ver este filme, que vai estrear apenas a 7 de janeiro de 2027, fará um caminho aberto ao mundo até lá. Tive a oportunidade de ver as imagens do que foi a vossa presença em Cannes com J.M. Cudsey, o Nobel da Literatura sul-africano, que a sua Infância de Jesus, Jesus na Escola e Morte de Jesus, a sua Trilogia de Jesus, que está publicada na Don Quixote, é a inspiração, é a base deste filme aqui, que tem, com os críticos com quem conversei, vários, ouvi, e eles têm critérios que um cinéfilo comum não tem. Foi um filme de que ouvi as melhores palavras, as melhores expectativas de reconhecimento. Como é que foi essa presença em Cannes?
0: Bom, vamos falar da presença em Cannes. Isto é um filme, para mim, este ano, estes dois últimos anos foram, como sabes, para mim, muito, muito especiais, mas que me lançaram a produzir dois filmes que para mim eram absolutamente essenciais e que justificavam continuar a minha atividade. Um foi o Aqui e o outro as Memórias do Cárcere. Já lá vou Aqui. As Memórias do Cárcere era um velho projeto
1: a partir de Camilo Castelo Branco,
0: anos,
1: claro.
0: A adaptação das Memórias de Camilo Castelo Branco foi um projeto que levou, teve várias etapas, mas sobretudo quando a certa altura eu peço ao Carlos Saboga para reescrever o guião. Mal eu pensava que seria o seu último guião, e ele fez um trabalho, ele talvez tenha percebido disso, e sobretudo fez um trabalho sobre o Camilo, um trabalho que nós acompanhámos de perto, porque líamos tanto ele como eu. Foi um trabalho em que a gente nos obrigou, a nós, a descobrir coisas do Camilo, autores que falaram sobre o Camilo, a obra da Ana Plácido. Tudo isso foi feito de maneira a alimentar, se quiser, o próprio guião e a alimentar as histórias absolutamente rocambolescas do Camilo. É um filme que é muito ligado historicamente à vida do Camilo. Sim. E depois às suas, ao que ele conta quando está no cárcere. Por exemplo, no outro dia estava com o Alexandre Prado Coelho e disse que um dos livros essenciais para mim foi o do Jacinto Prado Coelho, do avô, quer dizer, sobre o Camilo, percebe, sobre outras coisas. Portanto, obrigou-me a ler isso tudo. Ler o Alexandre Colano, inclusive, porque com quem o Camilo tinha uma relação. Ler o Oliveira Martins, por causa da história dos liberais e dos absolutistas, do Dom Miguel e do Dom Pedro, que é essencial para perceber quem é o Camilo Castelo Branco. Rever os filmes do Oliveira, rever os filmes do Ruiz, tudo isso, quer dizer, tudo isso se ligou e foi realmente um trabalho incrível. E depois que o Sérgio Graciano pegou e fez um filme que eu estou extremamente orgulhoso, que ele estreia antes do Aqui.
1: Sim, estreia a 22 de outubro. E eu que estive a semana passada no Centro Português de Fotografia no Porto, depois de ter visto este filme, é toda uma nova experiência ver aquele cárcere que está tão bem ocupado agora pela arte, da imagem. E é um filme que nos dá Camilo e Ana Plácido de uma maneira espantosa.
0: O outro foi o Aqui. Esse enorme desafio que o Cutsy me lançou ao entregar-me os direitos dos seus três últimos livros. Portanto, para um cineasta, prémio Nobel, duplo Booker Prize, com um instituto, quer dizer, que já tinha tido duas ou três adaptações de livros deles, de repente dar a um produtor português, quer queiramos, quer não, o que eu sou um produtor português, o resto é conversa, entregar assim os direitos. Quer dizer, sabendo que eu não ia fazer um filme a Hollywood, portanto, que iria adaptar.
1: Sim, mas é um filme de um grande investimento.
0: E, sobretudo, sabendo eu que havia grandes propostas na América para a adaptação destes livros, que ele recusou. Havia, se quiseres, uma responsabilidade da minha parte, absolutamente, como produtor, extraordinária, sendo que aí é que as escolhas teriam que ser, eu tinha que acertar, não sou eu que vou para a frente da câmara dizer como é que se filma o filme. Portanto, eu, a partir de uma certa altura, deixo de ter poder sobre um filme. Epa, e realmente o Tiago Guedes, quer dizer, eu sabia uma enorme vontade que ele tinha. Epa, e pronto, e portanto a proposta que eu fiz ao Cutsy de ser um realizador português a adotar era arriscadíssimo. Para o Tiago, não é? Mais que para mim, portanto, mas para o Tiago era. Porque, quer dizer, ele estava confrontado com uma matéria que seria arriscadíssimo, conhecendo vocês os livros, como é que se poderia, daquelas mil páginas,
1: reunir um filme.
0: Reunir num filme, e sobretudo um filme que nos pegasse do princípio ao fim. Porque os filmes podem ter 80 minutos e ser uma chatice, e terem 4 horas e serem. O Lawrence da Arábia tem 4 horas. Sim. Quer dizer,
1: não nos importamos nada.
0: E quer dizer, e a maior parte destes filmes estão aqui, muitos deles têm 3 horas e tal. E há muitos filmes neste momento em pegar nisso e a recriar um mundo que os livros pedem, sim, não é?
1: Não estamos a falar, para quem não sabe, não estamos a falar de Jesus.
0: Não,
1: o profeta é
0: um mundo agora,
1: uma distopia, alguém que está refugiado, que é refugiado.
0: Criar isso tudo e, sobretudo, criar isso, escapar. E aí, mais uma vez eu falo, a todas estas...
1: A todos os lugares comuns.
0: Todos, não, e sobretudo também em termos de produção, para mim como produtor, falo eu, escapar a todas estas tempos, burocracias e obrigações que a produção europeia exige neste momento, que acaba por destruir qualquer vontade que a gente tem de fazer um
1: formulários de 100 páginas.
0: E não é só formulários. E depois, queres dinheiro daqui, tens que pôr isto, isto e isto. Queres daqui, tens que pôr isto, isto e isto. Queres dali, tens que pôr... Isto dá cabo dos filmes. Dá cabo de tudo. Nota-se isso. Quer dizer, acabou. Quer dizer, o desgraçado do realizador é obrigado a ter atores que não quer, filmar em sítios que não quer, a ter uma música que não quer, a ter isto que não quer, etc.
1: Porque é obrigado a ter.
0: E ter. Portanto, a história que se criticava antigamente os europúnicos é o que existe neste momento no próprio cinema independente. Já nem é no cinema comercial normal, é no cinema independente. E essa história, quer dizer, ou e os timings. Quer dizer, o filme é todo falado em espanhol, porque era necessário criar uma distopia num mundo de origem hispânica. Podia ser outro, porque o Kedzie, sobretudo, não queria que se utilizasse o inglês, e percebe-se porquê, sim, para quem vir o filme. Pá, e de repente, quando tu chegas a um país, quer dizer, onde estás a discutir com os melhores atores espanhóis, estás isso tudo, e percebes que aquelas estruturas todas, para fazeres o filme, tinhas de esperar 3 ou 4 anos para poder ter o dinheiro das diversas instituições que existem lá, das televisões, etc, etc.
1: Isso é
0: e depois, para ter
1: vontades.
0: Dinheiro europeu, eram mais não sei quantos anos. Tá, acontece agora, há um cineasta português que está metido nessa embrulhada. E escapar a isso, e depois ainda, quer dizer assim, mas se entramos nisto, a nossa vontade de o fazer deixa de ser e passamos a fazer uma coisa que no fundo é encomendada por todas as partes.
1: É,
0: portanto, conseguimos vencer isso tudo, fazer um filme em prazos absolutamente únicos, numa liberdade total e, sobretudo, sem que tivesse, penso eu, como por todo, nada de essencial tivesse escapado, percebe? E que de repente criou-se um mundo curiosamente indo pescar. Por exemplo, a direção de arte é de uma da Meral, que é turca, não tem nada a ver com a comunidade europeia, o que teoricamente era proibido se eu entrasse nessas coisas todas. Porquê? Porque acho que era a diretora de arte do Nurit Pixelan, e numa altura eu lembrei-me e falei ao Tiago: epá, nós devíamos ter, para escapar a essa ideia que isto é um filme ibérico, trazer algo que traga algo outro diferente, olhar. Outro olhar. Portanto, estas coisas são impossíveis neste momento nos sistemas de produção que existem. E o Tiago, pá, a maneira como ele recriou isto tudo, trabalhou com atores que não conhecia, atores que vêm de outras experiências, grandes atores como Manolo Solo, que é um ator do Vitória Arissa, Patrícia López Arnay, que já ganhou
1: foi
0: dois Goya,
1: agora com...
0: Angela Molina, Sérgio López, o Lambert Wilson, que está a fazer agora o Harry Potter, não pôde estar em Cannes por causa que estava a fazer o Harry Potter, coisas assim. E como é que ele se foi isto tudo? E nós trouxemos esses atores porque eles queriam estar no filme, não porque... Mesmo muitos deles contra os próprios agentes, que não me podem ver à frente, porque eu, isso posso eu dizer também, é que não me podem mesmo ver à frente, não é? Tiago faz uma coisa que realmente, quando está em Cannes e vejo o Kedzie no final do filme estar em lágrimas. E
1: foi
0: está,
1: a primeira vez que ele o viu.
0: Foi a primeira vez que ele
1: porque
0: viu.
1: Eu sei que ele assistiu à rodagem, mas, quando veio ao Festival Fólio, conduziste-o até ao norte para ver.
0: Teve lá um dia,
1: uma das últimas
0: dia de contar quando houver uma coisa, um pouquinho toda. Todas estas experiências,
1: quando
0: ver isso, quer dizer, fiquei, foi para nós, para mim, um momento único. E agora o filme, logicamente, vai ter que fazer o seu percurso internacional por outros festivais, isso tudo, vai estrear em Portugal. É um filme de 3 horas e 20, portanto, é um filme que exige da parte
1: disponibilidade.
0: Em Portugal, estrear um filme de 3 horas e 20 não é fácil. É mais que isso, é extremamente complicado pela relação que as salas têm com os espectadores, com a falta de salas independentes, as coisas, isso tudo, etc. Portanto, tem que se reinventar, tanto um como outro, porque as memórias de Castro têm 2 horas e 40. Tem que se reinventar, e neste momento, por acaso, com a nós, as coisas estão a correr muito bem, temos que reinventar novos modelos de tentar captar espectadores para isso, que escapem eles próprios também aos sistemas habituais de uma estreia. Portanto, é isso que nós neste momento, e para isso precisamos de tempo. Por isso é que a 7 de janeiro o filme estreia. Ao mesmo tempo, em Paris vai estrear a 20 de janeiro também, na Alemanha em março, e noutros países isso vai acontecer, e daqui até lá vai. Mas realmente foram, para mim foram duas experiências de produção absolutamente essenciais para, de uma certa maneira, de dizer talvez ainda vale a pena eu ainda estar cá a produzir filmes. É um pouco isso mais, porque a certa altura, quer dizer, eu não quero ser o Cristiano Ronaldo, não, eu não quero ser de maneira nenhuma aquele que...
1: Não sei dizer.
0: As pessoas, a certa altura, têm que saber também o que é que podem trazer mais, o que é que podem fazer mais, o que é que há alguma coisa a fazer, têm que se reinventar. E, portanto, estes dois filmes foram, para mim, essenciais para vencer um certo luto, como tu sabes, que um certo, não, algo, um luto que está aqui permanente em mim, que isso não vai abandonar-me, logicamente, mas ao mesmo tempo transformar isso em algo em que me diga, não, eu acho que, de uma certa maneira, eu não quero ocupar espaço, só quero que a pequenas coisas ou os espaços que eu ocupo valham a pena. Não é fazer só por fazer, porque, pá, como sabes, pronto, espero, por si já tantos filmes que não é agora por si mais um ou outro, é indiferente.
1: A diferença faz pela qualidade deste
0: filme. Tem que ser o produtor, para mim, ainda se tem que justificar. Que eu acho que os produtores deixaram de existir, ou são muito raros, não é? Não quero dizer isto, porque os espaços, porque também já não lhes permitem. O problema não é a falta de que não haja produtores. Provavelmente até os há, e até melhores que eu, mas eu tive a sorte de viver num tempo em que me pude afirmar como produtor, e eles agora praticamente já não têm esse espaço nem essa possibilidade de se afirmarem como produtores também. Portanto, é isso que estes dois filmes me trouxeram, e agora esse trabalho que para mim vai ser muito, muito importante é de conseguir de captar espectadores para os dois filmes, porque acho que isso, nós não fazemos filmes para nós. Nós, contrariamente a isso, fazemos os filmes para os espectadores. Nós queremos trazer-lhes a eles algo diferente. Portanto, não estamos aqui para fazer talvez o que eles queiram ou não. Queremos que é fazê-los descobrir mundos e outra maneira de ver a vida, e outra maneira de estar, e que os filmes lhes tragam alguma coisa. Percebe? E quer dizer, isso é a grande lição que eu aprendi com os grandes realizadores com quem trabalhei. E eu não me quero fazer o que eles fazem porque eu não estou lá, mas quero que os realizadores que trabalham comigo façam isso. Mas isso foi o que eu aprendi com o Oliveira, com a Chantal Ackerman, que estamos a falar aqui, com o Ruiz,
1: bates na mesa,
0: com o Zulavski, com todos eles, com o João César Monteiro, com o Zé Álvaro de Moraes, e todos eles queriam espectadores. Todos eles queriam. Todos eles ficavam tristes se os filmes deles não tivessem espectadores. Não queriam espectadores que percebessem o que eles tinham feito e porquê que tinham feito.
1: Porque a arte tem que ser recebida, tem que provocar um efeito, causar um efeito.
0: Portanto, Kant foi, para mim, um passo, não é um objetivo.
1: Sim, é uma etapa deste.
0: É uma etapa de abrir perspectivas ao filme que vai lá estar. Portanto, é isso que é importante. E é isso que realmente, pô, aqui foi um belo primeiro passo. E agora nós temos que o concretizar, como se costuma dizer. Temos que, não pode ir.
1: Foi muito bem recebido nas imagens que vi, é que se podem ver na grande rede, com toda a equipa e Paulo Branco, quando desce nessa exibição, a voz que se ouve em toda a sala, anunciando, apresentando como Le Legendaire Producteur.
0: Isso é chato, quer dizer que eu
1: pois já estou... é a cena da carreira.
0: Já estou.
1: Essa carreira assim será também sublinhada em setembro na Cinemateca Portuguesa, com uma grande homenagem ao trabalho de produtor de Paulo Branco, sobre o qual já aqui falámos muitas vezes, hoje também, a propósito de um verão cheio de cinema, dessa casa que a Agnès Varda diz que é o cinema, é também a sua casa, Paulo Branco, e que continuo a sentir o prazer de fazer e mostrar e distribuir com a qualidade que tudo aquilo que aqui falámos hoje tem. Paulo Branco e um verão cheio de cinema no Nimas, mas também noutras salas pelo país, e estes dois filmes que vão chegar aqui, o título do filme de Tiago Guedes a partir de Cutsy, e também As Memórias do Cárcere de Sérgio Graciano a partir de Camilo Castelo Branco. Paulo Branco, será de Sérgio Graciano, a partir de Camilo Castelo Branco. Paulo Branco, muito obrigado por ter vindo à Antena 2.
3: Muito obrigado, eu, Luís.
1: E está feita a ronda. Assim, obrigado por estar com a rádio. Boa noite.

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Muito boa noite. Must Must é o primeiro álbum de fusão Qawwali do cantor paquistanês Nusrat Fateh Ali Khan. Na verdade, embora o disco só seja creditado exclusivamente a Ali Khan, ele é fruto da colaboração entre este cantor e o guitarrista e produtor canadiano Michael Brook. É através da editora Real World que é lançado o álbum em 1990 e é o próprio fundador da editora, o músico Peter Gabriel, quem sugere a Ali Khan e a Michael Brook que trabalhem juntos. O disco é uma versão secularizada, não religiosa ou ocidental da música dos discos anteriores Qawwali de Ali Khan. Nusrat Fateh Ali Khan é um mestre do Qawwali tradicional, a música dos Sufis. E embora a música Qawwali remonte a vários séculos na antiguidade, o uso de sintetizadores dá um toque moderno na envolvente canção Must Must. Comovente e hipnótica, a interpretação apaixonada de Ali Khan destas canções de louvor sublinha a riqueza e a vitalidade da cultura sufi. O disco terá vendido mais de 600 mil cópias fora do continente indiano. A canção Must Must, que dá o nome ao disco, é apresentada também numa segunda versão, remisturada pela banda britânica Massive Attack, e torna-se num sucesso nas pistas de dança do Reino Unido. É, aliás, a primeira canção em urdu a alcançar as tabelas de venda britânicas, sendo depois utilizada num anúncio publicitário da Coca-Cola. Assim, quando o Ayatollah Ruhollah Khomeini proibiu toda a música no Irão, declarando-a um sacrilégio, as suas opiniões não refletiam de forma alguma a visão de todos os muçulmanos. Na verdade, aceita Sufi, no Islão, acredita que a música é um elemento sagrado e necessário à vida espiritual. E tal como os hindus, os sufis incentivam fervorosamente a meditação, a dança e o canto. Must Must significa inebriado, intoxicado ou perdido no amor divino. E Do Must Kalandar Must, que é também cantado, corresponde a inebriado pela respiração, arrebatado pelo amor divino e simbolizando um profundo êxtase espiritual de devoção. A frase incorpora o sentido de transmitir um estado em que o ser é tomado pela presença de Deus. Um tema central na música Qawwali e que Ali Khan levou a um público global através desta fusão com o produtor Michael Brook neste disco Must Must.

Mast Mast, o primeiro álbum de fusão Qawwali do cantor paquistanês Nusrat Fateh Ali Khan. Embora o disco seja creditado exclusivamente a Nusrat Fateh Ali Khan, ele é o resultado da colaboração entre este cantor e o guitarrista e produtor canadiano Michael Brook. É através da editora Real World que é lançado o álbum em 1990 e é o próprio fundador da editora, o músico Peter Gabriel, quem sugere a Ali Khan e a Michael Brook que trabalhem juntos. O disco é uma versão secularizada, não religiosa ou ocidental, da música dos discos anteriores Qawwali de Ali Khan. Nusrat Fateh Ali Khan, que é um mestre do Qawwali tradicional, a música dos Sufis, e embora a música Qawwali remonte a vários séculos na antiguidade, o uso de sintetizadores dá um toque moderno à envolvente canção Mast Mast. Comovente e hipnótica, a interpretação apaixonada de Ali Khan destas canções de louvor sublinha a riqueza e a vitalidade da cultura sufi. O disco terá vendido mais de 600 mil cópias fora do subcontinente indiano. A canção Mast Mast, que dá o nome ao disco, é apresentada também numa segunda versão remisturada pela banda britânica Massive Attack e torna-se num sucesso nas pistas de dança do Reino Unido. É, aliás, a primeira canção em urdu a alcançar as tabelas de vendas britânicas, sendo depois utilizada no anúncio publicitário da Coca-Cola. A seita Sufi do Islão acredita que a música é um elemento sagrado e necessário à vida espiritual, e tal como os hindus, os sufis incentivam fervorosamente a meditação, a dança e o canto. Mast Mast significa inebriado, intoxicado ou perdido no amor divino, e Dummast Kalandar Mast, também cantado, corresponde a inebriado pela respiração, arrebatado pelo amor divino e simbolizando um profundo êxtase espiritual de devoção. A frase incorpora o sentido de transmitir um estado em que o ser é tomado pela presença de Deus, um tema central na música Qawwali e que Ali Khan levou a um público global através desta fusão com o produtor Michael Brook neste Mast Mast. É assim hoje o final da Volta ao Mundo, um programa que teve apresentação e realização de André Pinto. Votos de ótima noite.

0: palavras que o vento não leva.
1: Porque não há outro eu no mundo. E já essa história anda por cá de mão em mão, mas não para em nenhuma, porque todos lhe dão pontapés. Eu não perturbei ao ouvir que ando como um corpo fantástico pelas trevas do abismo, não pela claridade da terra, porque não sou aquele de quem essa história trata. Se ela for boa, fiel e verdadeira, terá séculos de vida. Mas se for má, do seu parto à sepultura, não será muito longo o caminho. Do clássico Dom Quixote de La Mancha, de Miguel Cervantes. A comédia que é um espelho da vida humana.
0: Palavras que o vento não leva.